0: Mauá FM informa. Hora certa. 21:20.
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2: Muito bem, já estamos no ar com mais uma edição do Moment Love. Seja muito bem-vindo, seja muito bem-vinda. Eu sou Kleber Salles, hoje quarta-feira, 23 de setembro de 2026. Aqui as mais românticas, sempre marcando presença, deixando você com aquele sentimento mais gostoso, né? os melhores sentimentos através das melhores canções no seu Moment Love, nas ondas do rádio. Vamos juntos, abrindo com Bryan Adams. Please Forgive Me. Adams abrindo o Moment Love de hoje com Please Forgive Me.

Esse é o seu Moment Love com as mais românticas. As músicas que mexem com a sua emoção tocam aqui no nosso Moment Love. Tipo essa aqui, ó. Mariah Carey, Boys to Men, com One Sweet Day. A música é maravilhosa, hein? Uma ótima quarta para você que nos acompanha.

0: Fafá de Belém com Abandonada, nosso Moment Love. Fechando muito bem a primeira sequência de hoje. Daqui a pouco a gente está de volta com mais sucessos para você nesta super quarta-feira. Continue ligado, não saia daí, hein?
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0: As grandes canções estão aqui no nosso Moment Love. Abrindo o nosso segundo bloco de hoje com Billy Eilish, Khalid Lovely.

0: Alan Jackson, Remember Rain, aqui no nosso Moment Love. Grande cantor country americano que faz um grande sucesso até hoje, né? Tiziano Ferro com Embranato, a gente curtiu também por aqui no Moment Love. E agora tem o Alex Cohen, Descobri Que Te Amo.
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0: Edwin Gurvitz aqui no Moment Love com Classic. Grande sucesso do início dos anos 80, hein? Tina Charles também com I Love to Love. Fique ligado, daqui a pouquinho tem mais um quadro Love in Words com a apresentação de Paulinha Esteves dentro do nosso Moment Love. A gente volta já já.
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8: Vamos agora para mais uma edição do quadro Love in Words, aqui na apresentação de Paulinho Esteves, hoje traduzindo a canção de Carly Bailey Ray.
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o som de Alanis Morissette. The I Would Be Good, na programação aqui do Moment of Love, desta quarta-feira. E a gente curtiu também Root B Dandelions. E a gente vai seguindo com mais romantismo no seu rádio, trazendo agora para você, só pro meu prazer, Leone.

0: Tears for Fears e Only the Adams. Demais esse som, hein? Woman in Chains, na programação do Moment Love. Intervalo, e daqui a pouco a gente retorna com a última sequência do programa de hoje.
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0: Já estamos de volta. 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Vamos seguindo aqui com o nosso Moment Love, trazendo mais uma belíssima canção do rei Roberto Carlos, A Volta.

participação da Sandra de Sá, tocava no rádio sempre, achava linda e pensava assim, próximo show que eu fizer eu vou cantar essa música. Não sabia nem de quem era a música. Um dia eu estava ouvindo uma rádio dessas que dizem o nome dos autores da canção. Aí o cara falou assim, Sandra de Sá, sozinho, de peninha. Eu disse, porra, a música é de peninha, aí que eu vou cantar mesmo. Porque, olha, veja bem, eu já estava apaixonado pela música, a gravação de Sandra era linda, eu já estava decidido a cantar no próximo show que eu fizesse, ainda fiquei sabendo que a música era de peninha, aí tinha tudo mais a ver. Mas um dia eu estava no carro, com o rádio ligado, e ouvi no rádio do carro a gravação dessa música com Tim Maia, aí eu desisti de cantar. E no entanto, estou aqui cantando ela. Eu desisti, mas eu não resisti. É que, bom, eu não estou cantando ela, né? Estou apenas mencionando a canção. Porque a gravação de Sandra é lindíssima. E a de Tim Maia é arrasadora. Mas eu pensei assim, bom, se eu cantar no meu show, as pessoas que vêm ao meu show vão querer reouvir a gravação de Sandra e procurar a gravação do Tim Maia.

Caetano Veloso, sozinho aqui no Moment Love. Essa música, um dos maiores sucessos do compositor Peninha, gravado aí pelo Caetano Veloso. E agora tem The Drifters, One Shine Melody.

0: Bob Vinton com Mr. Lonely aqui no nosso Moment Love, clássico do ano de 1964. Encerrando o programa desta quarta-feira. Eu sou Kleber Salles, estou de volta amanhã em mais uma edição apaixonante do nosso Moment Love. Um grande abraço e até lá.
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0: Figueroa FM informa. Hora certa. 23h29. 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
5: Povo do avivamento. Muito bem, minha gente, está chegando por aqui, através das ondas sonoras do seu rádio, mais uma edição do programa Diante do Altar com seu irmão em Cristo, esse que vos fala, pastor Giovanni Nunes. É um prazer poder estar por aqui, é um prazer poder abençoar a sua vida, essa programação que tem tudo de Deus para você, é muito louvor, palavra de Deus, e é claro, a sua companhia, isso mesmo, você está ouvindo a programação Diante do Altar, e você sabe que de segunda a sexta-feira, aqui na programação topzera do seu rádio, você é abençoado. Hoje, quarta-feira, esse é o dia do Senhor, é o dia que o Senhor nos fez, é o dia que Deus coloca na agenda como o dia da minha, da sua vitória. Toma posse disso hoje, hein? Eu quero declarar, quero profetizar. Hoje é o dia da sua vitória. E pra ficar bom, aumenta o volume, porque vem muita coisa boa pra você. Louvor de Deus agora, pra abrir a nossa programação, pra abrir a nossa super sequência aqui da programação Diante do Altar. Vem comigo, vem pra melhor, porque a bênção de Deus só tá começando.
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1: Bem pra vocês, então, foi essa canção maravilhosa pra fechar esse bloco. E é claro, vamos dar uma rápida pausa, molhar a garganta e voltamos já já pra trazer mais de Deus pra sua vida, mais música bonita. O melhor está rolando aqui pra você na sua programação, você sabe, né? Diante do altar, com seu irmão em Cristo, pastor Giovanni Nunes. Volto já já pra abençoar você, pra trazer mais coisa boa, pra fazer a bênção do Pai cair sobre sua casa. É 2 minutinhos, sai daí não que eu volto já já pra abençoar sua vida.
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1: Muito bem, gente, estamos de volta com a programação Diante do Altar. Isso mesmo, depois desse intervalo abençoado, aí você volta ouvindo a programação mais top do seu rádio, trazendo alegria pra você na rádio mais top que você ouve todos os dias. Olha, agora a gente vai de mais canção pra você, mas a gente quer agradecer muito você pelo carinho da sua audiência, por você estar junto com a gente aí acompanhando. Espero que esteja gostando da programação Diante do Altar e que você possa divulgar pra mais gente pra ouvir a nossa rádio e ouvir a nossa programação que rola por aqui de segunda a sexta-feira. Isso mesmo, nesse horário você ouve a gente. E agora chega de blá blá blá. Eu tenho mais louvores bonitos pra você no seu coração. Abra o coração e deixa Deus te abençoar. Como eu digo sempre, aumenta o volume, porque o melhor de Deus está aqui.
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0: 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Que é isso? Que canção maravilhosa foi essa que você acabou de ouvir aqui na Melhor, hein? Canção bonita, você ouve aqui na Melhor, com a programação Diante do Altar, com seu irmão em Cristo, o pastor Giovanni Nunes. Você gostou dessa? Então fica por aí, que eu volto já já com mais de Deus pra você, com mais canção maravilhosa. Um rápido break, olhar a garganta, volto já já pra trazer muito mais alegria, felicidade, bênção de Deus aí, pra onde você estiver ouvindo, na sua casa, no seu trabalho, onde estiver na caminhada ouvindo a gente, fica por aí que eu volto já já, trazer mais de Deus. Sai daí não, hein? Volto já já.
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0: Muito bem, estamos de volta depois desse intervalo. Voltamos com Diante do Altar pra você, trazendo mais alegria em forma de programa. Trazendo mais alegria em forma de programa pra abençoar a sua vida. É uma chuva de bênção no seu rádio, essa programação, viu? Quero dizer pra você que você tá sendo abençoado e é um prazer pra gente poder estar sendo um canal de bênção na sua vida. Eu tenho certeza que o programa tem sido bênção pra você. De segunda a sexta-feira, estamos aqui nesse horário pra abençoar a sua vida. E chega de falar, chega de delonga, porque eu sei que você quer ouvir canção bonita, você quer ouvir louvor, ou quer ouvir louvor abençoado, então vai rolar agora mais canção bonita. Aumenta o volume por aí, porque vem louvor bonito pra você aqui.
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Salmo de número 3, no verso 6, a palavra de Deus diz assim: não me assustam

amados, quando eu estava buscando um versículo para o Gotas de hoje, esse me veio ao coração. E eu falei, ele é tão simples, tão pequeno e já expressivo, né? Não me assustam os milhares que me cercam. Mas aí vem um poder de Deus tão perfeito para minha vida. E eu quero compartilhar essa revelação para você hoje. O salmista, quando expressa não me assusta os milhares que me cercam, ele não está focado nos milhares que cercam, mas na verdade, ele está focado no Senhor. Pastor, como você tem certeza? Ele está citando os milhares. Sim, ele pode estar citando que existem milhares que lhe cercam. Mas o que me chama a atenção não é os milhares que cercam ele. O que me chama a atenção é que ele não se assusta diante desses milhares. Como eu não me assusto diante de milhares e milhares de dificuldades e problemas, de multidões, de situações terríveis? Como eu não me assusto quando eu tenho confiança no Deus que eu sirvo? Quando eu confio na minha vida somente em Deus, e eu sei que tudo coopera para o bem daqueles que amam o Senhor. Então tudo coopera para o bem do Senhor. Ainda que o inimigo me cerque, ainda que o inimigo me rodeie, ainda que multidões e multidões de situações venham para me destroçar, me destruir, eu mantenho a minha fé focada, firme em Deus. Isso é desafio, isso é difícil. Mas difícil é para muita gente dizer, eu amo a Deus, eu respeito a Deus. Venham para me destroçar, me destruir, eu mantenho a minha fé focada, firme em Deus. Isso é desafio, isso é difícil.

você. É, você pode estar achando que já era, mas Deus tem uma palavra para você hoje. Deus tem uma palavra para mim hoje. E quando eu meditava nesse texto, olha só que coisa top. Hoje, nesse milênio, Israel é uma das regiões, um dos países que mais tem inimigo. São milhões e milhões de inimigos tentando todo o tempo atacar Israel. Mas você acredita que nenhum deles consegue atingir Israel? Há pouco tempo tivemos uma pequena guerra que houve, e você via os mísseis sendo lançados sobre Israel, e o domo, né? O Iron Dome, domo de aço, protegendo Israel. É como se fosse a mão sobre Israel. Os inimigos até rodeiam Israel, mas não toca Israel. Sabe por quê? Porque Israel é a cidade de Deus. E quando você se torna a cidade de Deus, pode cair um pedrisco aqui, outro ali, mas as pancadas maiores, o Senhor não deixa chegar em ti, porque o Senhor é o Deus que te protege. Então hoje receba essa palavra e seja como Jacó, transformado. Melhor, seja como Israel. Assim como Jacó, que conheceu o poder de Deus e transformou em Israel de Deus, que hoje você possa ser um Israel de Deus. E quando você for um Israel de Deus, você vai ter a certeza no seu coração que multidões de pessoas e inimigos podem te cercar, mas o Senhor será contigo. E eu quero profetizar isso na sua vida agora. O Senhor está contigo. O Senhor é com você no meio dessa guerra, no meio dessa luta, no meio dessa batalha, no meio desse choro que você está passando, sofrendo. Deus manda eu te dizer agora, Ele é contigo, Ele te protege, te guarda com a destra da sua justiça. Ele é o Senhor que vai na tua frente. E hoje Ele entrega essa palavra para você, dizendo: aquieta o teu coração e confia, pois eu sou o Senhor que te guardo diante dos teus adversários. Receba essa palavra, esse é o Gotas da Palavra de Deus. Eu sou o pastor Giovanni Nunes. Até a próxima.

0: 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Hora certa. 12:23. 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

0: bem-vindo ao programa Palavras de Louvor. Esse programa é baseado nos estudos do Dr. Donald Hubbard, pastor e professor da Bíblia. Nós agradecemos a Deus pelo privilégio de, nos próximos minutos, apresentar a você verdades contidas na Palavra de Deus e suas aplicações para os nossos dias. Vamos então a mais um estudo no programa Palavras de Louvor. Apresentação, Lincoln Oliveira.
1: Aprendemos com os erros e pecados dos outros. Isso é o que Jesus Cristo está nos ensinando nessa passagem de Marcos 9. Essa história nos fala de um pai que trouxe seu filho aos discípulos, desejoso que eles expulsassem um demônio sem sucesso. Jesus desceu do Monte da Transfiguração com Pedro, Tiago e João e encontrou seus discípulos em meio a uma discussão com os escribas, os mesmos que se mostraram hostis ao ministério de Jesus e dos discípulos, enchendo-os de perplexidade e confusão. Isso fica claro em Marcos 9, quando, depois que o menino ficou curado e o demônio expulso, eles perguntaram o seguinte: por que nós não conseguimos expulsá-lo? Há alguns movimentos nesse episódio diante de nós que precisamos observar com cuidado. Logo de início, percebemos os fardos que devem ser suplantados. Três grandes fardos se mostravam naquela ocasião: a torpeza do comportamento daquele filho, o fracasso dos discípulos e a frustração daquele pai. Esses fardos, pesados como eram, produziram barreiras que simplesmente o suplantavam. Aquelas barreiras que pareciam tão altas eram as barreiras que precisavam ser vencidas se de fato eles quisessem que as bênçãos de Deus se derramassem. Que barreiras tão poderosas eram essas? Bem, a primeira barreira era o poder do diabo e a loucura daquele menino. Satanás tem um grande poder. Ele controla as sociedades modernas de nosso mundo. Não obstante o poder de Deus ser muito maior que o de Satanás, não podemos subestimá-lo em sua força e poder. A segunda barreira que estamos estudando é a paralisia da derrota do ministério dos discípulos. Gosto de usar advertidamente a frase "a paralisia da derrota", pois isso era o que especificamente estava ocorrendo. Os discípulos ficaram paralisados, inertes e absolutamente sem poder. Por quê? Sabemos em Marcos 6, 7, 13, que eles tinham recebido poder para expulsar demônios naquela ocasião. Mas por que não agora? Isso também os preocupou, tanto que chegaram a perguntar a Jesus: por que não pudemos nós expulsar? Marcos 9, 28. Já sugerimos a você que Jesus respondeu indicando que no texto há três coisas que produzem fracasso na vida do cristão. Essas mesmas três coisas produzirão derrota em sua vida e na minha hoje em dia. Quais são elas? A primeira delas é o que Jesus chamou de incredulidade. Em Marcos 9, 19, Jesus disse: ó geração incrédula. No relato de Mateus, capítulo 17 e verso 20, nós lemos: por causa de vossa pouca fé. Sempre lenta e sutilmente, a fé daqueles discípulos mudou-se de uma fé em Deus para uma fé voltada para suas próprias técnicas, fórmulas e metodologias. O resultado inevitável foi um estrondoso fracasso e derrota. A segunda área que produz paralisia de derrota é que o ministério dos discípulos carecia de oração. Foi isso que Jesus disse em Marcos 9:29. Esta casta não pode sair com coisa alguma, a não ser com oração e jejum. O que Jesus tinha em mente era um estilo de vida de oração, e não necessariamente uma oração naquele momento exato, pois não há indicação textual de que Jesus tenha orado antes de expulsar aquele demônio. Portanto, não há dúvidas de que ele estava se referindo a um estilo de vida de oração. Jesus estava em comunicação e em comunhão com o Pai. Isso somente reforça o valor de nossas devocionais diárias e de nosso momento a sós com Deus, para que tenhamos esses momentos diante de Deus e estejamos preparados e fortalecidos para qualquer conflito, quando quer que ocorra. Homens e mulheres de Deus que não separam tempo de oração, inevitavelmente terão suas vidas caracterizadas pelo fracasso. Isso nos leva a uma terceira característica daqueles que são governados pela paralisia da derrota. Incredulidade e falta de oração inevitavelmente provocam fraqueza espiritual. Essa é uma lei espiritual e é verdadeira. Pode-se perceber a fraqueza. Vemos-la nos discípulos nessa ocasião. E o traço dessa fraqueza é claro e evidente na vida dos discípulos. Desânimo no crescimento da fé daqueles que buscam em nós assistência espiritual. A fraqueza traz desânimo ao crescimento na fé dos outros que olham para nós, que carregamos o nome de nosso Senhor Jesus Cristo, buscando assistência espiritual. No verso 17 de Marcos 9, o Pai disse: "E este, onde quer que o apanha, despedaça-o, e ele espuma, e range os dentes, e vai definhando. E eu disse aos teus discípulos que o expulsassem, e não puderam." O que essa situação provocou na vida daquele pai? Fé? Não. Ela produziu dúvida. Lembre-se da pergunta que ele fez no verso 22, ao dizer o seguinte: "Mas, se tu podes fazer alguma coisa, tem compaixão de nós e ajuda-nos." Isso nos leva a uma terceira barreira que nos é apresentada aqui nessa história. Vamos revisá-la por um momento. A primeira barreira era o poder do diabo e a loucura do filho. O poder de Satanás era forte na vida daquele menino. A segunda área era a paralisia de derrota no ministério dos discípulos. Eles não deram testemunho do poder de Deus naquela ocasião. Mas havia uma terceira barreira, e esta era a presença da dúvida na mente daquele pai. Ao trazer seu filho aos discípulos, estou convencido de que ele estava cheio de um sentimento de encorajamento e expectativa. Mas quando os discípulos fracassaram em expulsar aquele demônio de seu filho, a fé, a esperança e a expectativa daquele pai deu lugar à dúvida. Se os discípulos não puderam expulsar aquele espírito maligno de seu filho, será que o líder dos discípulos conseguiria fazê-lo? Isso é o que está por trás daquele pedido do pai no verso 22, quando ele disse: "Mas, se tu podes fazer alguma coisa, tem compaixão de nós e ajuda-nos." Há mais uma coisa que precisa ser dita sobre esse pai nesse ponto. O pai foi totalmente honesto e não se ateve a superficialidades. Ele expõe o que está em seu coração. Honestamente, ele não sabe o que fazer por estar cercado de dúvidas que o atormentam, sem ver qualquer possibilidade de recuperação de seu filho. Com certeza, há uma tremenda barreira para a atuação de Deus. A dúvida que persistia era se Jesus Cristo iria agir com a graça no corpo de seu filho. Essas são duas das três lições que devemos aprender desse episódio estudado. Lembre-se de que a primeira lição foi dos fardos que devemos suplantar, e a vida está cheia desses fardos pesados. A segunda lição que aprendemos é que, além destas barreiras que tentam nos suplantarem, essas formidáveis barreiras impedem a ação do poder de Deus. Já estudamos bastante esse assunto. Vamos agora para a próxima lição de nossa história. Vamos chamar essa terceira lição de as bênçãos que estavam por vir. Vou começar a ler agora no verso 23. E Jesus disse-lhe: se tu podes crer, tudo é possível ao que crer. E logo o pai do menino, clamando com lágrimas, disse: eu creio, Senhor, ajuda a minha incredulidade. E Jesus, vendo que a multidão concorria, repreendeu o espírito imundo, dizendo-lhe: espírito mudo e surdo, eu te ordeno, sai dele e não entres mais nele. E ele, clamando e agitando-o com violência, saiu, e ficou o menino como morto, de tal maneira que muitos diziam que estava morto. Mas Jesus, tomando-o pela mão, o ergueu e ele se levantou. Havia muitas bênçãos que ainda estavam por vir, que estão no futuro e que aquele pai não conseguia ver naquele momento. Gostaria de parar por um momento, queridos ouvintes, e reforçar por um momento essa verdade em seu coração. Embora possa haver muitos fardos pesados nesse momento em sua vida e barreiras que pareçam intransponíveis para você, gostaria de lembrá-lo que há bênçãos mais adiante para aqueles que pertencem a Jesus Cristo. Quero lembrar-lhe que Deus está em ação na sua vida. Há muitas bênçãos que lhe aguardam. Talvez você não consiga vê-las agora, mas elas estão lá. O Senhor está em ação. O Senhor começa a operar aqui, neste surpreendente e desafiador capítulo de Marcos 9. Sim, há bênçãos adiante, embora por um momento isso não pareça ocorrer. Se você pudesse perguntar àquele pai: você crê que há bênçãos adiante? Temo que ele teria dito: oh, eu creio, mas ajuda-me na minha incredulidade. Ele não sabia e estava cheio de dúvidas. Como o Senhor começou a resolver aquela crise que aquela situação apresentava? Bem, é aqui que vamos começar em nosso próximo estudo bíblico, quando nos reunirmos de novo em nosso programa Palavras de Louvor. Antes de encerrarmos o programa de hoje, gostaria de pedir um favor especial a você. Vez por outra faço esse pedido, porque simplesmente gostaria de contar com sua ajuda. Primeiramente, gostaria que você nos escrevesse uma carta de encorajamento, nos contando o quanto você está ouvindo e orando por esse ministério de fé. Sua carta de encorajamento será de um grande apoio para nós. Cordialmente, gostaria também de convidá-lo para partilhar esse programa com outras pessoas de sua vizinhança, que também possam ouvir ao programa. Dessa forma, você nos ajudará a espalhar a mensagem da Palavra de Deus. Muito obrigado por sua ajuda, contamos com você. Pai, obrigado pela oportunidade de partilhar da Palavra de Deus. Encoraje nossos corações com ela, pois oramos em nome de Jesus. Amém.

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1: Muito além da venda, a força das relações de longo prazo. Indícios de que você sofre com bruxismo. Conheça os sinais da condição relacionada ao sono e ansiedade. Produtividade ganha novos indicadores na gestão da cadeia fria do Brasil. Vender continua importante, mas o segredo do sucesso está no pós-venda e nas conexões de longo prazo. Essa transformação é muito evidente no setor de consórcios, onde o contrato dura anos até a conquista do bem e exige transparência, segurança e informação constante. Prova dessa confiança é o crescimento expressivo da modalidade no Brasil, que bateu recorde com mais de 13 milhões de participantes ativos e atingiu centenas de milhões de reais em negócios. Mostrando que o brasileiro busca cada vez mais o planejamento financeiro sustentável. Para acompanhar esse consumidor exigente, a entrega de valor precisa ir muito além do contrato assinado, integrando tecnologia, IA e, acima de tudo, atendimento humano. Num cenário digital onde comparar preços e produtos é fácil, a confiança genuína construída no dia a dia se consolida como ativo mais valioso de uma marca. Vender é apenas o primeiro passo de uma jornada, é a capacidade de ouvir, compreender e oferecer suporte contínuo ao longo do tempo que transforma uma simples transação comercial numa parceria sólida e duradoura. Dados da Organização Mundial da Saúde mostram que 4 em cada 10 brasileiros convivem com o bruxismo, que é um hábito de apertar ou ranger os dentes que atinge crianças e adultos também. Para quem acorda com dor de cabeça frequente, cansaço ou dores na mandíbula, dentistas alertam que o problema pode estar na tensão noturna. O comportamento está fortemente ligado ao estresse e ansiedade do dia a dia, fazendo com que a musculatura facial permaneça contraída sem que a pessoa perceba durante o sono. Além do desconforto muscular, a sobrecarga nos dentes gera sinais claros de alerta, como sensibilidade em excesso a alimentos quentes ou frios, trincas, desgaste dentário e estalos na articulação da mandíbula ao mastigar ou falar. Muitas vezes o aviso inicial vem de familiares e parceiros que escutam o barulho do ranger dos dentes durante a noite. Caso note esses sintomas, procure uma avaliação odontológica. Tratamentos com placas de proteção, fisioterapia orofacial e controle do estresse ajudam a proteger o seu sorriso e garantem uma noite de sono muito mais leve. A produtividade no transporte de cargas e o Brasil ganhou novos rumos e vai muito além do volume transportado. Com o avanço de tecnologias como a telemetria, gestores acompanham em tempo real o consumo de combustível, a temperatura dos produtos e a manutenção dos equipamentos para evitar paradas inesperadas e perdas de insumo. A precisão é fundamental diante dos números globais da FAO, que apontam que mais de 13% dos alimentos são perdidos antes de chegar às prateleiras. Um prejuízo gigantesco que o uso de refrigeração inteligente e conectada pode evitar drasticamente. Num cenário onde os gastos com refrigeração chegam a representar a maior parte dos custos de centros de distribuição, investir em eficiência energética e previsibilidade virou estratégia de sobrevivência e lucro.
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2: 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Se confessarmos os nossos pecados, Ele é fiel e justo para nos perdoar os pecados e nos purificar de toda injustiça. 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
1: Bem-vindo à nossa mensagem de esperança e encorajamento, Pão Diário. Hoje vou ler o texto de Karen Huang com o título Juntos em Jesus, baseado no livro de Romanos, capítulo 12, entre os versículos 1 e 5. A maioria dos 300 habitantes de Whittier, Alaska, vive num edifício de 14 andares, uma cidade de um só teto. Ana, ex-moradora, diz: não precisava sair do prédio. A mercearia, o cartório, a escola e os correios ficavam no térreo e apenas uma descida de elevador. Ela relata que a vida nesse local era muito confortável e que muitas vezes queria ficar sozinha, acreditando que não precisava de ninguém. Mas, na verdade, os moradores são muito calorosos, cuidam uns dos outros. Aprendi que precisamos uns dos outros. Assim como Ana, às vezes desejamos nos isolar e evitar a comunidade. A última opção parece menos estressante, mas a Bíblia diz que o cristão deve ter um equilíbrio saudável entre a solitude e a comunhão com os irmãos. O apóstolo Paulo compara os cristãos ao corpo humano. Assim como cada parte do corpo tem função distinta, cada cristão tem um papel distinto, de acordo com Romanos 12, versículo 4. Assim como uma parte do corpo não pode existir por si só, um cristão não pode viver sua fé isoladamente. Exercitamos os nossos dons em meio à comunidade e crescemos para sermos como Jesus. Precisamos uns dos outros. Nossa união está em Cristo. Com sua ajuda, ao cuidarmos uns dos outros, podemos cultivar um relacionamento mais profundo com Ele e demonstrar aos outros o seu amor. E você, como sua comunidade cristã o ajuda em sua caminhada com Deus? Pense nisso. Eu sou a Clarice Fogaça e essa foi a nossa mensagem do dia.
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0: vai acabar, todos nós sabemos. Mas quando isso vai acontecer exatamente é um mistério. O que é certo é que é um processo e ele definitivamente já começou. Você está preparado para o fim dos tempos? Seja bem-vindo a mais uma edição do programa Razão para Viver. Estamos apresentando a série de estudos Igreja, Propósito, Perfil e Prioridades. E hoje o pastor Fernando Bocchio vai trazer a conclusão da mensagem O Perfil da Igreja nos Últimos Dias.
1: Para sua Bíblia, no livro de 2 Timóteo, capítulo 3, achamos algumas respostas neste livro, algumas muito, muito criteriosas para as nossas dúvidas sobre o fim deste mundo. Neste capítulo, vemos uma das descrições mais vivas de toda a Bíblia sobre a maldade no fim dos tempos, perdendo apenas, na minha opinião, para a descrição do capítulo 1 de Romanos. Para mim, Romanos 1 é a descrição mais clara do fim dos tempos e a descrição em 2 Timóteo 3 está em segundo lugar, mas vamos ver então esta passagem. Sabe, porém, isto: nos últimos dias sobrevirão tempos difíceis. Vamos analisar isto por alguns momentos. Na época em que Paulo escreveu esta carta, ele estava preso. Na época em que esta carta foi escrita, não era bom dizer em público que você era cristão. Naquela época, ao assumir que você era um cristão, você era marcado pelo governo. As pessoas morriam por causa da sua fé. Então, por que Paulo disse, sabe, porém, isto? É óbvio. Bem, por que Paulo disse isto a Timóteo, sendo que tudo estava tão claro? Aparentemente, ele não precisaria ter feito isto. Parece até redundante, mas não é. Lembre-se de Timóteo, ele tinha um temperamento que precisava ser desafiado. Em mais de uma ocasião, Paulo o admoesta a usar os seus dons, a trabalhar como um evangelista. Creio que Timóteo era um pouco mais passivo que o seu mentor, por isso Paulo dizia, vamos, faça isso. Bom, creio que Timóteo deve ter sido o tipo de pessoa que pensava o seguinte, a perseguição está forte agora, mas isso não vai durar para sempre, a tempestade vai acalmar e daqui a algum tempo tudo vai melhorar. Timóteo estava errado. Paulo disse, Timóteo, tudo isto veio para ficar. Esse estilo de vida dos últimos tempos estará sobre todos nós para sempre. Veja, as mesmas palavras novamente. Tempos difíceis virão. Esta palavra grega é rara. Ela raramente era usada. Ela quer dizer áspero, rude, cruel. Esta mesma palavra foi usada em Mateus, capítulo 8, versículo 28, para descrever a aparência e as ações de dois homens possessos. Por que estou repetindo isto? Porque falo do óbvio para as pessoas que provavelmente já sabem tudo isso. Porque sei que falo a você que está rodeado de pessoas que tem a filosofia do pensamento positivo em relação à época em que vivemos. Eu acredito na importância de pensarmos positivamente. Creio que seja necessário, mas não se pode chegar ao ponto de excluir o pensamento realista. Nenhuma notícia do jornal deve nos fazer entrar em choque. Deus sempre nos disse que tudo ficaria selvagem, difícil, áspero, cruel, extremamente violento. Semana passada li uma reportagem sobre um homem que tinha matado a sua família. Os corpos de algumas das pessoas que este homem matou ficaram dentro de casa ou no porta-malas do seu carro por mais de um dia. E a história não acaba aqui. Ele tinha matado também amigos íntimos e alguns dos seus funcionários. Isto ainda não foi provado. Ele é considerado apenas um suspeito, mas todas as evidências estão apontando para ele. 14, foram 14 mortes. Em termos de extrema violência, haverá cada vez menos sentimento de culpa. Muito pelo contrário, todos continuarão dormindo à noite tranquilamente. Você e eu estamos rodeados de pessoas que, ao parar do lado do nosso carro, no farol, sem mais nem menos, pegam uma arma e atiram na nossa direção. Esses fatos são reais, não podemos negá-los. Os nossos tempos estão loucos e isto não acontece só aqui, e sim no mundo inteiro. Preste atenção, você que é cristão, Preste atenção, você que é cristão, preste atenção nisto, igreja, acorde. Serão poucos os que de fato terão uma vida de comprometimento com Deus. Poucos jovens que estarão dispostos a se unir em casamento. Será cada vez mais difícil ter uma família que realmente leve Deus a sério. Preste atenção, isto deve nos trazer uma intensidade maior, mais profunda de determinação. Veremos chacinas, perversões sexuais, práticas antiéticas, conflitos domésticos de maneira nunca jamais imaginado, e tudo isso aumentará. Veja, 2 Timóteo capítulo 3, versículo 2, pois os homens serão amantes de si mesmos, gananciosos, presunçosos, soberbos, blasfemos, desobedientes a seus pais, ingratos, ímpios, sem afeição natural, implacáveis. Você já se perguntou por que, depois de ter discutido com uma determinada pessoa, esta pessoa não quis se acertar com você? Você já se perguntou por que o seu vizinho abriu um processo contra você, ao invés de tocar a sua campainha e conversar com você sobre a reclamação que tinha contra você? Você já se perguntou por que a pessoa que bateu no seu carro não quis parar para conversar? Ou por que, ao bater no carro de uma pessoa, ela não quis nem conversar e foi direto para a delegacia abrir um boletim de ocorrência? Vivemos numa era de pessoas sem afeições naturais, implacáveis, veja mais, caluniadores, incontinentes, cruéis, inimigos do bem, traidores, atrevidos, orgulhosos, mais amigos dos deleites do que amigos de Deus, tendo aparência de piedade, mas negando-lhe o poder. Afasta-te também desses, porque deste número são os que se introduzem pelas casas e levam cativas mulheres nécias, carregadas de pecados, levadas de várias concupiscências, sempre aprendendo, mas nunca podendo chegar ao pleno conhecimento da verdade. É assim como Janes e Jambres. A propósito, essas duas pessoas eram mágicos do faraó, trabalhavam na sua corte, pessoas que não adoravam ao Deus vivo, e sim a faraó, e tentavam ridicularizar o Deus vivo na presença do faraó. E quando Moisés fazia milagres, Janes e Jambres faziam seus milagres usando o poder do inimigo. Veja versículo 8. E assim como Janes e Jambres resistiram a Moisés, assim também esses resistem à verdade, sendo homens corruptos de entendimento e réprobos quanto à fé. Essas pessoas não só ignoravam, como também se opunham agressivamente a tudo que Moisés fazia. Veja uma coisa, creio que Paulo falou isso com o intuito de dizer: acorde, acorde, para de viver num mundo da fantasia, num mundo em que tudo será lindo e organizado. Não existe lugar assim, não existe terra da fantasia ou ilha da fantasia. Sendo homens corruptos de entendimento e réprobos quanto à fé. Bom, creio que já cumpri o meu papel, você já deve estar convencido de que não há esperança. Paulo, sabendo que Timóteo entenderia as suas palavras de maneira muito rigorosa, deu-lhe um alento no versículo 9, uma pausa para que ele pudesse respirar. Então vamos respirar com ele. Não irão, porém, avante, porque a todos será manifesta a sua insensatez, como também foi a daqueles. Paulo disse: Timóteo, mesmo assim vão existir pessoas que serão verdadeiras, que vão discernir entre a verdade e o que está errado. John Stott escreveu livros belíssimos, um deles se chama Guarde o Evangelho, uma ajuda prática sobre 2 Timóteo. Neste livro, John Stott diz o seguinte: muitas vezes passamos por dificuldades durante nosso dia e isso é compreensível. Falsos profetas surgem, se opõem à verdade e trazem problemas à igreja, principalmente porque fazem uso de métodos astutos e dissimulados. Mas nós não devemos ter medo, mesmo se algumas pessoas mais fracas na fé forem levadas, mesmo se doutrinas falsas entrarem na moda, porque existe algo óbvio nas heresias. Esses ensinamentos falsos até podem ser populares por algum tempo, mas eles não vão chegar muito longe. No fim, tudo será isso. exposto e a verdade será mostrada a todos. Stott conclui da seguinte forma: esta é uma lição muito boa sobre a história da igreja. Muitas heresias já surgiram e algumas pareciam ter triunfado, mas hoje em dia vemos que existe pouco interesse por estas heresias. Deus tem preservado a sua verdade na igreja. Eu me sinto bem quando penso que a nossa história não acaba no fim do dia e que o nosso livro não é fechado no final do dia. Eu sinto uma imensa paz interior quando penso que os capítulos de Deus ainda são escritos por ele. Deus ainda não escreveu o fim. Vemos que as heresias têm entrado ainda mais em nosso meio, que as dificuldades da vida têm nos atingido ainda mais, mas devo confessar que isto me causa arrepios, pois me pergunto se isto nos consumirá. É marcante ver como a verdade prevalece e triunfa sobre todas estas coisas. Isso nos traz muito conforto. Com esta picadinha de esperança, o apóstolo traz a nossa atenção ao homem a quem esta carta foi endereçada, indiretamente para todos que estamos vivendo os últimos dias. Paulo diz a Timóteo o seguinte: veja, vou dar a você algumas respostas sábias sobre como sobreviver na era em que você vive, na verdade, como ser cheio. Veja, vou dar a você algumas respostas sábias sobre como sobreviver na era em que você vive, na verdade, como ser cheio. Temos quatro dicas, mas vou apenas citar duas. A primeira é a seguinte: siga o modelo dos fiéis. Vivemos tempos difíceis, cruéis, horríveis, tudo isso é verdade, sim, mas não para você, Timóteo, isso é muito forte. A conjunção mas aqui nos mostra um contraste. Muitas pessoas, na verdade, Jesus nos disse que seriam maioria, esfriarão, mas você, Timóteo, você é diferente, você não é igual aos outros, você não precisa ser igual à maioria. Capítulo 3, versículo 10, veja comigo: tu, porém, tens observado a minha doutrina, procedimento, intenção, fé, longanimidade, amor, perseverança, as minhas perseguições e aflições, quais as que sofri em Antioquia, Icônio e Listra, quantas perseguições suportei e de todas o Senhor me livrou. Paulo disse aqui: você já sabe disto, Timóteo, você deve seguir o meu exemplo. E, na verdade, todos os que querem viver piamente em Cristo Jesus, sublinhe este pedaço, padecerão perseguições. Você segue o exemplo de alguém? Sim, eu creio que a maioria de nós, vou me atrever a fazer esta afirmação, a maioria de nós tem exemplos de pessoas que admiramos, muitas vezes é um segredo. Não estou me referindo a pessoas que colocamos em pedestais e que vemos como uma pessoa, pessoas perfeitas, não. Nossos exemplos são humanos, eles não são perfeitos, mas são humanos. Talvez eles não estejam nem vivos, talvez seja o autor de um livro que deixou algo muito importante que transformou a sua vida. Você leu todos os livros escritos por este autor porque você viu a profundidade da sua vida. Você observou esta pessoa, estudou a sua vida. Talvez você queira ser igual a esta pessoa, ter as mesmas virtudes que ela. Lembre-se de que estas pessoas não estavam sozinhas. Ao estudar as suas vidas, vemos que elas passaram por muitas dores. E quando você vivencia a dor, você se lembra das perseguições pelas quais a pessoa que é o exemplo para você também passou. Foi isso que Paulo disse aqui. A propósito, não é engraçado que hoje em dia as pessoas façam de tudo para destruir a reputação dos que nos são exemplos? Os políticos que você admira, por exemplo, provavelmente já foram criticados em suas reputações colocadas em jogo. Conversei outro dia com um homem que desejava um dia ser eleito deputado federal e, se for a vontade de Deus, ser um dia presidente do nosso país. Hoje em dia ele é praticamente uma pessoa desconhecida, mas ele segue exemplos de pessoas cujas reputações são fortes como uma estátua de granito, pessoas que seguiam a verdade, pessoas às quais ele poderia olhar e dizer: quero ser igual a você. Pessoas que fizeram a diferença em sua geração e quem sabe um dia eu vou poder fazer a diferença na minha geração também. Eu olho para as pessoas pessoas que me são exemplos e sigo o que elas fizeram. O apóstolo Paulo disse a Timóteo: siga o meu exemplo, se fizer isso, sobreviverá. Certa vez o Dr. Swindon nos contou sobre a sua experiência na Marinha. Quando ia para uma missão no Oriente Médio, ele leu um livro sobre a vida de 5 homens, 5 mártires. Ele não conhecia nenhum deles pessoalmente, ele não conhecia nenhum de seus familiares, mas ao ler o testemunho de como cada um daqueles homens entregou a sua vida para alcançar Alcas no Equador, Dr. Swindon sofreu uma transformação tremenda. E aqueles homens se tornaram exemplos para ele durante todas as horas difíceis e solitárias de sua vida. Ele diz que até hoje considera estas pessoas dignas de serem conhecidas e de serem estudadas. Estes homens ainda servem de modelo para a sua vida. Quem serve de exemplo para você? Quem você deve seguir? Você pode dizer: bom, isto não é bíblico, espere um minuto. Paulo disse a Timóteo: sede meus imitadores como eu sou de Cristo. Não devemos colocar estas pessoas num pedestal, não devemos fazer destas pessoas deuses em nossas vidas. Vemos nelas valores que queremos ter também, queremos seguir a mesma missão que elas realizaram em sua geração. A propósito, ao estudar este verbo seguir, descobri que o apóstolo Lucas usou o mesmo verbo ao descrever como ele investigou todos os fatos antes de escrever o evangelho. Ele não era apenas um bom médico, ele era um ótimo historiador também. Ele investigou todos os fatos e escreveu um relatório da vida de Jesus. O verbo no original, que significa investigar ou averiguar, tem o mesmo significado de seguir. Este seguir não quer dizer que devemos acompanhar tudo à distância, significa que devemos ficar o mais perto possível para que possamos pegar todas as coisas que marcaram aquela vida. Estou falando sobre isto porque todas essas coisas são um treinamento de sobrevivência básico. E se você se basear em modelos que vemos na mídia, você se decepcionará rapidamente. Você verá todo líder como suspeito. Não deixe que isto aconteça. Só porque algumas pessoas falharam, isso não significa que os nossos líderes estão todos comprometidos e que fracassarão. Existem pessoas verdadeiras, sim. Os versículos 13, 14 e 15 dizem que devemos voltar à verdade do nosso passado. Esse é o segundo ponto que quero que você lembre. Como vou sobreviver nesses tempos difíceis? Volte para a verdade do passado. Veja o versículo: mas os homens maus e impostores irão de mal a pior. Não podemos nos esquecer disto. Esta é a verdade. Não importa o que os pregadores hoje em dia dizem. Impostores irão de mal a pior, enganando e sendo enganados. Versículo 14: tu, porém, permanece naquilo que aprendeste. Veja, Paulo disse a Timóteo: você é diferente, você não está entre os impostores, você não está seguindo os impostores, você, Timóteo, é diferente. Mas o que faz de Timóteo um rapaz diferente? Veja, versículo 14: tu, porém, permanece naquilo que aprendeste e de que foste inteirado, sabendo de quem o tens aprendido, e que desde a infância sabe as sagradas letras que podem fazer-te sábio para a salvação pela qual há em Cristo Jesus. Veja que coisa maravilhosa, as raízes de Timóteo. Se voltarmos ao versículo 5 do capítulo 1, veremos que a fé sincera de Timóteo estava em primeiro em sua avó Lloyd, em sua mãe Eunice. Veja, não lemos nada sobre o pai de Timóteo, quem era, sem dúvida, grego, com conhecimento de filosofia grega e que talvez não fosse nem convertido. Mas a mãe e a avó materna de Timóteo moldaram o seu pensamento. A fé de Timóteo se tornou sincera por causa dos joelhos dobrados de sua mãe e de sua avó, pois ele estava debaixo da tutela dessas duas mulheres. Versículo 14, gosto muito deste versículo. Tu, porém, permanece naquilo que aprendeste e de que foste inteirado, sabendo de quem o tens aprendido. Isto é importante porque vemos o que e de quem aprendemos estas coisas. Minha esposa, ao olhar para a sua vida, diria que os seus exemplos foram a sua mãe a sua avó. Os exemplos de Timóteo foram a vovó Lloyd e a mamãe Eunice. Quem foram os seus exemplos? Você foi abençoado por pais que temiam a Deus? Ou pelo menos seus avós? Ou quem sabe por um grande amigo ou amiga? Olhe para o seu passado, reveja o modelo que estas vidas deixaram para trás e os acontecimentos que marcaram a sua vida. Lembre-se de tudo e confie nesta verdade. Isto fará com que você fique forte no futuro. Quando você passar por problemas difíceis que o sufocam, volte para suas raízes. Lá você achará a ajuda que precisa. Talvez você possa estar se perguntando, mas eu não tive nenhuma raiz. Não deixe com que isto te desanime. Hoje em dia você tem exemplos de pessoas que seguem a verdade, que se interessam pela sua vida. Agradeça a Deus pela vida destas pessoas. Agradeça a Deus pela vida de seus pais, de seus avós, de seus bisavós. Vivemos numa era de superficialidade, sem raízes, mas chegou a hora de dizermos: te agradecemos, Senhor, pela vida destas pessoas que me ajudaram a ser o que tu queres que eu seja. Me ajude a ser puro e forte. Talvez você ainda não conheça Jesus como o Senhor e Salvador de sua vida. Veja, você não conseguirá sobreviver nesses tempos em que vivemos sem Jesus. Ele morreu e ressuscitou para tirar o domínio do pecado da sua vida e dar um lar eterno. Entregue a sua vida a Ele. Esse é o primeiro passo do kit sobrevivência. Vamos orar. Te agradecemos, ó Pai, por Jesus Cristo. Te agradecemos por recordarmos hoje o valor dos exemplos daqueles que te seguiram e da importância de termos raízes fortes. Nos perdoe, ó Deus, pelos dias, meses e até anos que reclamamos das nossas raízes e rejeitamos os conselhos dos sábios. Faça-nos mulheres e homens gratos. Levante esta geração, Senhor, para serem pessoas que seguem a verdade. Não para que se orgulhem disto, mas puramente para que possam sobreviver durante tempos difíceis. Senhor Deus, recorde todos os professores do papel crucial que eles têm na vida de seus alunos. E que nós, que somos tanto alunos quanto professores, possamos nos lembrar disto também. Que possamos tê-lo um lugar de alta consideração e dignidade. Nós o agradecemos através de seu Filho Jesus por este momento de adoração e por este momento de aprendizagem.

Este foi o pastor Fernando Bóquio em mais um programa Razão para Viver. Quais foram os exemplos para a sua vida? Foram sua mãe e sua avó, como no caso de Timóteo? Quais são as suas raízes? Se na sua família você não teve pessoas que serviram como modelo de cristãos, a Bíblia está cheia delas. Pessoas muito conhecidas, outras pouco conhecidas. Algumas no Antigo Testamento, outras no Novo Testamento. Um dos propósitos da Palavra de Deus é nos inspirar. E as histórias que encontramos nela nos dão grandes exemplos que se aplicam a todas as gerações. 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
1: Candidatura pelo WhatsApp reduz em mais de 50% o tempo para se inscrever em vagas de emprego. Doenças respiratórias, como proteger o seu pulmão e se manter saudável. Como identificar os sinais de que uma empresa está entrando em crise financeira? Buscar trabalho ficou mais rápido e prático. Plataformas de recrutamento e seleção têm desenvolvido soluções que permitem que profissionais façam inscrição em vagas de emprego diretamente pelo WhatsApp em apenas 2 minutos e meio, reduzindo o tempo de processo pela metade. A funcionalidade responde a uma dor comum de quem busca recolocação no mercado, já que a burocracia de preencher cadastros longos e repetitivos faz 4 em cada 10 candidatos desistirem no meio do caminho. Com a mudança, a conversa no aplicativo substitui a digitação exaustiva e acelera a entrada de novos talentos nas empresas. A inovação utiliza a IA para simplificar várias etapas do recrutamento, desde a triagem de currículos e agendamento de entrevistas até a automação de e-mails de feedback. Com milhões de perfis cadastrados nos bancos de talentos, as corporações ganham agilidade sem perder a qualidade na seleção, permitindo que os recrutadores foquem nas análises humanas decisivas. Cuidar da saúde do pulmão é fundamental para evitar complicações graves que levam a milhares de mortes no Brasil todo ano. Constantemente exposto a vírus, bactérias, poluição e poeira, o sistema respiratório requer medidas simples de proteção no dia a dia. Hábitos como manter ambientes bem ventilados, limpar superfícies com pano úmido para evitar ácaros, praticar exercícios físicos para fortalecer o diafragma e tomar vacinas contra a gripe e pneumonia são atitudes essenciais. Além disso, combater o terrível tabagismo e usar máscaras em locais fechados e com aglomeração reduzem muitos riscos de inflamações e infecções. Estar atento aos sinais do corpo é decisivo para agir antes que o quadro piore. Sintomas como falta de ar, chiado, dor no peito, febre e tosse que não passa por mais de 2 semanas exigem avaliação médica imediata. O diagnóstico precoce de doenças como asma, bronquite e pneumonia é facilitado por exames preventivos de rotina, entre eles o raio-x do tórax, a espirometria e os testes de alergia. A crise de uma empresa raramente surge da noite para o dia e os primeiros alertas começam bem antes do caixa zerar. Falta de adaptação às mudanças digitais, lentidão para responder à concorrência, vendas dependentes de crédito fácil e atrasos nos pagamentos são sintomas claros de deterioração. Casos como o da Casas Bahia, que enfrentou desafios na transformação digital e aumento da inadimplência em seus carnês, exemplificam como a demora em ajustar o modelo de negócio ao mercado pode levar grandes empresas a um pedido de recuperação judicial. Para evitar um colapso, especialistas recomendam acompanhamento mensal e rigoroso de indicadores como balanço patrimonial, margens de lucro, endividamento e fluxo de caixa.
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1: Evangelho de João, capítulo 4, versículo 1 em diante. Diz assim a palavra de Deus: Quando, pois, o Senhor veio a saber que os fariseus tinham ouvido dizer que ele, Jesus, fazia e batizava mais discípulos que João, se bem que Jesus mesmo não batizava, e sim os seus discípulos, deixou a Judeia, retirando-se outra vez para a Galiléia. E era-lhe necessário atravessar a província de Samaria. Chegou, pois, a uma cidade samaritana, chamada Sicar, perto das terras de Jacó, que dera seu filho José. Estava ali a fonte de Jacó. Cansado da viagem, assentara-se Jesus junto à fonte, por volta da hora sexta. Nisto veio uma mulher samaritana tirar água. Disse-lhe Jesus: Dá-me de beber. Pois seus discípulos tinham ido à cidade para comprar alimentos. Então lhe disse a mulher samaritana: Como sendo tu judeu, pedes de beber a mim, que sou uma mulher samaritana? Porque os judeus não se dão com os samaritanos. Replicou-lhe Jesus: Se conheceras o dom de Deus, e quem é o que te pedes, dá-me de beber, tu lhe pedirias, e ele te daria água viva. Respondeu-lhe ela: Senhor, tu não tens com que atirar, e o poço é fundo, onde, pois, tens a água viva? És tu, porventura, maior que o nosso pai Jacó, que nos deu o poço, do qual ele mesmo bebeu, e bem assim seus filhos e seu gado? Afirmou-lhe Jesus: Quem beber desta água tornará a ter sede. Aquele, porém, que beber da água que eu lhe der, nunca mais terá sede, para sempre. Pelo contrário, a água que eu lhe der será nele uma fonte a jorrar para a vida eterna. Disse-lhe a mulher: Senhor, dá-me dessa água, para que eu não mais tenha sede, nem precise vir aqui buscá-la. Esta é uma passagem belíssima, pregada muitas vezes. Ela nos apresenta o conflito de um povo, o conflito étnico de um povo, porque os judeus não se relacionavam com os samaritanos. A razão por que eles não se relacionavam é porque os samaritanos eram mestiços, meio judeus, meio gentios. Isto é, eles não eram judeus de fato. Assim sendo, eles eram discriminados e também discriminavam os judeus de sangue azul. Eles, os samaritanos, haviam estabelecido seu próprio sistema religioso. E de certa forma eles até concorriam um pouco com o sistema religioso dos judeus. Você pode notar no versículo 20 a 24 do capítulo a discussão que a mulher apresenta a Jesus. Nossos pais adoravam neste monte, vós entretanto dizeis que em Jerusalém é o lugar onde se deve adorar. Então essa rivalidade religiosa, étnica, estava sempre presente entre eles. Contudo, os samaritanos, tal qual os judeus, aguardavam a vinda do Messias, do ungido do Senhor. Veja o versículo 25. Eu sei, respondeu a mulher, que há de vir o Messias, chamado Cristo. Quando ele vier, nos anunciará todas as coisas. O texto nos diz que era necessário Jesus atravessar a província de Samaria. Você pode notar isso no versículo 4. E era-lhe necessário atravessar a província de Samaria. Para compreendermos bem esta frase, nós precisamos entender um pouco da geografia daquela região. Por exemplo, Esta rota tomada por Jesus era a mais curta da Judéia para a Galiléia. Contudo, não era o único caminho. A outra rota que poderia ser tomada era aquela que cruzava Pérea e ficava no leste do Rio Jordão. Nos dias de Jesus, os judeus, em função desses problemas de relacionamento com os samaritanos, eles usariam sempre o caminho do leste, a fim de evitar um desagradável encontro com esses samaritanos. Mas para Jesus, era necessário atravessar Samaria. Por quê? Porque enquanto todos os outros davam volta ao redor daquela cidade para não passar por dentro dela, para enfrentar aquele desgaste, porque era necessário a Jesus passar por Samaria? Porque Jesus queria alcançar o povo desprezado de Samaria. Lembre-se, Jesus é o Salvador do mundo. Ele busca e salva o perdido. É isso que ele disse em Lucas capítulo 19, versículo 10, Jesus disse assim, que ele veio buscar e salvar o que estava perdido. Era necessário para Jesus ir através de Samaria, porque nos planos de Deus havia uma mulher pecadora que precisava encontrá-lo. Na agenda de Deus havia algo programado, o resgate dessa mulher. Ela o encontraria, ela conheceria Jesus e dele receberia a água da vida. Vejamos os estágios desse interessante contato de uma mulher samaritana com um judeu, Jesus. A primeira coisa que podemos observar é a perspectiva que ela tem a respeito de Jesus. Ela diz assim no versículo 9. Então lhe disse a mulher samaritana, como sendo tu judeu? Para um rabino judeu, pedir um favor a qualquer mulher já seria um fato digno de nota. Mas pedir um favor a uma mulher samaritana é algo de parar o trânsito. Isso foi uma surpresa para ela. Ela não estava consciente de nada, além do fato que Jesus era um judeu sedento. A verdade é que o pecado, ele nos cega. Ele nos cega para que não reconheçamos a Cristo, a resposta de nossas vidas. A resposta para a vida daquela mulher estava diante dos olhos dela. A pessoa que poderia preencher o coração daquela mulher estava diante dela, mas ela não conseguia perceber isso. A única coisa que ela conseguia ver era um judeu sedento. Outro aspecto interessante é que aquela mulher apenas conseguia concentrar-se nas atividades do dia a dia. Ela simplesmente discute tirar água do poço, por exemplo. É o mais significativo dos episódios que ela poderia ter em mente. Ela não conseguia pensar em fatores como eternidade, como espiritualidade, como elementos que alimentam o espírito, a alma humana. Ela não conseguia ver nada disso. Muitas vezes nós estamos assim, nós estamos tão cegos, tão aprisionados em coisas desta terra, dessa vida, que nós nos esquecemos que somos seres espirituais, que precisamos mais do que pão e água, que precisamos de algo que nos supra o vazio da alma, que precisamos de algo que nos preencha o coração. Nós somos como um quebra-cabeça faltando uma peça, e a única peça que pode nos preencher é Deus, é um relacionamento verdadeiro com Deus. Dentro desse processo, nós vemos uma segunda observação dessa mulher. Ela pergunta a Jesus se ele é maior do que o pai Jacó. Jacó era o patriarca dos judeus. E ela agora está questionando a respeito da importância de Jesus, da sua suficiência. No versículo 10, Jesus diz a esta mulher que ela está equivocada a respeito de duas coisas. Primeiro, o dom de Deus. Segundo, a identidade do Salvador que estava ali diante dos olhos dela. Jesus fala para ela sobre a água da vida, mas ela acaba tomando em direção física e ela entende isso num sentido natural. E é bastante curioso como as pessoas que sofrem de miopia espiritual constantemente não conseguem discernir entre o físico e o espiritual. Por exemplo, Nicodemos, o grande mestre entre os judeus, Quando conversou com Cristo sobre a questão do novo nascimento, ele ficou totalmente confuso a respeito do que Jesus estava falando, e ele pensava que Jesus estivesse referindo ao nascimento físico. É o que ele discute no capítulo 3, no versículo 4. Jesus diz assim, no versículo 4 do capítulo 3 de João. Primeiro Nicodemos lhe pergunta: como pode um homem nascer sendo velho? Pode porventura voltar ao ventre materno e nascer segunda vez? Então, versículo 5, Jesus responde: em verdade te digo, quem não nascer da água e do Espírito não pode entrar no reino de Deus. No capítulo 4, quando Jesus falava aos seus discípulos sobre o alimento espiritual que ele necessitava, o alimento espiritual que ele queria, versículos 31 ao 34, os seus discípulos não entenderam. Eles pensaram em tudo aquilo como sendo algo físico. Pensaram que alguém tivesse levado algum lanchinho para Jesus enquanto eles haviam ido buscar alimentação. Jesus então apresenta de forma espetacular a esta mulher que as coisas deste mundo não podem nos satisfazer plenamente. As pessoas precisam mais do que isso. As pessoas precisam mais do que dinheiro no bolso apenas. Sem Cristo, as pessoas terão sede novamente. A parábola descrita em Lucas, capítulo 16, versículos 19 a 31, nos fala da história de um homem rico que, após ter desfrutado de tudo aquilo que os seus recursos financeiros podiam proporcionar, depois de ter desfrutado de tudo aquilo que o dinheiro podia comprar, este homem, no Hades, no mundo invisível dos mortos, ele se encontra novamente sedento. Ele diz: Pai Abraão, peça a Lázaro que apenas molhe o dedo e toque em minha língua. Tamanha era a sede deste homem. Jesus nos promete que todo aquele que nele crê terá este rio de águas vivas fluindo, jorrando de dentro do seu coração. Jesus nos promete que todo aquele que nele crê receberá o refrigério a cada dia pela água da vida que só ele pode nos proporcionar. Que tipo de perspectiva você tem? Você consegue ver em Jesus mais do que um mestre, um rabino judeu? Você consegue ver em Jesus uma suficiência ainda maior do que aquele que Jacó havia proporcionado através do seu poço, através do qual beberam seus filhos, o seu gado, mas tiveram sede novamente? Você consegue ver em Cristo a suficiência para o seu dia a dia, a fonte inesgotável de alegria e salvação? É preciso olhar para Cristo, não apenas como um personagem da história, mas como o Senhor de toda a história, como o controlador de todas as coisas, como o Messias, o ungido, o Cristo, aquele que é a resposta para todos nós. Essa mulher estava diante da resposta da sua vida, mas não conseguia percebê-la. Talvez você esteja sofrendo por estar buscando tantas coisas na sua vida, por ter tantos sonhos, achando que você vai se realizar em tantas atividades ou em recursos financeiros. A grande satisfação da sua vida está contida em Jesus Cristo, o Filho de Deus.
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Que tal lermos a Bíblia juntos? Vamos fazer isso, uma oportunidade de leitura bíblica que chega logo após a virada da hora. Você terá o noticiário e sim, logo após o programa Leitura Bíblica Diária. 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
1: Senacom inicia operação para apurar abusos nos preços de combustíveis. Fenômeno que levantou carro no Paraná foi identificado como microburst. Dia Mundial do Coração reforça a importância da prevenção para reduzir principal causa de morte no Brasil. A Secretaria Nacional do Consumidor deu início nesta quarta-feira uma grande fiscalização para combater o aumento abusivo nas margens de lucro dos postos de combustíveis em todo o Brasil. Batizada de Operação Carga Pesada, a ação reúne PROCONs e Agência Nacional do Petróleo, após a emissão de mais de 300 denúncias de consumidores. O foco principal da apuração está nas variações injustificadas observadas recentemente em combustíveis como diesel S10, a gasolina e o etanol, com o órgão instaurando dezenas de processos administrativos que podem resultar em multas pesadas contra os estabelecimentos infratores. A investigação foca no ganho desmedido das empresas na bomba de combustível e orienta a população a colaborar, denunciando qualquer suspeita aos órgãos de defesa do consumidor ou à ANP pelo telefone 0800-970-0267. Para que as apurações sejam mais rápidas, os fiscais recomendam apresentar comprovantes, notas fiscais, endereço do posto e a data da cobrança abusiva. Técnicos do Sistema de Tecnologia e Monitoramento Ambiental do Paraná, o CIMEPAR, identificaram como microburst ou microexplosão o fenômeno climático que atingiu a cidade de Francisco Beltrão, no sudoeste do Paraná, durante as tempestades registradas nesta segunda-feira. A força extrema dos ventos no centro do município chegou a arremessar um carro estacionado sobre outro veículo. O evento ocorre quando o volume de água contido na nuvem desaba rapidamente em direção ao solo, arrastando uma intensa massa de ar que se espalha em alta velocidade ao atingir o chão. A caracterização como microburst diferencia o evento de um tornado. Enquanto os tornados apresentam ventos em rotação e movimento convergente, as microexplosões causam rajadas divergentes que se espalham a partir de um ponto central. Atenção para a sua saúde. O Dia Mundial do Coração, celebrado na próxima terça-feira, dia 29 de setembro, faz um alerta urgente, já que as doenças cardiovasculares continuam sendo a maior causa de mortes e internações no Brasil. Problemas como infarto e AVC não surgem do nada e costumam se desenvolver em silêncio por anos. Fatores como hipertensão, colesterol alto, diabetes, obesidade e sedentarismo agem sem dar sinais claros, o que torna o diagnóstico precoce e os exames de rotina fundamentais para evitar danos graves antes que seja tarde. Prevenir, no entanto, vai muito além de ir ao médico apenas quando surge um sintoma. Especialistas reforçam que a combinação de acompanhamento regular com hábitos saudáveis, como alimentação equilibrada, prática de exercícios, noites bem dormidas e o fim do tabagismo é a melhor fórmula para proteger o peito. Cuidar do coração garante mais do que evitar complicações graves. Assegura autonomia, qualidade de vida e o envelhecimento ativo.
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17, versículo 22. E você sabe onde foi que eu acabei de ler essa edificante passagem? 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
1: Hoje a nossa leitura bíblica diária será em Oséias, do capítulo 7 ao 14.
2: Capítulo 7. Sarando eu a Israel, se descobriu a iniquidade de Efraim, como também as maldades de Samaria, porque praticaram a falsidade. E o ladrão entra, e a horda dos salteadores despoja por fora. E não dizem no seu coração que eu me lembro de toda a sua maldade. Agora, pois, os cercam as suas obras, diante da minha face estão. Com a sua malícia, alegram ao rei, e com as suas mentiras, aos príncipes. Todos eles são adúlteros, são semelhantes ao forno aceso pelo padeiro, que cessa de mexer nas brasas, depois que amassou a massa, até que seja levedada. E no dia do nosso rei, os príncipes se tornaram doentes com frascos de vinho. Ele estendeu a sua mão com os escarnecedores, porque prepararam o coração como um forno na sua emboscada. Toda noite dorme o seu padeiro, pela manhã arde como fogo de chama. Todos eles estão quentes como um forno e consomem os seus juízes. Todos os seus reis caem, ninguém entre eles há que me invoque. Efraim se mistura com os povos. Efraim é um bolo que não foi virado. Estrangeiros lhe comeram a força e ele não o sabe. Também as cãs se espalharam sobre ele e não o sabe. E a soberba de Israel testificará diante dele. Todavia, não voltarão para o Senhor seu Deus, nem o buscarão em tudo isto. Porque Efraim é como uma pomba ingênua, sem entendimento. Invocam o Egito, vão para a Síria. Quando forem, sobre eles estenderei a minha rede, e como aves do céu, os farei descer. Castigá-los-ei conforme o que eles têm ouvido na sua congregação. Ai deles, porque fugiram de mim. Destruição sobre eles, porque se rebelaram contra mim. Eu os remi, mas disseram mentiras contra mim, e não clamaram a mim com seu coração, mas davam uivos nas suas camas. Para o trigo e para o vinho se ajuntam, mas contra mim se rebelam. Eu os corrigi e lhes esforcei os braços, mas pensam mal contra mim. Eles voltaram, mas não para o Altíssimo. Fizeram-se como um arco enganador. Caem à espada os seus príncipes por causa do furor da sua língua. Este será o seu escárnio na terra do Egito. Capítulo 8. Põe a trombeta à tua boca. Ele virá como a águia contra a casa do Senhor, porque transgrediram a minha aliança e se rebelaram contra a minha lei. E a mim clamarão: Deus meu, nós, Israel, te conhecemos. Israel rejeitou o bem, o inimigo persegui-lo-á. Eles fizeram reis, mas não por mim. Constituíram príncipes, mas eu não soube. Da sua prata e do seu ouro fizeram ídolos para si, para serem destruídos. O teu bezerro, ó Samaria, te rejeitou. A minha ira se acendeu contra eles. Até quando serão eles incapazes da inocência? Porque isso vem de Israel, um artífice o fez, e não é Deus. Mas em pedaços será desfeito o bezerro de Samaria, porque semearam vento e cegarão tormenta. Não haverá seara, a erva não dará farinha. Se a der, tragá-la-ão os estrangeiros. Israel foi devorado. Agora está entre os gentios como um vaso em que ninguém tem prazer. Porque subiram à Síria como um jumento montês por si só. Efraim mercou amores. Todavia, ainda que eles merquem entre as nações, eu os congregarei. E serão um pouco afligidos por causa da carga do rei dos príncipes. Porquanto Efraim multiplicou os altares para pecar, teve altares para pecar. Escrevi-lhe as grandezas da minha lei, porém essas são estimadas como coisa estranha. Quanto aos sacrifícios das minhas ofertas, sacrificam carne e a comem, mas o Senhor não as aceita. Agora se lembrará da sua iniquidade e punirá os seus pecados. Eles voltarão para o Egito, porque Israel se esqueceu do seu Criador e edificou templos, e Judá multiplicou cidades fortificadas. Mas eu enviarei um fogo contra as suas cidades, que consumirá os seus palácios. Capítulo 9. Não te alegres, ó Israel, não exultes como os povos, porque ao prostituir-te, abandonaste o teu Deus, amaste a paga de meretriz sobre todas as eiras de trigo. A eira e o lagar não os manterão, e o mosto lhes faltará. Na terra do Senhor não permanecerão, mas Efraim tornará ao Egito, e na Assíria comerão comida imunda. Não derramarão libações de vinho ao Senhor, nem lhe agradarão as suas ofertas. Os seus sacrifícios lhe serão como pão de pranteadores. Todos os que dele comerem serão imundos, porque o seu pão será somente para si mesmos. Não entrará na casa do Senhor. Que fareis vós no dia da solenidade e no dia da festa do Senhor? Porque eis que eles se foram por causa da destruição, mas o Egito os recolherá, Mênfis os sepultará. O desejável da sua prata, as urtigas o possuirão por herança. Espinhos crescerão nas suas tendas. Chegarão os dias da punição, chegarão os dias da retribuição. Israel o saberá. O profeta é um insensato. O homem de espírito é um louco. Por causa da abundância da tua iniquidade, também haverá grande ódio. Efraim era o vigia com o meu Deus, mas o profeta é como um laço de caçador de aves em todos os seus caminhos e ódio na casa do seu Deus. Muito profundamente se corromperam, como nos dias de Gibeá. Ele lembrar-se-á das suas injustiças, visitará os pecados deles. Achei a Israel como uvas no deserto. Vi a vossos pais como a fruta temporã da figueira no seu princípio. Mas eles foram para Baal-peor e se consagraram a essa vergonha e se tornaram abomináveis como aquilo que amaram. Quanto a Efraim, a sua glória como ave voará. Não haverá nascimento, não haverá gestação, nem concepção. Ainda que venham a criar seus filhos, contudo os privarei deles, para que não fique nenhum homem. Ai deles, quando deles eu me apartar. Efraim, assim como vi a Tiro, está plantado num lugar aprazível. Mas Efraim levará os seus filhos ao matador. Dá-lhes, ó Senhor, mas que lhes darás? Dá-lhes uma madre que aborte e seios secos. Toda a sua malícia se ache em Gilgal, porque ali os odiei. Por causa da maldade das suas obras, lançá-los-ei para fora de minha casa. Não os amarei mais. Todos os seus príncipes são rebeldes. Efraim foi ferido, secou-se a sua raiz. Não darão fruto. Sim, ainda que gerem, matarei os frutos desejáveis do seu ventre. O meu Deus os rejeitará, porque não ouviram, e errantes andarão entre as nações. Capítulo 10. Israel é uma vide estéril que dá fruto para si mesmo. Conforme a abundância do seu fruto, multiplicou também os altares. Conforme a bondade da sua terra, assim fizeram boas as estátuas. O seu coração está dividido, por isso serão culpados. O Senhor demolirá os seus altares e destruirá as suas estátuas. Certamente agora dirão: não temos rei, porque não tememos ao Senhor. E o rei, que faria por nós? Falaram palavras, jurando falsamente, fazendo uma aliança. Por isso florescerá o juízo como erva peçonhenta nos sulcos dos campos. Os moradores de Samaria serão atemorizados pelo bezerro de Bet-Aven, porque o seu povo se lamentará por causa dele, como também os seus sacerdotes idólatras que nele regozijavam por causa da sua glória, que se apartou dela. Também será levada para a Síria como um presente ao rei Jarebe. Efraim ficará confuso, e Israel se envergonhará por causa do seu próprio conselho. O rei de Samaria será desfeito como a espuma sobre a face da água. E os altos de Avém, pecado de Israel, serão destruídos. Espinhos e cardos crescerão sobre os seus altares e dirão aos montes: cobri-nos, e aos outeiros, caí sobre nós. Desde os dias de Gibeá pecastes, ó Israel. Ali permaneceram. A peleja em Gibeá contra os filhos da perversidade não os alcançará. Eu os castigarei na medida do meu desejo. E congregar-se-ão contra eles os povos, quando eu os atar pela sua dupla transgressão. Porque Efraim é uma bezerra domada que gosta de trilhar. E eu poupava a formosura do seu pescoço, mas farei cavalgar Efraim. Judá lavrará, Jacó lhe desfará os torrões. Semeai para vós em justiça, ceifai segundo a misericórdia. Lavrai o campo de lavoura, porque é tempo de buscar ao Senhor, até que venha e chova justiça sobre vós. Lavrastes a impiedade, cegastes a iniquidade e comestes o fruto da mentira. Porque confiaste no teu caminho, na multidão dos teus poderosos. Portanto, entre o teu povo se levantará um grande tumulto, e todas as tuas fortalezas serão destruídas, como Salmã destruiu a Bet-Arbel no dia da guerra. A mãe ali foi despedaçada com os filhos. Assim vos fará Betel, por causa da vossa grande malícia. De madrugada o rei de Israel será totalmente destruído. Capítulo 11. Quando Israel era menino, eu o amei, e do Egito chamei a meu filho. Mas como os chamavam, assim se iam da sua face. Sacrificavam a Baalins e queimavam incenso às imagens de escultura. Todavia, eu ensinei a andar a Efraim, tomando-os pelos seus braços, mas não entenderam que eu os curava. Atraí-os com cordas humanas, com laços de amor, e fui para eles como os que tiram o jugo de sobre as suas queixadas, e lhes dei mantimento. Não voltará para a terra do Egito, mas a Assíria será seu rei, porque recusam converter-se, e cairá a espada sobre as suas cidades, e consumirá os seus ramos, e os devorará por causa dos seus próprios conselhos. Porque o meu povo é inclinado a desviar-se de mim. Ainda que chamam ao Altíssimo, nenhum deles o exalta. Como te deixaria, ó Efraim? Como te entregaria, ó Israel? Como te faria como Adimá? Te poria como Zeboim? Está comovido em mim o meu coração. As minhas compaixões a uma se acendem. Não executarei o furor da minha ira. Não voltarei para destruir a Efraim, porque eu sou Deus e não homem, o santo no meio de ti. Eu não entrarei na cidade. Andarão após o Senhor, ele rugirá como leão. Rugindo, pois, ele, os filhos do ocidente tremerão. Tremendo virão como um passarinho os do Egito, e como uma pomba os da terra da Assíria, e os farei habitar em suas casas, diz o Senhor. Efraim me cercou com mentira, e a casa de Israel com engano. Mas Judá ainda domina com Deus, e com os santos está fiel. Capítulo 12. Efraim se apacenta de vento, e segue o vento leste. Todo dia multiplica a mentira e a destruição, e fazem aliança com a Assíria, e o azeite se leva ao Egito. O Senhor também com Judá tem contenda, e castigará Jacó segundo os seus caminhos, segundo as suas obras o recompensará. No ventre pegou do calcanhar de seu irmão, e na sua força lutou com Deus. Lutou com o anjo e prevaleceu, chorou e lhe suplicou. Em Betel o achou, e ali falou conosco. Sim, o Senhor, o Deus dos exércitos, o Senhor é o seu memorial. Tu, pois, converte-te a teu Deus, guarda a benevolência e o juízo, e em teu Deus espera sempre. E um mercador tem nas mãos uma balança enganosa, ama a opressão. E diz Efraim: contudo me tenho enriquecido, e tenho adquirido para mim grandes bens. Em todo o meu trabalho não acharão em mim iniquidade alguma que seja pecado. Mas eu sou o Senhor teu Deus desde a terra do Egito. Eu ainda te farei habitar em tendas, como nos dias da festa solene. Falei aos profetas e multipliquei a visão. E pelo ministério dos profetas, propus símiles. Não é Gileade iniquidade? Pura vaidade são eles. Em Gilgal sacrificam bois. Os seus altares são como montões de pedras nos sulcos dos campos. Jacó fugiu para o campo da Síria, e Israel serviu por uma mulher, e por uma mulher guardou o gado. Mas o Senhor, por meio de um profeta, fez subir a Israel do Egito, e por um profeta foi ele guardado. Efraim, muito amargosamente, provocou a sua ira. Portanto, deixará ficar sobre ele o seu sangue, e o Senhor o recompensará pelo seu opróbrio. Fez subir a Israel do Egito, e por um profeta foi ele guardado. Efraim, muito amargosamente, provocou a sua ira. Portanto, deixará ficar sobre

0: dos quais dizem: os homens que sacrificam, beijem os bezerros. Por isso serão como a nuvem da manhã e como o orvalho da madrugada que cedo passa, como o folhelho que a tempestade lança da eira e como a fumaça da chaminé. Todavia, eu sou o Senhor teu Deus desde a terra do Egito. Portanto, não reconhecerás outro Deus além de mim, porque não há Salvador senão eu. Eu te conheci no deserto, na terra muito seca. Depois eles se fartaram em proporção do seu pasto. Estando fartos, ensoberbeceu-se o seu coração, por isso se esqueceram de mim. Serei, pois, para eles como leão, como leopardo espiarei no caminho. Como ursa roubada dos seus filhos, os encontrarei e lhes romperei as teias do seu coração, e como leão ali os devorarei. As feras do campo os despedaçarão. Para a tua perda, ó Israel, te rebelaste contra mim, a saber, contra o teu ajudador. Onde está agora o teu rei, para que te guarde em todas as tuas cidades, e os teus juízes, dos quais disseste: dá-me rei e príncipes? Dei-te um rei na minha ira, e tirei-o no meu furor. A iniquidade de Efraim está atada, o seu pecado está armazenado. Dores de mulher de parto lhe sobrevirão. Ele é um filho insensato, porque é tempo e não está no lugar em que deve vir a luz. Eu os remirei da mão do inferno e os resgatarei da morte. Onde estão, ó morte, as tuas pragas? Onde está, ó inferno, a tua perdição? O arrependimento está escondido de meus olhos. Ainda que ele dê fruto entre os irmãos, virá o vento leste, vento do Senhor, subindo do deserto, e secar-se-á a sua nascente, e secar-se-á a sua fonte. Ele saqueará o tesouro de todos os vasos desejáveis. Samaria virá a ser deserta, porque se rebelou contra o seu Deus. Cairão a espada, seus filhos serão despedaçados, e as suas grávidas serão fendidas pelo meio. Capítulo 14. Converte-te, ó Israel, ao Senhor teu Deus, porque pelos teus pecados tens caído. Tomai convosco palavras e convertei-vos ao Senhor. Dizei-lhe: tira toda a iniquidade e aceita o que é bom, e ofereceremos como novilhos os sacrifícios dos nossos lábios. Não nos salvará a Assíria, não iremos montados em cavalos, e a obra das nossas mãos já não diremos mais: tu és o nosso Deus, porque por ti o órfão alcança misericórdia. Eu sararei a sua infidelidade, eu voluntariamente os amarei, porque a minha ira se apartou deles. Eu serei para Israel como o orvalho, ele florescerá como lírio e lançará suas raízes como Líbano. Estender-se-ão os seus galhos, e a sua glória será como a da oliveira, e sua fragrância como a do Líbano. Voltarão os que habitam debaixo da sua sombra, serão vivificados como trigo, e florescerão como a vide. A sua memória será como o vinho do Líbano. Efraim dirá: que mais tenho eu com os ídolos? Eu o tenho ouvido, e cuidarei dele. Eu sou como a faia verde. De mim é achado o teu fruto. Quem é sábio para que entenda estas coisas? Quem é prudente para que as saiba? Porque os caminhos do Senhor são retos, e os justos andarão neles, mas os transgressores neles cairão.
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0: nós temos crescido muito quando se trata de mídia social. E hoje eu quero falar do Instagram. O nosso grupo tem crescido bastante e seria muito interessante ter você como um seguidor nosso, tá bom? 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Desde já fica o nosso muito obrigado por seguir este pedido nosso. Se você tem perguntas sobre o Instagram e deseja tirar suas dúvidas, fique à vontade para nos escrever aqui no e-mail rede@bbnmedia.org. Desde já, o nosso muito obrigado. Seja bem-vindo ao programa Recebendo a Mensagem de Deus, do pastor Ludgoes. A versão em português é uma produção da BBN. Vamos ouvir?
1: Uma das partes mais conhecidas da Bíblia é o Salmo 23, o Salmo do Pastor. Você o conhece? O Salmo começa assim: O Senhor é o meu pastor. Se você comparar isso com o que Jesus disse em João capítulo 10, entenderá que Jesus é o pastor mencionado aqui. Deixe-me perguntar, o Senhor Jesus é o seu pastor? Lembro-me de ouvir falar de um garotinho que estava morrendo. Enquanto ele estava no hospital, um cristão tentava confortá-lo. Ele compartilhou este versículo com ele, uma palavra de cada vez: O Senhor é meu pastor. Então, ele perguntava, Jesus é o seu pastor? Para ajudá-lo a se lembrar, ele pegou sua mão e apertou um dedo para cada palavra. Ele começou apertando o dedo mindinho do menino e disse, O. Então, apertou o dedo seguinte e disse, Senhor. O dedo seguinte, É. Quando apertou o dedo indicador, enfatizou, Meu. O polegar, Pastor. Ele repetiu as cinco palavras, sempre enfatizando a palavra Meu, ao apertar o dedo indicador. Na manhã seguinte, as enfermeiras constataram que o menino havia morrido. Ficaram perplexas ao perceber que ele segurava o dedo indicador com a outra mão. Quando o homem chegou, as enfermeiras lhe contaram o que encontraram. Ele sorriu, certo de que o menino havia compreendido e confiado em Jesus como seu pastor. O Senhor é seu pastor dessa forma pessoal? Analisaremos este capítulo por alguns dias usando a abordagem de estudo 4E, ou Passos. Leia o Salmo 23 algumas vezes em preparação para o nosso próximo encontro.
0: Se você gostou desse programa e tem algum comentário ou pedido a fazer, fique à vontade para nos escrever aqui no rede@bbnmedia.org. A versão portuguesa deste programa é uma produção da BBN. Obrigado e até o próximo programa.

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daqui a pouquinho a reprise do programa Oração em Família. Lembre-se que você pode ter um pedido incluído no rede@bbnmedia.org. Vamos agora ouvir mais um lindo bloco de músicas na sua BBN.

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1: Muito além da venda, a força das relações de longo prazo. Indícios de que você sofre com bruxismo. Conheça os sinais da condição relacionada ao sono e ansiedade. Produtividade ganha novos indicadores na gestão da cadeia fria do Brasil. Vender continua importante, mas o segredo do sucesso está no pós-venda e nas conexões de longo prazo. Essa transformação é muito evidente no setor de consórcios, onde o contrato dura anos até a conquista do bem e exige transparência, segurança e informação constante. Prova dessa confiança é o crescimento expressivo da modalidade no Brasil, que bateu recorde com mais de 13 milhões de participantes ativos e atingiu centenas de milhões de reais em negócios. Mostrando que o brasileiro busca cada vez mais o planejamento financeiro sustentável. Para acompanhar esse consumidor exigente, a entrega de valor precisa ir muito além do contrato assinado, integrando tecnologia, IA e, acima de tudo, atendimento humano. Num cenário digital onde comparar preços e produtos é fácil, a confiança genuína construída no dia a dia se consolida como ativo mais valioso de uma marca. Vender é apenas o primeiro passo de uma jornada, é a capacidade de ouvir, compreender e oferecer suporte contínuo ao longo do tempo que transforma uma simples transação comercial numa parceria sólida e duradoura. Dados da Organização Mundial da Saúde mostram que 4 em cada 10 brasileiros convivem com o bruxismo, que é um hábito de apertar ou ranger os dentes que atinge crianças e adultos também. Para quem acorda com dor de cabeça frequente, cansaço ou dores na mandíbula, dentistas alertam que o problema pode estar na tensão noturna. O comportamento está fortemente ligado ao estresse e ansiedade do dia a dia, fazendo com que a musculatura facial permaneça contraída sem que a pessoa perceba durante o sono. Além do desconforto muscular, a sobrecarga nos dentes gera sinais claros de alerta, como sensibilidade em excesso a alimentos quentes ou frios, trincas, desgaste dentário e estalos na articulação da mandíbula ao mastigar ou falar. Muitas vezes o aviso inicial vem de familiares e parceiros que escutam o barulho do ranger dos dentes durante a noite. Caso note esses sintomas, procure uma avaliação odontológica. Tratamentos com placas de proteção, fisioterapia orofacial e controle do estresse ajudam a proteger o seu sorriso e garantem uma noite de sono muito mais leve. A produtividade no transporte de cargas refrigeradas no Brasil ganhou novos rumos e vai muito além do volume transportado. Com o avanço de tecnologias como a telemetria, gestores acompanham em tempo real o consumo de combustível, a temperatura dos produtos e a manutenção dos equipamentos para evitar paradas inesperadas e perdas de insumo. A precisão é fundamental diante dos números globais da FAO, que apontam que mais de 13% dos alimentos são perdidos antes de chegar às prateleiras. Um prejuízo gigantesco que o uso de refrigeração inteligente e conectada pode evitar drasticamente. Num cenário onde os gastos com refrigeração chegam a representar a maior parte dos custos de centros de distribuição, investir em eficiência energética e previsibilidade virou estratégia de sobrevivência e lucro.
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1: Em 1 Coríntios capítulo 3, versículos 7 e 8, está escrito que aquele que planta ou rega não é muito importante, mas sim Deus é que é importante, porquanto é Ele que

0: realiza o crescimento. O que planta e o que rega tem o mesmo alvo e cada um será recompensado pelo trabalho que realizou.
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0: agora mais um programa Oração em Família, na nossa BBN, a rede de rádio difusão bíblica. Eu sou seu amigo Mário Sérgio e vou lhe trazer os pedidos para juntos orarmos. Mas antes, vamos ouvir uma breve meditação bíblica com Paulo Roberto, representante da BBN em Taubaté, e logo após estaremos de volta com os pedidos e agradecimentos. Paulo, com você a palavra.
1: Nossa meditação de hoje foi extraída do livro de 2 Reis, no seu capítulo 5, versos 1 e 14, que diz: E Naamã, capitão do exército do rei da Síria, era um grande homem diante do seu senhor e de muito respeito, porque por ele o Senhor dera livramento aos sírios, e era este homem herói valoroso, porém leproso. Versos 14. Então desceu e mergulhou no Jordão 7 vezes, conforme a palavra do homem de Deus, e a sua carne tornou-se como a carne de um menino, e ficou purificado. O título do nosso devocional de hoje é Obediência e Humildade. Meus amados irmãos, a vida de Naamã representa a história de muitas pessoas que por fora são aparentemente sadias e normais, mas que na verdade estão completamente doentes, na vida física e na vida espiritual, precisando de uma cura. O milagre de Deus na vida deste homem, meus irmãos, foi algo tremendo. Ele tinha lepra, uma doença incurável na época, mas através do profeta Eliseu, Deus o curou completamente. O próprio Senhor Jesus reconhece mais tarde que Naamã foi um homem completamente privilegiado. O grande diferencial na vida de Naamã, meus irmãos, foi que ele teve atitude. Ele tinha uma necessidade e buscou todos os recursos para resolver a sua situação. Muitas vezes, ficamos paralisados diante dos nossos problemas, mas a palavra de Deus garante que aquele que busca, alcança. Quem pede, vos será dado. Quem busca, encontrará. Quem bate, a porta lhe será aberta. Talvez você que está me ouvindo hoje está sofrendo há tanto tempo com uma situação, mas não está buscando a ajuda necessária. De acordo com o seu problema, você pode procurar seu líder espiritual, uma pessoa de sua confiança, ou até mesmo um psicólogo, um terapeuta, ou um médico da sua confiança. Enfim, existem muitos recursos. Naamã foi aplicado em perseguir a sua bênção, meus irmãos. Mas havia um outro elemento essencial que ele precisava demonstrar para receber o milagre de Deus: a humildade. Sem ela, é impossível alcançar alguma coisa do Senhor. A palavra diz em 1 Pedro, no seu capítulo 5, verso 5: Revestivos de humildade, porque Deus resiste aos soberbos, mas dá graça aos humildes. Meus amados irmãos, mesmo que no começo Naamã tenha relutado em seguir as orientações de Eliseu, por fim, ele se submete aos comandos do profeta e mergulha 7 vezes no Rio Jordão. Esse ato de fé foi necessário para que ele fosse curado. Os mergulhos de Naamã no Rio Jordão simbolizam a humildade e quebrantamento, que muitas vezes é o que precisamos ter para alcançar os milagres de Deus. O texto diz que ele desceu ao Jordão. Quando descemos para fazer a vontade de Deus, de corações abertos e quebrantados, ele nos ergue com a vitória que buscamos. Reflitam nisso. E agora, voltamos ao nosso apresentador do programa.
0: Muito obrigado ao Paulo Roberto pela meditação bíblica de hoje, que certamente serviu para o nosso crescimento espiritual. E agora vamos aos pedidos e agradecimentos. Esteja orando junto conosco. Mamãe pede pela saúde emocional e espiritual de sua filha. O ouvinte pede por sua saúde. Pede pela salvação dos seus familiares e pela vida espiritual de um casal. O ouvinte pede por sua família e por sua vida. O ouvinte pede pelo consolo de Deus na vida da sua tia e pelas filhas, pela perda de seu esposo e pai. O ouvinte pede pela sua vida sentimental. Louva a Deus pela recuperação do seu pai. pelo seu esposo, que vai fazer uma cirurgia para retirada de um tumor. Ore pela vida do irmão de um ouvinte. Um ouvinte pede por um casal, que Deus lhes conceda um filho. Um ouvinte pede pelo seu trabalho. Este é o programa Oração em Família. Uma mãe pede pela vida da sua filha, que está passando por depressão. Um ouvinte pede por sua esposa e pelos seus filhos e por sua vida. Um ouvinte pede por sua saúde emocional e por uma viagem que vai fazer e pela vida da sua mãe. Uma mãe pede pela direção de Deus para sua filha em relação aos seus estudos. Uma ouvinte pede pela salvação do seu namorado e por sua vida. Ore pela vida de um irmão que está perdido nos vícios e não quer ouvir falar da transformação que Jesus pode operar em sua vida. Uma ouvinte pede por uma sobrinha que está internada aguardando cirurgia e por uma criança que está hospitalizada em estado grave. Uma mãe pede pelo seu filho por libertação dos vícios e por sua vida financeira. Este é o programa Oração em Família. Um pai pede por sua filha que teve um acidente e machucou seu olho. Um ouvinte pede por um amigo que se acidentou e está fazendo exames. Uma mãe pede pela vida da sua filha e por sua vida. Pede por um casal, que Deus lhes conceda um filho. O ouvinte pede pela sua saúde emocional e da sua esposa. Uma mãe pede pelo seu filho militar, que foi transferido temporariamente, que Deus continue usando a sua vida. O ouvinte pede por um problema no seu olho direito. Ore por um casal pela construção da sua casa. Este é o programa Oração em Família. Um ouvinte pede por sua irmã e por sua vida. Um ouvinte pede pelas suas irmãs que estão fazendo tratamento. Um ouvinte pede por uma cirurgia que vai fazer. Um ouvinte pede pela vida espiritual dos seus filhos e pela vida espiritual da sua família. Um ouvinte pede por sua família pela restauração do seu casamento. Um ouvinte pede pela saúde do seu cunhado, que está em tratamento contra o câncer. Um ouvinte pede pelo seu casamento. Uma mãe pede oração pela vida dos seus filhos. Este é o programa Oração em Família. Uma mãe pede pelo consolo de Deus para o seu genro e pela sua família e pelo seu avô. Um ouvinte pede pelo seu irmão, que vai fazer uma audiência. Um ouvinte pede por sua situação financeira que está enfrentando. O ouvinte está passando por uma provação com seus dois irmãos, que enveredaram por uma vida de vícios. Que Deus possa consolar e abençoar a vida deles. Um ouvinte pede por sua saúde, que é idosa e está se sentindo fraca, e por sua família. Um ouvinte pede por sua família, pelo relacionamento conjugal e pela saúde da sua filha e pelos idosos da sua igreja. Um ouvinte pede por sua vida. Um ouvinte pede pelo processo de aposentadoria.

ore pela família de um ouvinte. Uma mãe pede pela vida de sua filha, que sofre com enxaqueca. Este é o programa Oração em Família. Um ouvinte pede pela sua vida afetiva e de sua filha. Um ouvinte pede por sua saúde emocional e física. Um ouvinte pede pela salvação de sua família e para que Deus abençoe a sua loja e sua vida espiritual. Um ouvinte pede por sua sobrinha que tem dores na lombar. Ore pela salvação do padrasto de um ouvinte. Um ouvinte pede por seu esposo que está hospitalizado. Um pai pede pela saúde do seu filho que está afastado dos caminhos do Senhor. Um ouvinte pede por sua mãe e por sua cunhada que vão fazer uma cirurgia. O filho pede pela vida da sua mãe, que vai iniciar um tratamento de quimioterapia. O ouvinte pede pela salvação dos seus familiares, por sua igreja, pelo seu pastor e por sua vida espiritual. O ouvinte pede pela vida da sua família. Este é o programa Oração em Família da nossa BBN. Um ouvinte pede pela direção de Deus em relação à mudança de cidade. Um ouvinte pede pela vida do seu irmão. Ore por um rapaz que está perdido na prostituição e nos vícios. Um ouvinte pede pela salvação dos seus familiares e pelo seu trabalho. Uma mãe pede pela vida da sua filha. Pede pela vida da sua filha, que está passando por um câncer de pulmão, está muito fraca e com dores. Estes são os pedidos e agradecimentos do nosso programa Oração em Família de hoje. Se você puder, pare por alguns instantes, ajoelhe-se e vamos orar. Pai querido, muito obrigado por mais um dia de vida. Obrigado pela tua graça, pela tua misericórdia, obrigado pelo teu amor para conosco. Nós também agradecemos a salvação que temos em Cristo Jesus e pedimos que essa salvação também chegue aos nossos parentes e amigos que ainda não entregaram suas vidas ao Senhor Jesus. Nós queremos entregar ao Senhor a vida de cada um dos ouvintes que nos acompanha neste exato momento, onde quer que estejam. Também entregamos nas suas mãos todos os pedidos e todos os agradecimentos do nosso programa Oração em Família de hoje. Nós suplicamos por aqueles que têm causas na justiça para que sejam pleiteadas pelo Senhor. Pedimos ainda por aqueles que precisam de uma oportunidade de trabalho. Suplicamos pelos doentes para que sejam curados, em nome do Senhor Jesus. Nós entregamos este dia nas tuas mãos, confiados que o Senhor nos abençoa. Em nome do teu filho amado que oramos. Amém. Muito obrigado pela sua participação em mais um programa Oração em Família da nossa BBN, que vai ao ar sempre em dois horários, às 2h15 da tarde e às 4h da manhã. Mande sempre seus pedidos por e-mail, rede@bbnmedia.org, e vamos orar com você, por você e pelas nossas famílias. Mais uma vez o e-mail para você participar do programa Oração em Família, rede@bbnmedia.org. E agora você continua com mais da nossa programação musical para abençoar a sua vida.

Daqui a pouco vamos ter a participação do pastor Itamir Neves no programa Através da Bíblia. Portanto, não perca a chance de fazer suas anotações e guardar as suas impressões do programa de hoje. Enquanto você aguarda, você ouve mais da boa música tradicional cristã.

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1: Querido amigo, estamos estudando já durante alguns programas a vida de Jacó, um dos patriarcas que deram origem ao povo de Israel. Esses homens foram escolhidos por Deus para cumprirem tarefas especiais, mas eram homens como nós, sujeitos aos mesmos sentimentos, às mesmas falhas, às mesmas fraquezas que cada um de nós. Mas eles foram também homens que se destacaram, especialmente porque confiaram em Deus. Ao estudarmos a vida desses personagens, devemos nos sentir encorajados e desafiados a continuar confiando no Senhor, que não falha em suas promessas. Vivamos então pela fé. Hoje o nosso alvo é estudarmos todos os 55 versículos do capítulo 31 de Gênesis. Convido então a abrir a sua Bíblia e acompanhar aquilo que Deus tem para todos nós. Esse é um relato muito importante, pois escreve a saída de Jacó com toda a sua família e os seus bens de Padã Arã, onde vivia com Labão. Descreve também a aparente perseguição de Labão a Jacó e, por fim, a aliança que os dois fizeram entre si para que não se prejudicassem mais um ao outro. O texto começa mostrando novos planos de Jacó. Seus planos estavam baseados em três percepções. Anote aí. Primeiro, Jacó tinha ouvido dos seus cunhados um comentário que ele, Jacó, tinha tomado tudo o que Labão possuía e que tinha juntado toda a sua riqueza às custas de Labão. Segundo, Jacó percebeu que a atitude de Labão para com ele não era mais a mesma e que o rosto do seu sogro já não lhe era mais favorável. E em terceiro lugar, Jacó também tinha tido uma revelação de Deus que o orientava a voltar para Canaã, para junto dos seus pais, com a promessa de que estaria com ele. Ora, com essas percepções, Jacó chamou as suas duas esposas, Lia e Raquel, esclareceu a elas o seu plano e dá as razões por que ele estava pretendendo fazer assim, isso é, retornar a Canaã. Pede delas o testemunho e a confirmação de que tinha sido fiel no seu trabalho para Labão. Jacó, nesse relato, mostrou que toda a sua estratégia não passava de maquinação humana e que o que de fato tinha acontecido era que Deus o tinha abençoado. Literalmente, no versículo 9, nós temos as suas palavras que são um verdadeiro testemunho. Assim Deus tomou o gado do vosso pai e o deu a mim. Jacó então contou que também tivera um sonho e que vira o anjo de Deus em mais uma teofania e que esse anjo, o anjo do Senhor, dissera que o Senhor sabia que Labão o tinha tratado com muita injustiça. Disse também que o anjo se revelou como Deus de Betel, onde ele tivera aquela experiência especial com a visão da escada dos anjos de Deus indo e vindo, ligando o céu à terra. E completou ainda relatando a clara ordem divina. Ele disse a Lia e a Raquel que Deus lhe falou em sonho o seguinte: levanta-te agora, sai dessa terra e volta para a terra da tua parentela. E isso está relatado no versículo 13. Aí o texto prossegue e mostra então que as suas esposas, Lia e Raquel, concordaram com ele e disseram como se sentiam diante da maneira com que Labão as tratara. Veja só, agora é uma palavra das filhas com relação ao seu pai. Elas sentiam-se como estrangeiras, sentiam-se como objeto de venda, tendo sido trocadas pelo trabalho de Jacó. Então, perceba, querido amigo, que elas estão abrindo seu coração para o seu esposo. Talvez, depois de muito tempo, estavam tendo essa oportunidade de compartilhar os três juntos. Abriram o coração e disseram que se sentiam furtadas pelo próprio pai. Imagina só, se sentiam furtadas pelo próprio pai. Assim, amarguradas contra o seu pai, o pai desonesto, e reconhecendo a providência de Deus abençoando a Jacó, elas decidiram seguir com seu marido no seu plano de fugir até de Padã Arã. Querido amigo, você percebe que a esperteza de uns pode causar profunda dor naqueles que lhes são mais próximos? Mesmo num relacionamento tão estreito como o de pai e filhas, as marcas ficaram. Vale a pena então pensarmos sobre como temos tratado os nossos filhos. Será que temos exigido deles mais do que eles podem nos dar? Será que tentamos atingir os nossos objetivos de vida, sufocando a própria vida deles? Vale a pena refletir. Vale a pena refletir como temos tratado os nossos filhos. Bom, mas o texto prossegue nos versos 17 a 21. Encontramos Jacó com as suas esposas, seus filhos e as suas servas e todos os seus bens saindo de Padã Arã, fugidos, na verdade, de diante da face de Labão, o arameu. Assim como tinha fugido de Esaú, seu irmão, agora, veja só, Jacó fugia de Labão, seu sogro. Você já percebeu que era uma vida tumultuada, uma vida cheia de idas e vindas? Que tipo de vida é essa, hein? Mas o texto ainda relata que também Raquel, quando iam saindo de Padã Arã, Raquel furtou os ídolos do lar, que em hebraico a palavra é terafim. Esses ídolos pertenciam a Labão, seu pai. O roubo desses ídolos, além do aspecto religioso, demonstrando a sua tendência à idolatria, e o desejo por proteção durante a longa jornada que estavam planejando fazer, certamente, para Raquel, o roubo desses ídolos tinha uma outra motivação. Veja só, o fato de possuir esses ídolos demonstrava que o seu possuidor tinha direito a reivindicar a herança familiar, pois assim era a prática naqueles dias. Tal ato de Raquel nos faz entender que, por sentir-se injustiçada por seu pai, ela se apropriou dos ídolos, pois a posse dos mesmos simbolizava então o seu direito à herança paterna. O que vemos nessa narrativa é que a atitude egoísta de Raquel quase levou à beira de uma desgraça muito maior do que seu próprio furto. Quando Jacó, sem saber desse roubo, disse que quem fosse apanhado com os mesmos deveria morrer. Isso está relatado no versículo 32. Várias atitudes negativas podem ser vistas nesse episódio, e eu queria listá-las para você. Primeiro, ela agiu às escondidas. Segundo, ela roubou. Terceiro, ela demonstrou ainda uma falta de fé no Senhor. Quarto lugar, a procura de proteção em objetos que não nos protegem foi evidente na atitude de Raquel. E em quinto lugar, Raquel também demonstrou a falta de transparência entre os cônjuges, uma vez que nem Jacó sabia do ocorrido. Enfim, o que podemos perceber são várias atitudes que devem nos fazer refletir sobre a nossa própria conduta e perguntar o seguinte: será que também não temos escondido ações erradas que podem nos levar a enfrentar problemas ainda maiores no futuro? Será que a nossa vida tem sido plenamente transparente para aqueles que nos cercam, para aqueles que sejam mais próximos de nós? Será que a nossa consciência está limpa diante de Deus e dos homens? Querido amigo, vale a pena mantermos uma conduta correta. Mas vamos voltar ao texto. E no verso 21, nós temos o relato que, depois de cruzarem o grande rio Eufrates, se dirigiram para a casa de Isaac, na terra de Canaã. Eles iam em direção da montanha de Gileade, uma elevação a leste do rio Jordão. Veja só, somente depois de 3 dias, Labão ficou sabendo da saída, na verdade, da fuga de Jacó. Imediatamente, saiu-lhe ao encalço, junto com seus irmãos e certamente com outros homens que estavam a seu serviço. O encontro com Jacó se deu depois de 7 dias de caminhada já lá nas montanhas de Gileade. O verso 24 nos relata que durante a noite, antes de questionar, de enfrentar Jacó, agora veja só, querido amigo, Deus se revelou a Labão, também o enganador. E Deus revelou dizendo-lhe claramente para não fazer nenhum mal e nenhum bem também a Jacó. Podemos supor, querido amigo, que se Deus novamente não interviesse soberanamente em favor do seu escolhido, isso é Jacó, o que que teria acontecido? Labão poderia, com seu poderio militar, causar grandes danos a Jacó. Mas graças a Deus, sempre graças a Deus, ele permanece fiel. E como tinha prometido anteriormente a Jacó, Deus o protegeria e estava agora cumprindo a sua promessa. Labão então dirigiu-se a Jacó, cheio de reivindicações. E eu quero alistar elas para você. Anote aí. Primeiro, por que que você me enganou levando as minhas filhas como cativas à espada? Foi a primeira questão que Labão lançou diante de Jacó. Segundo lugar, por que você fugiu em oculto me enganando? Terceira pergunta, por que você não deixou que eu me despedisse com festa, com alegria e cânticos dos meus queridos? Quarta pergunta, por que você não permitiu que eu desse um beijo de despedida nas minhas filhas e nos meus netos? Quinta pergunta, por que você agiu assim insensatamente? Vejam que Labão está sendo muito duro para com Jacó. Sexta pergunta, por que você me testou sabendo que eu poderia te fazer mal? Sétima pergunta, e por que afinal você roubou os ídolos do meu lar? Querido amigo, foram 7 questionamentos que Labão apresentou a Jacó, dizendo ainda que Deus lhe tinha aparecido e lhe impedido de fazer o mal a Jacó e a sua comitiva. Você acha que Labão estava certo nessas reivindicações? Pela sua conduta anterior, para com suas filhas e para com Jacó, você acha que Labão estava certo em fazer essas exigências? Olha, particularmente eu creio que não. O que na verdade vemos aqui é que ele estava colhendo o que ele mesmo anteriormente tinha plantado. E na verdade essa é a vida de quem tenta agir sempre por sua própria vontade, com seus próprios métodos. Diante de todos esses questionamentos, Jacó então admitiu que teve medo de que Labão não o deixasse sair e de que ele não pudesse retornar à casa do seu pai Isaque com toda a sua família e os seus bens. Mas Jacó também acrescentou, como já mencionamos no verso 32, que Labão poderia revistar todas as tendas e procurar os seus ídolos do lar. Meu amigo, mal sabia Jacó que tinha sido Raquel, a sua esposa amada, que tinha furtado os ídolos do seu pai. Que risco ele correu! E Raquel não se manifestou. Mas o texto prossegue e nos versos 33 a 35 temos o relato então dessa procura de Labão por seus ídolos. Nada, nada, nada foi encontrado. Raquel mais uma vez mentiu e enganou. E Jacó, ainda sem saber do furto, achou-se então no direito de passar uma grande repreensão em Labão. Na verdade, o que nós estamos percebendo pelo texto é que houve uma grande tensão, houve uma grande discussão. Jacó reclamou duramente de Labão agora, mostrando-se magoado e injustiçado pelos 20 anos de trabalho duro que tinha prestado ao seu sogro e agora com essa desconfiança de que ele estava furtando ídolos do Labão. Você pode imaginar a cena? Veja só, Raquel estava sentada num camelo, escondendo os ídolos roubados, enganando e mentindo ao seu marido, mas também enganando e mentindo a seu pai. E os dois estavam discutindo violentamente. Imagina essa cena. Labão certo de que fora roubado, mas sem ter achado nada. E Jacó, inocente do roubo, cheio de ira, falando duramente com seu sogro. Que situação! Que família, querido amigo! Que família! Quando não andamos claramente nos caminhos de Deus, só podemos obter esse tipo de atitudes: confusão, deslealdade, mentiras, rancor e ódio. Mas o parágrafo termina com o versículo 42 e nele temos um relato que traz um lampejo de sensatez àquela situação. Jacó disse claramente que reconhecia a bondade, a misericórdia e a boa mão de Deus sobre ele durante todos aqueles 20 anos que passara com Labão. Jacó disse as seguintes palavras: se não foram o Deus de meu pai, o Deus de Abraão e o temor de Isaac, por certo me despedirias agora de mãos vazias. Deus me atendeu ao sofrimento e ao trabalho das minhas mãos e te repreendeu ontem à noite. Enfim, a discussão terminava. A ação maravilhosa de Deus fora reconhecida e o seu nome estava sendo glorificado. Essa expressão, o temor de Isaac, demonstrava que Jacó reconhecia que Deus, a quem Isaac, seu pai, temia, era o mesmo Deus de Abraão, o seu avô, e agora era o seu Deus, era o Deus que agia em seu favor. Como é bom percebermos que, mesmo diante das mais confusas situações, podemos ver, podemos reconhecer a boa mão do nosso Deus agindo em nosso favor. Que ao invés, querido amigo, de nos irritarmos, ou ao invés de nos irarmos com as pessoas, possa Deus mesmo nos abrir os olhos para sempre vermos as suas maravilhosas ações em nosso favor. Querido amigo, estamos nos encaminhando para o final do capítulo e para o final do programa também. À nossa frente temos os versos 43 a 55 e neles nós encontramos o relato da aliança entre Labão e Jacó, finalizando assim um convívio tumultuado de 20 anos de mentiras, inverdades, enganos e animosidade. Então vamos ver o texto do versículo 43 em diante. No versículo 43 mesmo, encontramos Labão expressando as suas ideias sobre tudo o que tinha e o que estava ocorrendo. As suas palavras literais foram as seguintes: as filhas são minhas, os filhos são meus filhos, os rebanhos são meus rebanhos, e tudo o que vês é meu. Que posso fazer hoje a essas minhas filhas ou aos filhos que elas deram à luz? Você percebe, querido amigo, que Labão não imaginava o quanto tinha magoado e ofendido as suas próprias filhas e ao seu genro Jacó? Para ele, que estava com a mente cauterizada por tantas mentiras e enganos, era correta a sua reivindicação. Você percebe que muitas vezes nós estamos cegos aos nossos próprios olhos diante dos nossos próprios erros? Para Labão, tudo o que estava diante dos seus olhos, pessoas, animais, objetos, bens, enfim, tudo era dele. Que visão mais inadequada! Com esse ponto de vista, podemos compreender o temor e o medo de Jacó e a sua atitude de sair às pressas, fugindo até, sem dar satisfação ao seu sogro, porque, na verdade, Jacó sabia quem era Labão. Mas, querido amigo, veja que situação mais especial. Surpreendentemente, e certamente pela ação misericordiosa de Deus, no verso 44, o próprio Labão propõe uma aliança a Jacó. Humanamente, o que seria a motivação de Labão para propor essa aliança? Com certeza, também ele tinha medo de Jacó. Por quê? Porque ele reconhecia que Deus estava com seu genro. O medo deles era recíproco. Labão tinha medo de Jacó e Jacó também tinha medo de Labão. Então, com um monte de pedras, erigindo ali uma coluna, fizeram um contrato, fizeram uma aliança para se separarem e para que no futuro não houvesse qualquer luta ou exploração entre eles. Então, além de Labão ter dito para Jacó tratar bem as suas filhas, Lia e Raquel, que eram agora suas esposas, a aliança previa uma convivência distante um do outro. E olha as palavras literais do texto: seja o montão testemunha e seja a coluna testemunha de que para mal não passarei o montão para lá e tu não passarás o montão e a coluna para cá. O Deus de Abraão, o Deus de Naor, o Deus do pai deles, julgue entre nós. Essas foram as palavras literais da aliança que Labão e Jacó fizeram entre si. Jacó jurou pelo temor de Isaac. E novamente vemos essa expressão que demonstrava que Jacó reconhecia que o Deus do seu pai Isaac era o Deus Todo-Poderoso que o abençoara em todos aqueles 20 anos. Estabelecido o acerto de viverem longe um do outro e afastarem qualquer possibilidade de futuras animosidades e lutas, tendo a coluna então de pedras para servir de prova, de testemunho daquele concerto, diz o texto no verso 54 que Jacó ofereceu um sacrifício na montanha e convidou seus irmãos para comerem pão e passaram a noite na montanha. O capítulo 31 termina com o verso 55 narrando que, tendo-se levantado Labão pela madrugada, beijou seus filhos e suas filhas e os abençoou, e partindo voltou para sua casa. Querido amigo, você percebe quão diferente poderia ter sido aquele encontro entre Labão e Jacó se não fosse a intervenção de Deus? É dessa intervenção que todos nós precisamos. É dessa proteção que estamos precisando sempre. Que cada um de nós esteja sempre voltado para Deus e que as nossas orações sejam sempre conhecidas diante do Senhor, para que nos momentos perigosos tenhamos a sua bondosa intervenção a nos proteger. A narrativa prossegue no capítulo 32 e nos versos 1 e 2 nos é relatado que os anjos do Senhor vieram ao encontro de Jacó e da sua comitiva. Jacó reconheceu a presença e a bênção do Senhor e chamou aquele local de Manaim. Este é o acampamento de Deus. Que final feliz para uma história tão tumultuada, para um relacionamento tão tumultuado. Graças a Deus por sua poderosa e por sua bondosa mão. Querido amigo, finalizamos assim o nosso estudo e a minha oração é que você possa experimentar sempre a bondosa mão de Deus a lhe proteger. Muito obrigado por sua companhia e espero você no nosso próximo programa. Deus te abençoe.
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Muito bem, gente amiga, agora são pontualmente 5 horas no Cariri da Paraíba. Bom dia, Brasil, bom dia. Gente amiga, vamos começar o forró. Vamos começar o programa Forró Bodó pela Sul, melhor do Cariri. Eita, rapaz, mais um dia, né? É verdade, bom dia, gente amiga, né? Vamos ter um leite da vaquinha aí, rapaz. É, rapaz, cheio de sono, né? É, tem que acordar cedo, rapaz. Fazer aquela caminhada, fazer aquela atividade física, né? Hoje eu vim caminhando, graças a Deus, estou muito bem, né? Graças a Deus. E hoje é um dia histórico na minha vida, tá bom? E graças a Deus, amanhã eu conto pra vocês. Eita, compadre, é de Bango Sarabanga, de Curixixi, é de Berequeté, atirei no que vi. Isso é cagado e cuspido, paisagem do interior. Alô, chapéu de couro, bom dia. Bom dia, né? Tem uma música, mas não, chapéu de couro, aquela música. A velha debaixo da cama, a velha criava um gato. O dia que se danava, o gato miava e a velha dizia: ah, meu Deus, se acaba tudo, tanto bem que eu te queria. A velha debaixo da cama, a velha criava um cachorro. Mas, rapaz, como é que pode? Bom dia, gente amiga, bom dia, povo de Deus. Já tá liberado o WhatsApp da rádio para você mandar sua mensagem, né? Confirmar sua audiência. Bom dia. Muito bem. Alô, Maria fazendo café, dona de casa, acorda cedo. Botando água no fogo para fazer o café. Alô, meu amigo Luciano Torres do Sítio Lagoa de Onça, já tá acordado para fazer o café, né? Vai botar ração pro gato para vir pra rua trabalhar. Mandar um bom dia para ele, para sua esposa e toda a família. Meu amigo Luciano Torres, lá do Sítio Lagoa de Onça. Alô, gente amiga, bom dia, bom dia, bom dia, bom dia. Vamos começar o programa na paz do Senhor Jesus Cristo, que é o Filho do Deus amado, né? Mas Deus é tão maravilhoso na nossa vida, né? Que você acorda cedo, perfeito. Você só tem a agradecer, rapaz. Tudo isso acontece porque o Pai, o Filho e o Espírito Santo lhe concede mais um dia de vida. Abriu os olhos, viu esse mundão de meu Deus? Levantou da cama, agradeceu a Deus por mais um dia de vida. Então estamos aqui, firme e forte, na melhor da cidade. É.

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Muito bem, gente amiga, você ouviu aí show de forró no seu rádio pra você. Quantos ouvintes não falam, a gente tá aqui tocando aquela música bacana. 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Compadre João, bom dia, obrigado por estar ouvindo a rádio, valeu. Vamos embora, meu compadre. 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Deixa eu dizer aqui, bom dia a todos vocês, ouvintes da Melhor do Cali. 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Tá dado o recado, viu? 5h37, bom dia Vitinho, bom dia Aparecida, Rossolão Lucena, bom dia família Canudo, ligado com o nosso programa, obrigado a todos vocês pela audiência.

0: Muito bem, você ouviu aí Bonde do Forró, Bonde do Brasil, não é isso?
1: É.
0: Para recordar, para matar saudades. 5h35. Muito bem, vamos com a participação do ouvinte no ar, que merece o nosso carinho, nossa atenção. Eu vou a João Pessoa falar com o Antônio Roberto, ligado com a gente. É, mandar um bom dia aí para meu amigo Antônio Roberto, para sua esposa Dona Arlete, lá em João Pessoa, na capital do estado, já estão ligados com a gente, e claro, que é um ouvinte número um e tem cadeira cativa aqui na rádio. Bom dia, meu amigo, meu primo velho. Meu
2: primo, um abração.
0: Opa, meu irmão. Antônio
2: Roberto e Arlete.
0: Epa!
2: Manda aí um abração para Vitinho.
0: Vamos lá.
2: Cida, em Itaperuá.
0: Isso.
2: Também para a Mestre da Gata,
0: uhum,
2: lá em Chieta, no Rio de Janeiro. É, também para ali, uhum, lá em Bacabal.
0: Sim.
2: Para todos aí de Itaperuá.
0: Toda a família Canudo. Obrigado, meu irmão. Felicidade. Boa quinta-feira para você e toda a família, sua esposa. Que Deus abençoe o Michel lá em onde é que ele mora, Chapéu de Coru? O filho Zé Roberto, o Michel, mora lá no Amapá, não é isso? É, rapaz, muito bem. E, enfim, toda a família, a gente fica feliz quando recebe uma mensagem aqui na rádio. Olha, eu sempre digo. Eu sempre falo isso aqui. Se o nosso programa fosse uma rádio comercial que tivesse um grande alcance, o programa bombava de audiência. Vamos embora, compadre. 5h37 na melhor do Cariri. É, deixa eu ver aqui, rapaz. Deixa eu ver aqui. Me traga aí, Chapéu de Couro. É, não, essa daí não. Me traga essa outra aqui de baixo. Sim, essa daqui. Me traga Eduardo Costa, Os 10 Mandamentos do Amor. Os 10 Mandamentos do Amor, rapaz. E tem essa? Vamos lá. Vamos lá, bota lá então.

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Eita, meu compadre velho, olha a hora certa, 5h40 e 9 minutos na melhor da cidade, né? Bom dia, gente amiga, vamos embora. Já no finalzinho, mandar um bom dia para todos os amigos e amigas. Se estiver ouvindo a rádio, bom dia. Se não tiver, a gente deseja muita saúde e paz a todos, ok? É mandar um bom dia aqui já no finalzinho para meu amigo Zé Vicente, lá no quiosque, que tá ligado com a gente. Bom dia, obrigado pela sintonia do programa Forró. A gente tocou um pouquinho hoje de sertanejo, em homenagem a... fizemos uma homenagem a Marília Mendonça e a Rick, né? Pela passagem dessa vida para outra. Que na verdade, gente, se nós pudéssemos voltar atrás um pouquinho e muitas coisas que fizemos, que a gente achou que nós estamos aqui para sempre. Na verdade não é assim, a coisa é diferente, estamos aqui apenas de passagem. Que você seja um agricultor, gari, prefeito, vereador, da mais patente que se você alcançou na sua vida, você tem que ir. Estamos sempre na fila, cada dia a gente pode ser chamado. Se prepare-se, porque estamos sempre... Repito, a qualquer momento ser chamado dessa vida para outra, ok? Vamos embora, é verdade, rapaz.

Eita, compadre velho, bom dia, gente, amigo. Agora falta 8 minutinhos para as 6 da manhã. Vou embora, amanhã estamos aqui de volta, se Deus assim permitir, com o melhor do sertanejo. Um beijo no coração, deixa eu ver aqui. Eu vou embora, povo de Deus.

0: Peroá FM informa. Hora certa. 5:53. 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

0: Taperoá FM informa. Hora certa.
1: 6:01.
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1: Celebre cada momento da sua vida. Viva cada minuto com fé, alegria, devoção. Cada momento da sua vida é um presente de Deus. É uma graça do céu. Viva com intensidade, com profundidade, todas as oportunidades que Deus lhe dá. A sua vida é uma dádiva do Senhor. Ela passa muito rápido. Viva, celebre, santifique tudo que está ao seu redor. Viva inteiramente na felicidade que vem de Deus. Pai, Filho e Espírito Santo. Amém. Uma abençoada quinta-feira.
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0: 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Taperoá FM informa, hora certa.
1: 6 horas e 15 minutos.

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3: Quinta-feira, 24 de setembro de 2026, está entrando no ar mais uma edição do Café com Notícias. As notícias do Brasil e do mundo agora no seu rádio. Eu sou Kleber Salles e a partir de agora você vai ficar muito bem informado. Vamos para o nosso primeiro bloco de hoje do Café com Notícias.
4: Após a assinatura do pacto militar entre Estados Unidos e Dinamarca, políticos da Groenlândia expressaram alívio pela diminuição das ameaças do presidente norte-americano Donald Trump de tomar a ilha no Ártico. O presidente do parlamento, Kim Kelsen, pediu que as famílias hasteassem a bandeira da Groenlândia nesta quarta-feira. Segundo a agência Reuters, ativistas também pediram para moradores da capital, Nuuk, receberem o primeiro-ministro e o ministro das Relações Exteriores no aeroporto, vindos de Nova York, onde o acordo foi firmado. O acordo é um complemento do pacto de 1951 entre os Estados Unidos e a Dinamarca sobre a defesa da Groenlândia e permite que os Estados Unidos abram novamente duas bases da época da Guerra Fria, no sul e na costa leste da ilha. Aeronaves e embarcações dos Estados Unidos terão direito de sobrevoar, pousar e realizar operações submarinas em toda a Groenlândia. O acordo não especifica um limite de tropas nem o cronograma. Os Estados Unidos construíram bases militares na Groenlândia pela primeira vez na Segunda Guerra Mundial. Chegaram a ter 17 instalações e mais de 10 mil militares para monitorar os soviéticos. Hoje, resta apenas uma base ativa na costa oeste, com cerca de 150 militares. Países que não são membros da OTAN estão proibidos de manter uma presença militar permanente e caso a Groenlândia venha a se tornar independente da Dinamarca, a ilha deve permanecer no bloco. O acordo não trata de interesses ou investimentos dos Estados Unidos no setor de mineração e recursos da Groenlândia, mas impede que investidores de fora da OTAN, que não sejam parceiros ou membros da União Europeia, tenham influência sobre setores sensíveis da economia. A Groenlândia tem apenas 57 mil habitantes em uma área maior que o México, mas onde cerca de 80% do território está coberto de gelo. Ainda segundo a Reuters, os parlamentos da Groenlândia e da Dinamarca têm que aprovar o acordo antes dele entrar em vigor.
5: Equipamentos de trabalho em mau estado, ambiente em más condições e riscos de saúde aos trabalhadores. Esses foram alguns dos motivos que levaram a Justiça Trabalhista a condenar a rede Açaí Atacadista, a pagar R$1 milhão de indenização e a corrigir uma série de falhas nas condições de saúde e segurança do trabalho. A sentença saiu depois que o Ministério Público do Trabalho investigou a empresa desde 2022 e seguiu encontrando novas e graves irregularidades até o ano passado. A ação está relacionada a uma unidade do supermercado na capital baiana. Com a decisão da justiça, o Açaí Atacadista vai ter que cumprir 28 exigências para proteger as pessoas que trabalham no local. De acordo com o MPT, a realidade naquela unidade era aterradora e de desrespeito à vida e à saúde de empregados e terceirizados que atuavam na loja. Os auditores do trabalho listaram situações como calçados danificados, luvas rasgadas e japonas de câmara fria com fechos quebrados. Além de prateleiras e paletes tombados, mercadorias armazenadas diretamente no chão, ambientes escuros, sujos e com piso molhado e trancas de câmaras frias defeituosas que geram risco de aprisionamento. Tudo levando risco de quedas, choques elétricos e desabamentos de mercadorias. Além das condições na infraestrutura, a loja deixava de enviar documentos solicitados pela inspeção do trabalho e não demonstrava interesse em ajustar irregularidades apontadas, mesmo com o surgimento cada vez maior de denúncias. A rede Açaí pode ser multada em R$30 mil a cada dia de descumprimento da decisão judicial. De acordo com o Ministério Público do Trabalho, a indenização de R$1 milhão é devida mesmo com o surgimento cada vez maior de denúncias. A rede Açaí pode ser multada em R$30 mil a cada dia de descumprimento da decisão judicial. De acordo

0: artista ainda não se manifestou a respeito.
1: O cenário político internacional ganha destaque com o avanço do presidente dos Estados Unidos, Donald Trump, na América Latina. 14 países da região teriam aderido a uma iniciativa de Trump contra facções criminosas, como o PCC e o CV, surpreendendo o Brasil, que não faz parte do grupo. Paralelamente, na Assembleia Geral da ONU, o presidente brasileiro Luiz Inácio Lula da Silva fez um discurso contundente, criticando as guerras e defendendo a soberania do Brasil no cenário global. A economia brasileira também foi pauta, com o governo reduzindo a previsão do PIB para 2%. O presidente da Ucrânia, Volodymyr Zelensky, fez um apelo veemente à comunidade internacional, solicitando que os países limitem o comércio com a Rússia. Segundo Zelensky, manter relações comerciais com Moscou significa prolongar o conflito que assola a Ucrânia. Em outras notícias internacionais, o ministro da Defesa israelense, Israel Katz, reafirmou que as colinas de Golã farão parte de Israel para sempre, uma declaração que pode reacender tensões na região. Uma nova pesquisa Quaest, divulgada, revela o cenário da disputa pela presidência da República no primeiro turno entre os eleitores de São Paulo. O levantamento mostra Flávio Bolsonaro, do PL, com 34% das intenções de voto, enquanto o presidente Lula, do PT, aparece com 31%. Outros candidatos, como Augusto Cury, do Avante, registram 7%, e Ronaldo Caiado, do PSD, 4%. A pesquisa ouviu 1.800 pessoas entre os dias 19 e 22 de setembro, com margem de erro de 2 pontos percentuais.
2: O cantor Alexandre Pires está sob investigação da Polícia Federal por suspeita de envolvimento em um esquema de garimpo ilegal na terra indígena Yanomami, que teria movimentado cerca de 50 milhões de dólares. A PF deflagrou uma operação, tendo o artista como um dos alvos. As autoridades apuram a participação de Alexandre Pires em uma organização que faturava com a extração ilegal de minério em terras indígenas. A notícia gerou grande repercussão no meio artístico e na sociedade.
3: Continue ligado, daqui a pouco, depois do intervalo, estaremos voltando com novas informações nesta quinta-feira.
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5: 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Hora certa.
6: 6:27.
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3: Já estamos de volta. Esse é o Café com Notícias, destacando as principais informações do Brasil e do mundo. Vamos para o segundo bloco de hoje do nosso informativo.
2: O presidente de Cuba, Miguel Díaz-Canel, utilizou o palco da Assembleia Geral da ONU para rebater as declarações do presidente dos Estados Unidos, Donald Trump, classificando-as como arrogantes e prepotentes. O embate verbal ocorreu durante o evento econômico em Minsk, marcando um momento de tensão diplomática. A delegação cubana chegou a se retirar da Assembleia em protesto após as falas de Trump, que abordou possíveis mudanças em Cuba e mencionou negociações com Marco Rubio. O episódio ressalta as persistentes divergências entre os dois países no cenário internacional. A Justiça do Rio de Janeiro concedeu um habeas corpus ao rapper Oruan. A decisão permite que o artista responda em liberdade a acusações que não foram detalhadas nos snippets de busca. O caso do rapper tem gerado repercussão e a concessão do habeas corpus é um desenvolvimento importante para a defesa do músico. Um levantamento alarmante revela que mais de 70 mil policiais e bombeiros foram afastados de suas funções por questões de saúde mental. A informação acende um alerta sobre as condições de trabalho e o suporte psicológico oferecido a esses profissionais essenciais. Os dados sublinham a crescente preocupação com o bem-estar dos agentes de segurança pública, que enfrentam rotinas de alto estresse e situações traumáticas. A discussão sobre a saúde mental nas forças de segurança ganha destaque diante desses números expressivos.
7: O Ministério da Educação lançou

0: uma nova ferramenta para ajudar quem vai fazer o Exame Nacional do Ensino Médio. Disponível no portal do MEC, o Guia do Enem reúne informações, orientações e conteúdos que acompanham o participante, desde o pedido de isenção da taxa de inscrição até a consulta dos resultados e o ingresso no ensino superior. A plataforma concentra vídeos, tutoriais, notícias, dicas de estudo e respostas para as dúvidas mais frequentes dos estudantes. O objetivo é facilitar o acesso às informações oficiais e ajudar os candidatos a compreender todas as etapas da preparação para as provas. Além disso, o espaço oferece materiais pedagógicos produzidos pelo próprio MEC em texto e vídeo, com explicações sobre os procedimentos do exame, cronograma e orientações sobre a aplicação das provas. Entre os destaques estão sugestões de professores, orientações sobre métodos de aprendizagem e vídeos de apoio que podem ser consultados conforme a necessidade de cada estudante. O guia também traz áreas especiais, como o espaço Enenzeiros, onde participantes compartilham suas experiências de preparação, e o Alunos Nota 1000, com histórias de candidatos que alcançaram a pontuação máxima na redação. Outra novidade é o acesso facilitado a aplicativos gratuitos do MEC, como o MEC Enem, MEC Idiomas e MEC Livros. A iniciativa busca simplificar o caminho entre as dúvidas dos estudantes e as informações necessárias para uma boa preparação. A página também direciona o participante para o portal oficial do Enem, mantido pelo INEP. Criado em 1998 para avaliar o desempenho dos estudantes ao final da educação básica, o Enem se tornou, a partir de 2009, uma das principais portas de entrada para o ensino superior. As notas podem ser usadas em programas como Sisu, ProUni e FIES, além de processos seletivos de instituições brasileiras, públicas ou privadas, além de universidades portuguesas parceiras.
1: O furto de combustíveis pode levar à prisão de até 10 anos. Começou a valer a lei que torna mais rígida a punição contra esse tipo de crime no Código Penal. O texto foi publicado nesta quarta-feira no Diário Oficial da União. O texto trata de petróleo e derivados, gás natural, etanol e demais combustíveis, inclusive biocombustíveis e óleos lubrificantes. No caso de furto, a pena prevista é de 4 a 10 anos de cadeia. Ela pode ser aumentada em um terço caso haja danos às estruturas, envolvimento de duas ou mais pessoas, se o criminoso trabalhar ou já tiver trabalhado na empresa ou tiver cargo público. A pena pode subir em mais 2/3 se causar a paralisação do serviço, desabastecimento, incêndio, poluição, lesão corporal ou morte. O roubo de combustíveis foi enquadrado nas possibilidades de aumento em 1/3 de pena do crime. O acréscimo pode ser de 2/3 se causar paralisação do serviço, desabastecimento, incêndio ou poluição. Além disso, a nova lei tornou crime contra a ordem econômica comprar, receber, transportar ou vender combustíveis furtados ou roubados. Pena de prisão de 3 a 8 anos e multa. Fazer isso com combustíveis que podem ser suspeitos pela desproporção entre valor e preço ou pela origem também é crime e pode ser punido com prisão de 1 a 4 anos e multa.
2: As autoridades mexicanas anunciaram o fechamento de portos na costa do Pacífico devido à aproximação e deslocamento do furacão Polo no mar. A medida visa garantir a segurança da navegação e proteger a população costeira. O furacão Polo representa uma ameaça para a região e as equipes de emergência estão em alerta máximo. A população local foi orientada a seguir as recomendações das autoridades e a tomar as precauções necessárias.
3: A Meta anunciou o lançamento de novos modelos de óculos inteligentes, incluindo versões sem câmera. A decisão surge em resposta a críticas e preocupações crescentes sobre a privacidade dos dispositivos de inteligência artificial, que podem gravar o ambiente sem consentimento. Os novos modelos, chamados Clubmaster e Burbank, serão apresentados durante a conferência anual Connect da empresa, nos Estados Unidos. Esta iniciativa reflete um esforço da Meta para expandir o uso de dispositivos de IA, ao mesmo tempo em que busca mitigar os receios do público em relação à coleta de dados.
2: A situação ambiental na Amazônia brasileira continua preocupante. Dados do Instituto Nacional de Pesquisas Espaciais, INPE, revelam que os focos de calor registrados nos primeiros 9 meses de 2026 no Amazonas já superam em 27% o total observado em todo o ano de 2025. O estado soma 5.770 focos até 23 de setembro. Esse aumento alarmante indica uma intensificação das queimadas e do desmatamento na região, gerando sérias consequências para o meio ambiente e a saúde da população. As autoridades e organizações ambientais reforçam a urgência de medidas eficazes para conter a destruição da floresta amazônica. Um relatório divulgado alerta que um super El Niño, possivelmente o mais poderoso desde 1997, pode ser responsável por mais de 450 mil mortes nos próximos 6 meses. O fenômeno climático extremo deve afetar principalmente a Ásia e a África, mas seus impactos serão sentidos globalmente. Especialistas destacam a urgência de mobilização global para desenvolver e implementar ferramentas que possam salvar vidas, diante da previsão de que as temperaturas extremas atuais se tornarão o novo normal em 2 décadas. O fenômeno intensifica os riscos de ondas de calor, secas e chuvas intensas.
4: Continue ligado, daqui a pouco estaremos de volta com o terceiro bloco do Café com Notícias desta manhã de quinta-feira.
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7: 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Hora certa.
8: 6:35.
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4: Você está no Café com Notícias, a informação sempre é prioridade. Vamos para o terceiro bloco, nosso giro de reportagens, aqui na edição de hoje.
2: A Agência Nacional de Aviação Civil, ANAC, aprovou novas regras para casos de atrasos e cancelamentos de voos, visando aprimorar a proteção e os direitos dos passageiros. As medidas buscam oferecer maior clareza e agilidade na resolução de problemas enfrentados pelos viajantes. Entre as novidades, estão diretrizes mais específicas sobre reacomodação, informação e assistência material aos passageiros em situações de irregularidade. A expectativa é que as novas normas reduzam os transtornos e garantam um serviço mais eficiente por parte das companhias aéreas.
9: O CENIPA, que é o Centro de Investigação e Prevenção de Acidentes Aeronáuticos, e a Polícia Civil de Santa Catarina começaram as investigações sobre as causas da queda do helicóptero em que viajavam o cantor Rick e outras 4 pessoas. Enquanto o CENIPA analisa informações como danos à aeronave, a dinâmica do voo e outros fatores, inclusive climáticos, que podem ter contribuído para a tragédia, a Polícia Civil busca possíveis responsáveis. O CENIPA informou que a investigação vai ser concluída no menor prazo possível, mas não deu uma data para isso. Nessa terça-feira, os destroços do helicóptero foram encontrados, os corpos foram todos identificados. Além do cantor Rick, estavam o empresário Bruno Avelar, o videomaker Paulo Soares, além de Antônio Nóbrega de Araújo e Leopoldo de Barros Teixeira, que eram o piloto e o copiloto.
10: A Polícia Federal deflagrou uma operação nesta quarta-feira na Paraíba para investigar possíveis inscrições eleitorais feitas com identidades falsas. Foram cumpridos mandados de busca e apreensão na cidade de Cabedelo, na região metropolitana de João Pessoa. O objetivo é reunir documentos, aparelhos eletrônicos e outros materiais que ajudem a comprovar o uso de identidades falsas para fraudar o cadastro eleitoral. A PF busca esclarecer como essas identidades foram obtidas e utilizadas. A ação foi determinada pelo Juízo das Garantias do Núcleo 2 da Justiça Eleitoral da Paraíba. Os exames de impressões digitais confirmaram que 11 documentos de identificação com nomes e dados pessoais diferentes pertencem à mesma pessoa. Entre eles está o registro apontado pela investigação como sua possível identidade verdadeira. O alvo não teve o nome divulgado. Os investigadores também identificaram 3 inscrições eleitorais suspeitas de fraude feitas em nomes diferentes nas zonas eleitorais de Santa Rita, na Paraíba, Benevides, no Pará e Brasília, no Distrito Federal. Há 11 dias do primeiro turno das eleições, marcado para 4 de outubro, eleitoras e eleitores contam com diferentes canais para comunicar à Justiça Eleitoral possíveis irregularidades e situações que possam afetar a integridade do processo eleitoral. Em caso de suspeita de cadastro irregular de eleitores, a orientação é fazer a denúncia ao Ministério Público Eleitoral, à Polícia Federal ou ao próprio Tribunal Regional Eleitoral de cada estado.
11: Workshop Game Lab reúne professores para discutir como os jogos podem ser incorporados ao processo de aprendizagem nas escolas, conforme explica o organizador do projeto, Ricardo Silva.
12: A gente está conseguindo levar como é que esse processo criativo, principalmente para os professores, eles estão podendo criar os seus próprios jogos dentro da sala de aula e aplicar isso para os seus estudantes, seja otimizando o conhecimento que eles têm dentro de sala de aula, mas também aproveitando conteúdos que já existem no mercado e adaptando para poder colocá-los em sala de aula, apresentando um pouco das histórias dos jogos e também ensinar esse processo criativo.
11: O projeto é direcionado para escolas municipais de Salvador.
12: A nossa intenção é que esse projeto continue para mais escolas, não somente aqui em Salvador, mas também pelo interior do estado, de maneira que a gente consiga aí apresentar todas essas soluções que os professores podem estar criando seus próprios jogos dentro de sala de aula.
11: Nesta semana, o Game Lab é realizado na escola Subúrbio 300. Outras informações sobre o projeto podem ser encontradas no site gpescola.com.br.
13: Durante o mês de conscientização sobre a prevenção ao suicídio e valorização da vida, o Centro Especializado em Reabilitação da Barra, em Salvador, lança luz sobre um tema urgente: o esgotamento emocional de mulheres que acompanham a rotina de tratamento e desenvolvimento de crianças neurodivergentes. A psicóloga Josenilda Liberato explica que a assistência de uma criança com espectro autista envolve um processo contínuo de adaptação e expectativa, e muitas vezes nessa jornada, é comum que a mãe seja vista apenas pelo papel de cuidadora, enquanto suas próprias necessidades emocionais e físicas são deixadas de lado.
14: Eu costumo dizer que quando o diagnóstico entra por uma porta, a maioria dos maridos, dos homens, sai por outra. E essas mulheres, elas acabam ficando sozinhas, se sentindo sobrecarregadas, porque elas entendem, interiorizam que elas precisam dar conta de tudo.
13: Para evitar a exaustão extrema, o acolhimento precisa vir de todos os lados: família, sociedade e serviços de saúde. Pensando nisso, o Centro Especializado em Reabilitação da Barra cria o projeto Afago, que oferece acolhimento e suporte emocional especializado para pais e responsáveis de crianças e adolescentes neurodivergentes atendidos na unidade. Entre marcar consultas, medir crises e buscar direitos, o tempo da manhã típica para olhar para si simplesmente desaparece. A artesã Jamile Paixão, mãe do pequeno Henrique, encontrou no Afago a escuta e o acolhimento que precisava.
14: Porque é um momento que você está ali com outras mães que também estão vulneráveis, né? Também estão cansadas, e você pode compartilhar a rotina, conversar, desabafar, sem o medo do julgamento.
13: Garantir suporte psicológico às mães atípicas não é apenas uma questão de empatia, mas uma medida essencial para a eficácia do próprio tratamento da criança.
9: O ministro Cristiano Zanin, do Supremo Tribunal Federal, negou o pedido liminar para determinar que o presidente do Senado, Davi Alcolumbre, instale a CPI do Master. O pedido chegou à Suprema Corte pelo senador Alessandro Vieira, que alegou omissão e inércia por parte de Alcolumbre. O parlamentar lembrou que o requerimento aguarda leitura em plenário há 6 meses. O pedido para a criação da CPI tinha como objetivo investigar autoridades como os ministros do Supremo, Dias Toffoli e Alexandre de Moraes, e o ex-banqueiro Daniel Vorcaro. Ao negar a liminar, Cristiano Zanin lembrou que já tinha negado pedido semelhante em março, mas que havia sido destinado ao presidente da Câmara, Hugo Mota. Assim como naquela época, agora Zanin explicou que os documentos apresentados por Alessandro Vieira não comprovam que houve omissão. Foram apresentados apenas o requerimento de criação da CPI e das assinaturas, 41 ao todo, número superior ao mínimo necessário, que são 27. Segundo o ministro, não é possível reconhecer a relevância do fundamento invocado pelo impetrante. Ele, no entanto, não descartou voltar a analisar o pedido após recebimento de novas informações. O senador Alessandro Vieira já avisou que vai reunir novos dados e entrar com pedido de revisão da liminar.
4: Continue ligado, daqui a pouco estaremos voltando com o nosso último bloco do Café com Notícias desta quinta-feira, hein? A gente volta já já.
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0: você muito bom dia. 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
2: 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Hora certa.
3: 6:44.
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4: Fique ligado, você está no Café com Notícias. Vamos iniciando nosso último bloco com mais um giro de reportagens para você.
5: Previsão do tempo para quinta-feira, 24 de setembro de 2026. Região Centro-Oeste, em Cuiabá, Mato Grosso, céu claro nesta quinta-feira. Os termômetros marcam mínima de 22 e máxima de 35 graus. Umidade relativa do ar gira em torno de 90-40%. Cachoeira Alta, em Goiás, comemora aniversário com céu predominantemente encoberto. Temperatura mínima é de 21 e a máxima 34 graus. Umidade do ar varia de 90% a 30%. Região Nordeste, em São Luís, previsão de céu nublado. Temperatura mínima na capital maranhense é de 25 e a máxima é de 32 graus nas horas mais quentes do dia. A umidade do ar vai de 92 a 45%. Barras, no Piauí, amanhece com céu claro e acumula nuvens ao longo do dia no aniversário da cidade. Temperatura mínima é de 25 e a máxima 40 graus. A umidade relativa do ar é de 80% a 30%. Região Norte, em Macapá, no Amapá, quinta-feira com céu encoberto. Temperatura mínima é de 25 e a máxima 34 graus. A umidade do ar é de 90% a 50%. Manaus, no Amazonas, tem previsão de céu encoberto o dia todo com chuvisco à tarde. Temperatura mínima é de 28 e a máxima de 38 graus. A umidade do ar varia de 70% a 35%. Região Sudeste, Belo Horizonte tem previsão de tempo fechado. Os termômetros registram mínima de 16 e máxima de 26 graus. Umidade relativa do ar na capital mineira vai de 100 a 70%. Urupês, em São Paulo, o dia de aniversário tem previsão de céu claro, temperatura mínima de 15 graus e a máxima de 29. Umidade relativa do ar é de 90% a 50%. Região Sul, em Florianópolis, previsão de céu encoberto pela manhã e à tarde e à noite, tempo aberto. Os termômetros registram mínima de 13 e máxima de 21 graus. A umidade relativa do ar fica entre 90% e 50%. Tramandaí, no Rio Grande do Sul, sopra velhinhas com céu claro. Os termômetros registrando mínima de 10 e máxima de 21 graus. A umidade relativa do ar oscila entre 100% e 60%. Você ouviu a previsão do tempo para esta quinta-feira, 24 de setembro de 2026. Com informações do IBGE Cidades e do Instituto Nacional de Meteorologia, INMET.
6: A Agência Nacional de Aviação Civil determinou que as empresas aéreas devem ampliar as informações para os clientes. Com a nova redação da norma da ANAC, que estabelece condições gerais do transporte aéreo, foram fixados critérios mais objetivos sobre o momento em que as orientações devem ser prestadas e o conteúdo mínimo informado aos passageiros. As empresas têm que dizer claramente, por canais digitais, o motivo do imprevisto, a previsão atualizada do horário de partida e as alternativas disponíveis, incluindo reacomodação acomodação em outros voos, reembolso do bilhete ou oferta de outro meio de transporte. A resolução determina que as operadoras esclareçam as limitações técnicas, fatores como eventos climáticos severos ou problemas em equipamentos de solo podem levar a ajustes operacionais por razões de segurança. Os passageiros têm direito também à assistência material. Após 2 horas de espera, alimentação por meio de crédito ou refeição e após 4 horas, quando houver necessidade de pernoite, de hospedagem e transporte de ida e volta ao local de acomodação. Quando ocorrer limitações na infraestrutura, o passageiro deve comprovar as despesas necessárias e razoáveis e o reembolso será feito em até 7 dias. O artigo 26 da norma reforça que essa assistência é imediata, mas com detalhes importantes, reforçou o diretor da ANAC, Rui Mesquita.
3: O dispositivo prevê que a assistência material de alimentação e hospedagem prevista na resolução não se confunde com o dever de reparação civil por eventual dano e o seu cumprimento não implica reconhecimento de culpa ou responsabilidade pelo atraso ou pela interrupção do voo.
6: Considerando a disponibilidade de contato telefônico e internet nos aeroportos, a ANAC não exige mais que as companhias ofereçam meios de comunicação após 1 hora de espera. As alterações passam a valer em 30 dias. Quem quiser saber mais sobre seus direitos como viajante ou registrar reclamações, pode acessar a plataforma ANAC Passageiro no site gov.br/ANAC.
7: O Supremo Tribunal Federal decidiu igualar o tempo de concessão da licença maternidade para todas as trabalhadoras, independentemente do vínculo funcional, sejam elas empregadas seletistas, servidoras públicas ou militares. O julgamento iniciado na semana passada foi concluído nesta quarta-feira com votação unânime dos ministros. Pela decisão, todas as mães, inclusive adotantes, terão licença de 120 dias, podendo ser prorrogada por mais 60 dias. Também deve ser estendido esse período de licença para pais adotantes solo, independentemente da idade da criança. O ministro Nunes Marques destacou que a proteção da criança não deve variar de acordo com o vínculo funcional dos pais.
8: A criança não necessita de mais ou menos cuidado conforme sua mãe seja empregada, servidora ou militar. A Constituição protege essas realidades humanas e não a etiqueta jurídica atribuída ao vínculo profissional dos pais. Essa mesma compreensão orienta a proteção do genitor monoparental conforme tema 1182, pois a razão fundamental do precedente está na proteção integral da criança e na inexistência de outro responsável pelos cuidados parentais e não na natureza específica do vínculo funcional.
7: Pais genitores que passarem a assumir a guarda individual do filho, como no caso do falecimento da mãe, também devem ter direito ao prazo de até 180 dias de licença. Além disso, a decisão garante que a licença maternidade comece a partir da alta hospitalar quando mães ou filhos permanecerem hospitalizados após o parto. O direito também deve ser ampliado para as previsões de proteção do emprego após a gravidez, inclusive para trabalhadoras temporárias ou ocupantes de cargo em comissão. O STF só não aceitou o pedido feito pela Procuradoria-Geral da República para que a licença pudesse ser compartilhada entre mães e pais a partir do interesse de cada casal. O presidente da corte, ministro Edson Fachin, ressaltou que essa deve ser uma decisão legislativa e fez um apelo ao parlamento para que analise a questão.
9: Gostaria de realçar um aspecto que creio que emergiu inicialmente no voto do ministro Flávio Dino, no sentido de fazer um apelo ao legislador para que delibere sobre a questão do pedido de compartilhamento da licença. Eu creio que houve essa deferência ao legislador, por isso essa parte está sendo julgada improcedente, mas reconhecendo, obviamente, tratar-se de uma opção legislativa, mas que merece um tratamento pelo legislador.
7: Os ministros também decidiram que a padronização terá efeito para futuras licenças maternidade e para aquelas que estiverem em curso atualmente na data deste julgamento. Da Rádio Nacional em Brasília, Gésio Passos.
10: O aplicativo e-título da Justiça Eleitoral possui agora um assistente com inteligência artificial. O chatbot permite que cidadãos façam perguntas e recebam respostas de forma rápida, segundo o TSE, o Tribunal Superior Eleitoral. A ferramenta também está disponível na página inicial do portal da Corte, tse.jus.br, e funciona 24 horas por dia, 7 dias por semana, assim como no aplicativo e-título. O assistente reúne informações como dia, horário e local de votação, justificativa de ausência às urnas, orientações para mesários, entre outras. O chatbot também responde às dúvidas mais frequentes recebidas pela Justiça Eleitoral. De acordo com o TSE, apesar da Corte utilizar soluções como essa desde as eleições 2020, é a primeira vez que o Tribunal desenvolve uma ferramenta própria que amplia a autonomia da instituição para gerenciar e atualizar o sistema. Da Rádio Nacional em Brasília, Oussama El Ghauri.
4: Termina aqui a edição desta quinta-feira do nosso Café com Notícias, com a apresentação de Kleber Salles. O Café com Notícias volta amanhã, também com um giro de reportagens, o giro da nossa equipe de rádio jornalismo. Grande abraço para você, obrigado pela sua companhia, pela sua audiência e até lá.
2: 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Taperoá FM informa. Hora certa. 6 horas e 55 minutos.

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0: Taperoá FM informa. Hora certa.
5: 7 horas.
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4: 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Taperoá FM informa, hora certa.
5: 7 horas e 25 minutos.

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0: Agora em Itaperuá, no Cariri da Paraíba, são 7 horas mais 27 minutos. 7 horas 27 minutos, está no ar o Jornal Interativo, edição desta quinta-feira, hoje 24 de setembro de 2026. A gente vem chegando a partir de agora com muita informação para você, informações com certeza para você ficar ligado e sempre bem informado. E vamos aos destaques de hoje.
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0: Você acompanha agora no Jornal Interativo. Olha só, o Supremo Tribunal Federal decide aí atender tempo de licença maternidade, para estender melhor licença maternidade para mães de adotivas.
1: Ministros entenderam que licenças têm o objetivo de criar vínculos afetivos entre mães e filhos e não podem possuir prazos diferenciados.
0: Justiça Eleitoral registra aí pedido de tropas federais para cidades na Grande João Pessoa.
1: Pedido negado pela corte foi formulado pela juíza da terceira zona eleitoral, Ana Carla Falcão da Cunha Lima.
0: E mais, TSE cria ferramenta, né, com IA para exatamente esclarecer aí dúvidas dos eleitores aqui na Paraíba.
1: O chat Vote reúne informações sobre eleição e pode ser acessado no site do tribunal ou por meio do e-título.
0: E mais, CNJ cancela aí 4,7 bilhões em patrimônio ligados aí ao Master.
1: Na decisão, Benedito Gonçalves afirmou que a CNJ já determinou o cancelamento e o pagamento de diversos precatórios

0: Oi, GG, então agora são 7:30, pontualmente 7:30. Olá, você, bom dia, sejam bem-vindos e bem-vindas a mais um pancadão de audiência, né? A partir de agora tem uma hora e meia de jornalismo cidadão, né? Enquanto passa o horário eleitoral, a gente vem chegando aqui com a hora e meia, né? Do pancadão, faltam 9 dias para as eleições estaduais e federais e a gente vai aqui trazendo muita informação para você aqui dentro do Jornal Interativo, tá certo? A partir de agora os telefones estão liberados, né? Vai interagindo, vai participando, vai interagindo logo. Daqui a pouquinho também tem entrevistas, né? Estaremos recebendo aqui o ex-vereador Antônio Vicente, esse é gente da gente, né? E também o ex-prefeito Júnior, né? Para abordarem assuntos aí importantes para a nossa cidade nessa reta final das eleições. Fica ligado, aqui você fica sempre bem informado, né? A nossa gratidão, claro, sempre ao nosso bom, eterno, generoso, bondoso Deus, pelo dom da vida, né? Por podermos estarmos aqui, sempre graças ao nosso grande e eterno Deus. Muito bom dia, Sampaio!
1: É isso aí, bom dia Luciano Silva, um bom dia família taperoaense, família caririzeira, internautas, sejam bem-vindos todos que nos acompanham através do 87,9 Rádio Taperoa FM, orgulho de Taperoá, orgulho da gente, e você que nos acompanha através do nosso canal no YouTube, nossas páginas no Facebook, sejam bem-vindos a este jornal, que é o pancadão de audiência da Paraíba, Luciano Silva.
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0: 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E a gente já vem aqui já trazendo, né, Interativo Esporte, trazendo aqui o nosso amigo Geomário, né, dentro do Interativo Esporte.
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0: É Interativo Esporte aqui para você dentro do Jornal Interativo, né? 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Bom dia, Geomário.
4: Bom dia, Luciano Silva. Bom dia, Cândido Sampaio. Bom dia, todos os ouvintes da Rádio Taperoá FM. Alegria para a Ruta Peruá. É alegria e orgulho da gente. É a seleção brasileira, a volta da seleção brasileira nessa data FIFA, vai encarar a Austrália na Austrália, em Sydney, a partir das 7 horas da manhã desta quinta-feira, destacando o possível ataque do campeonato espanhol, Rafinha do Barcelona, Vinícius Júnior do Real Madrid, juntos eles já fizeram mais de 25 gols e esperamos que o Brasil possa eventualmente ser aquela seleção que deu tantas alegrias para nós. É claro que tem muita coisa para mudar e o Ancelotti está preparando essa nova geração para dar o melhor para a nossa pátria. Pelo menos o futebol dá um pouquinho mais de orgulho para a gente. Então tá aí, essas são as informações da Seleção Brasileira no Jornal Interativo. É comigo, com o Geomário. Valeu!
0: Pois é, valeu, Geomário. Obrigado aí pela informação aqui, né? Trazendo informações do Interativo Esporte, a Seleção Brasileira de Futebol, né? 7:34, 7:34. A partir de agora, gente, nossos telefones aqui, nossos canais de interação já estão liberadíssimos, né? Tem o telefone aqui que você participa ligando através da sua operadora. 988-555-288. Tem também, gente, né? Você pode participar conosco, né? Pelo WhatsApp, né? E o WhatsApp, gente, só mensagem de texto ou de voz, tá certo? Manda já a sua participação, interage aqui junto conosco. Nota aí, olha só.
3: Ouvinte.
0: Entendeu? Opa.
3: Participe pelo WhatsApp da Rádio Taperoá FM. Mande a sua mensagem de texto ou de voz no 988-555-5288. O seu problema também é nosso.
0: seu problema é nosso, manda pra gente.
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0: Vamos ao Fala, povo, já tem gente pra falar com a gente, vamos lá.
5: Bom dia, Luciano.
0: Bom dia.
5: Bom dia aos ouvintes da Tapero FM. Luciano, passando a avisar a todos os sócios que são pescadores.
0: Sim.
5: Quando for domingo, a gente temos uma grande reunião aqui na minha residência. Uma
0: reunião, isso.
5: Para a eleição do novo presidente dos pescadores aqui do Taperuá. Eu peço a compreensão de todos, Luciano.
0: E é todos comparecem, né?
5: Às 8h30 da manhã, aqui na minha residência, tá certo? Tenha um bom dia a todos.
0: Pronto, tá dado o recado, né? Domingo, às 8h30 da manhã, né? Escolha aí do novo presidente lá na residência do nosso amigo Valdir, lá no bairro Geraldo Noé de Farias, tá certo? Então aí todos os pescadores, né, estão convocados, né? Estão nem convidados não, estão convocados, já que é algo importante a escolha do novo presidente, né? Então participem, estejam lá presentes, né? Pois é, gente, são 7 horas e 36 minutos, 7h36, né, agora na Paraíba, o Jornal Interativo sempre interagindo com você e deixando claro, você sempre bem informado, algum problema aí na sua rua, tá com algum problema no seu bairro, então manda aqui pra gente, 988-5552-88, manda rapidinho, tá certo? Manda aí, a gente tem aí esses dois blocos pra gente interagir aqui com você, que no terceiro e último bloco, né, a gente vai pra entrevista, tá certo? Então participa com a gente. Falar em terceiro bloco, a gente já vai aqui rapidinho, né, fechar esse bloco. 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
0: 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A gente vai rapidinho aqui, o apoio cultural, e daqui a pouquinho a gente volta. É ligeirinho, gente, sai daí não, que é rapidinho, viu? Não dá tempo nem tomar água.
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5: No Centrão da Paraíba, são 7h42.
6: Pois é, gente, 7h42. Já voltamos aqui. Eu disse a você que era ligeirinho, voltava rapidinho, né? Interagindo com você sempre aqui também. 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É isso aí, gente. São 7h43, né? 7h43, vamos trazendo aqui informações e notícias, né, para você ficar ligado e sempre bem informado, enquanto a gente vai interagindo, mesclando aqui com os ouvintes. Aliás, vamos aqui primeiro para os ouvintes, né, que já tem ouvinte aqui, interação no ar, então solta o fogo.
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6: Alô, fala, povo. Alô, bom dia. Opa, deixa eu voltar aqui. Bom dia.
8: Eu queria fazer uma reclamação.
6: Sim, liga aí.
8: A gente sai daqui, tem que sair 4 horas da manhã, ele vem 6 horas para pegar uma ficha para tirar identidade. Só é 10 fichas, o resto do dia, quando é 8 e pouco, eles já estão desocupados. Antes de 9 horas, eles já têm liberado as 10 pessoas. Será que passei mais ficha? Porque às vezes vem gente do sítio, chega na cidade, chega lá, não tem mais ficha, só é 10 fichas.
6: Meu Deus.
8: Aí a pessoa tem que sair daqui 4 horas da manhã para pegar uma ficha. Ontem eu fui pegar uma ficha, saí daqui 6 horas, quando cheguei lá, disse, não tem mais ficha não. Já está completo, só é 10 fichas.
6: Depois não podem, né, gente?
8: Não pode, né? Mas pessoas já tinham sido atendidas, 8 e pouco.
6: É, tem que acabar com isso, né?
8: Não dá mais ficha.
6: É.
8: Porque a pessoa sai daqui, sai 4 horas da manhã para ir pegar uma ficha, chega lá, não tem mais. Não, só é 10 fichas. Aí o resto do dia fica brincando.
6: Pois é, tem que acabar com isso, né, gente? Tem que acabar com isso aí, tá certo? Tem que tirar esse negócio de ficha, tá certo? Deixar a demanda livre, atende de marco horário, por exemplo, assim, né? Olha, o atendimento na Casa da Cidadania é de tantos, pronto, né? E aí quem vou chegando vai sendo atendido, né? Tem que acabar com a história de ficha, aí as pessoas têm que acordar de madrugada, pelo amor de Deus, meu Deus.
2: Bom dia. Luciano, que Deus ilumine e abençoe o dia de vocês, aquele abraço.
6: Amém. Dona Idalina Silva, aquele abraço também para a senhora. Obrigado sempre pelo carinho, obrigado sempre pela sua audiência, né? Todos os dias ligada aqui com a gente no pancadão de audiência da Paraíba, Sampaio.
5: É isso aí, Luciano Silva. Muito obrigado você que está nos acompanhando, nossos internautas, nossos amigos.
6: Participem, estejam aí
5: no rádio, né? Também.
6: Pois é.
5: Opa. Falando eu e Luciano ali junto. Então, gente, olha, é algo que continua acontecendo a nível federal, infelizmente, uma blindagem contra o crime, e o ministro Zanin impede aí o avanço da CPI do Banco Master no Senado e mantém travada a investigação sobre relações com ministros do STF. Eu fico me perguntando, para que a gente paga esses homens? Não é para eles segurarem, fazer a justiça, punir a criminalidade? Não é para eles protegerem a Constituição, protegerem a justiça verdadeira? Como esses homens barram, travam investigações, rapaz? Porque estão envolvidos, metidos lá dentro da própria confusão, do crime. Porque isso não é possível. Travar investigações, isso tem que ser escancarado, aberto. Não é travado, não. Mas o advogado do presidente, ele praticamente acabou com a possibilidade de investigação aí do Banco Master envolvendo ministros do Supremo. Ou seja, eles mesmos se blindaram. Isso quer dizer que nós, que somos cidadãos, que pagamos eles, ficamos sem. Porque se acontece uma coisa com a gente não pode se proteger. A gente não pode usar a nossa função para se proteger, eles podem. E usar a função em benefício próprio, até quem não conhece o Código Penal sabe que é crime você usar a função pública em benefício próprio para te livrar a sua cara dos crimes. Isso é errado, rapaz. Quem é que não está vendo que isso está errado? Mas infelizmente é esse novo Brasil que está aparecendo com o novo cangaço judicial.
6: Aí você observa de onde parte muitas vezes essa decisão. É só fazer uma análise, é só ser inteligente e fazer uma análise. De onde partiu a decisão? Né? Quem foi que o colocou lá? Quais as instruções que se dá nos almoços, no jantar, nos cafezinhos? É essa. Agora só não vê, só não enxerga quem não quer. Só não enxerga quem não quer. Quer dizer, blindando. Se fosse num país sério, né, essa corte já teria sido desfeita. Se fosse num país sério, inclusive o país passa vergonha, né? Passando vergonha mundial, quando todos os países estão preocupados em combater o crime organizado, o país está nem aí, está criticando, né? É, o Lula lá criticando, né? É isso que a gente está vendo. É isso que a gente está vendo acontecer. Ou a gente muda esse Brasil, ou a gente afunda ele. E aí quando afunda, todo mundo vai junto no barco. Certo? Porque tá aí bem claro, não precisa dizer mais nada. Os fatos, eles são bem claros. Certo? Quando um ministro... registro. O Zanin, quem era o Zanin? Puxa a ficha. Para que eu não tenha que dizer, você puxa a ficha de quem indicou, quem colocou ele lá, o que ele era antes. Aí você vai ver e vai dizer, ah, a decisão realmente foi mandada por tal, né? Infelizmente, esse é o retrato do nosso Brasil, esse é o retrato da nossa justiça. Você não pode produzir provas e se livrar a si mesmo de um processo. Você tem que contratar um advogado para tentar se livrar. Agora, lá é diferente, né?
9: Mas você não está na função de juiz para julgar você mesmo.
6: Pois é.
9: Para tomar esse tipo de providências, de bloquear uma investigação contra você mesmo.
6: Investigação contra você mesmo.
9: E contra a sua turma. É impressionante o que está acontecendo. Não tem mais segurança jurídica,
6: não tem mais.
9: Constituição.
6: Acabou a justiça brasileira.
9: Direito penal, escambau. Eles rasgaram tudo. Estão se achando o império.
6: É, o império.
9: Não tem mais república, não tem mais democracia. É o império. Eles usam a função deles de reis para decretarem a não investigação contra eles e a turma deles. Não, eu sou o rei aqui da justiça. Não vão investigar a gente, não, de jeito nenhum. Está proibido investigar.
6: É.
9: E, principalmente, quem foi votado por nós? Que os senadores foram votados pelos eleitores brasileiros. Mas o Zanin foi votado por quem? Pelo atual presidente. Infelizmente, era o advogado dele. Na Lava Jato, que nem poderia ser ministro do STF, porque é proibido, é vedado você indicar, o presidente indicar amigos, colegas, familiares. É vedado, é crime, não pode, mas hoje ele é, mesmo assim. É ministro do Supremo. E o que ele fez? Disse, não, o Senado, que foi votado pelos cidadãos, pelos eleitores, pelos pagadores de impostos, não vão, estão proibidos, não irão nos investigar.
6: É
9: sacanagem, hein? E aí? Se você cometer um crime, o que vai acontecer com você? Chute na bunda e cadeia. É isso que vai acontecer. Agora eles não. Eles não, não admito nem sequer que me investiguem. Eu não admito que me investiguem. Aí. É uma maravilha, tá uma bagunça, não tem mais justiça não, é bagunça geral.
6: É, pois é, o lema da bandeira brasileira não faz mais sentido, né, hoje, ordem e progresso.
9: Dá uma desordem.
6: Dá uma desordem, inverter.
9: E Luciano, né? Luciano, e propositalmente, vocês viram vocês viram o que o Gilmar Mendes fez junto com o Dino e o Alexandre? Naquela votação, se era para aceitar ou não a investigação do Alexandre de Moraes, aquela bagunça ali, aquela instabilidade, eles criaram aquilo para poder dar base. Só falta agora o povo ir para a rua reclamar. Não vão não, fica em casa, gente. Não precisa reclamar de nada na rua, não. De jeito nenhum. Você sabe que tem um jeito muito melhor. Porque eles só estão esperando isso, um momento propício. Porque deram a ideia ao presidente de que ele deve utilizar uma ferramenta antidemocrática. Antidemocrática, que isso aí é a coisa mais errada do mundo. Reunir não sei quem da República, né? Que compõem eles, que presidente do Senado, presidente da Câmara e ele mesmo, e o comandante do Exército, para falir, dizer que não tem eleição mais. E se tiver eleição, dizer não. Está tudo bagunçado, está tudo desorganizado, está tudo bagunçado no STF. Vamos agora, pode correr riscos aqui a nossa sociedade, uma GLO, vamos colocar uma GLO aqui e vamos aqui deixar a eleição para lá e continuar no poder para sempre. É isso que querem fazer. Agora, isso é democracia? Aonde? Isso é justiça? Aonde isso é justiça? Vamos esperar os próximos capítulos. Agora vocês, gente, fiquem quietinhos, fiquem na sua. Porque um dia todos estarão diante da verdade.
6: Pois é, são 7:54, 7:54 na Paraíba, né? O Jornal Interativo sempre interagindo com você e deixando claro você sempre bem informado. Telefone liberado, WhatsApp liberado, para você interagir, para você participar, para você soltar o verbo aqui junto com a gente, tá certo? Algum problema na sua rua, no seu bairro? Inclusive a gente encaminha essa demanda que foi colocada aqui hoje, né? Para o pessoal aí da Casa da Cidadania Municipal, né? Que realmente tomem as devidas providências, reveja essa questão, que as pessoas não podem, né, gente? O serviço tem que melhorar. Eu acho assim, seja qual for os setores, né? Independente de quem esteja, mas o serviço tem que melhorar. Chega dessa história de acordar cedo, de madrugada, para pegar ficha em PSF. Chega dessa história de acordar cedo, né? Para pegar ficha, para tirar documento, que é algo essencial. Eu acho que até tem que se lutar, e aí colocar essa pauta também, que se lutar para que esses serviços na Casa da Cidadania sejam ampliados, né? Para que a gente tenha os serviços também do Estado na Casa da Cidadania. O prédio já tem, o local já tem, então é só realmente os apoiadores aí do Estado, né, do governador, lutarem por isso, para que a gente tenha outros serviços também aqui na Casa da Cidadania. Assim como é lá em Campina Grande, tem vários serviços, só tem serviço de tirar. Casa da Cidadania não é só para tirar documento, não. Tem muitos outros serviços, né, que é feito na Casa da Cidadania, completo. Inclusive, você vai lá em Campina Grande, você faz tudo. Tudo que você quiser, você resolve tudo de uma vez só. Quer dizer, esse serviço também tem que estar nos municípios.
9: E é mais, né, uma deixa para a gente falar da Caixa Econômica Federal aqui novamente.
6: Exato.
9: Porque a Casa da Cidadania pode ou não ter uma casa, pode ter ou não um atendimento, da Caixa?
6: Atendimento, pode.
9: Pode. Então a gente vê que não é difícil, não. Para quem quer, é fácil, é só querer. A gente tem uma frase muito bonita do, não é, que o Nenê Diogo dizia que...
6: Para tudo tem solução, é só querer fazer. Né? E eu acho, gente, e aí, quem apoia o governo do Estado, parem com essas brigas, parem com essas querelas, né, de um deputado ser melhor do que o outro, parem com essas brigas, vamos lutar por essas pautas. A gente tem colocado aqui diversas pautas, vamos lutar por isso. Esqueçam questão de deputado, quem vai ser mais votado, quem não vai ser, né? Isso aí são coisas pequenas, tá certo? Vamos se unir, lutar, né, por coisas grandes para o nosso município. Por exemplo, esse serviço da Casa da Cidadania, por exemplo, hoje já tem um local, né? Por exemplo, como a gente colocava aqui na entrevista semana passada, de hoje a 8 dias atrás, né? A gente colocava aqui a questão do IFPB, quer dizer, já tem digamos assim, 10% andado, porque já tem o terreno. Né? Já tem o terreno.
9: Muitas precisa... coisas a gente tem.
6: Hoje não tem mais burocracia de conseguir um terreno para se construir. Já tem
9: terreno.
6: Pronto, então não tem dificuldade. Isso aí já meio caminho andado. Agora é só lutar e conseguir. Agora sim, se a gente ficar com briga, fulano é feio, fulano é bonito, fulano é assim, fulano é gordo, fulano é magro. Né? No meu é melhor, o seu é melhor, o meu luta mais, o seu luta mais, o seu luta menos, o seu não presta, o meu presta. Aí pronto, isso não constrói nada, gente. Não constrói
9: nisso,
6: nada.
9: Por falar nisso, né? Não tá.
6: Você aí, veja.
9: Justiça.
6: Veja o grupo de situação. Eles são calados. Apoia os deputados dele, é tudo calado. Você vê briga entre eles. Ah, o meu deputado é gordo. Ah, o meu é magro. Ah, o meu é assado. O meu é cozinhado. Não, não tem. Veja que a situação, o grupo do prefeito Jorge é caladinho. Eles já têm lá o apoio deles, firmado, fechado, pronto, não tem briga. Para ver quem é melhor, tá lá, pronto. Né? Então assim, vamos buscar pautas realmente que construam esse município.
9: E é o que não falta.
6: Não falta não.
9: Ali o nosso fórum praticamente fechado. Cadê o juiz ali?
6: Pois é.
9: O promotor ali. A defensoria pública deveria estar ali, naquele fórum, de segunda a sexta, a defensoria pública. Por que que não está? Por que não está a defensoria pública ali? De segunda a sexta. Isso aqui não é uma comarca, não, ou não? Isso aí é uma comarca ou não é? Então tem muita coisa que tá fácil de fazer. Tá ali. Bota pelo menos a defensoria pública ali, no fórum, de segunda a sexta. Cadê? Vamos lutar por isso?
6: Vamos lutar por isso, né? Vamos deixar de querela, né? Vamos deixar de gueré-gueré. Porque a gente fala isso porque a gente tá no meio político, né? Tem hora que dá até raiva. Acho que nas próximas eleições a gente vai cancelar o jornal, porque tem hora que dá até raiva, sinceramente.
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6: Pois é, são exatamente agora 8 horas e 59 minutos, né? 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
6: 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Apoio Cultural, voltando já já.
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0: No Centrão da Paraíba são 8:05.
1: Pois é, gente, 8:05. Já voltamos aqui com um pancadão de audiência da Paraíba, né? O Jornal Interativo sempre interagindo com você. E claro, você logo cedo sempre bem informado. 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É isso aí, gente. Vamos seguindo, são 8:05, né? 8:05. Deixa eu ver aqui a interação, como é que tá? Tem ouvintes aqui pra interagir com a gente? Vamos lá na interação. Alô, bom dia!
2: Livramento, não pega... Lá não pega ficha não, Luciano. Aqui podia ser a mesma coisa, não era?
1: É, exatamente, né? Precisa adotar. Chega da história de ficha, pelo amor de Deus, gente. Vamos. Pessoal que trabalha no serviço público, organiza isso aí, né? Pelo amor de Deus.
2: Bom dia, Luciano. Luciano, eu tô com medo dessa política. Porque esse povo como o tempo na televisão, a gente não vê mais quase nada.
1: É mesmo? Como tempo de raio.
2: Propaganda eleitoral. Visto uma coisa que eles não vão fazer. Porque só é para o povo votar, porque ele não faz de jeito nenhum. Porque esse governador que está candidato a senador, eu queria que vocês me mostrassem. Podem dizer alguma coisa se ele vir de Itaperuá. O povo está apelado, tiver vergonha, não vota mesmo não. Voto os apaixonados. Eu não sou apaixonado por macho, por político.
1: Opa!
2: Nem sem ser político, mas com político. Se dá nojo mesmo, nojo.
1: Pois é, tá certo, né? Tá dado o seu recado, né? Opinião dos nossos ouvintes, opinião sincera, verdadeira, né? Cada um tem o direito de expressar a sua opinião, tá certo? E opinião, realmente, hoje a gente fica valendo assim. Peraí, gente, vale a pena, por exemplo, dentro da questão que a gente tá vendo do Supremo Tribunal Federal, que eles se acham, né, os manda-chuva, né? A gente pergunta assim, vale a pena eu votar hoje em deputado federal ou senador? Diante do que está acontecendo. Não, seja sincero assim, deixa a paixão de lado. Diante do cenário que a gente está visto, Congresso não legisla mais, Senado muito menos, aí eu pergunto assim, seja sincero, você tem vontade de eleger deputado federal e senador hoje? Do jeito que a gente está vivendo? Ou seja, mesmo que eles aprovem alguma coisa lá, o Supremo vai lá e desfaz? Mesmo que eles levantem uma CPI, que foi levantada, né? A CPI do INSS. O Supremo vai lá e desfaz. Ou seja, ele não... Só para estar lá, a gente vai eleger deputado e senador, só para estar lá balançando a cabeça, é? Concordamos? Tá bom, tá tudo bem, é isso? Não. Não é. Infelizmente, mas é essa a realidade que a gente vive. Essa, ou a gente elege, né, deputados federais e senadores contra o governo, ou seja, da oposição, que aí eles vão falar e vão lutar. Mas se for da base, aí eles só vão balançar a cabeça, como a gente está vendo, né? O presidente da Câmara e o presidente do Senado. Preciso dizer mais nada, né? Então a gente perde até o ânimo de ir às urnas para eleger um senador ou um deputado federal. Me desculpem a sinceridade diante do que está acontecendo com o Supremo Tribunal Federal, porque eles são os manda-chuva. Eles dizem e acontece, eles anulam, né? Se aprova um projeto e o governo não gosta, o governo diz, não, anula aí. Aí eles vão lá e anulam. Se levanta uma CPI para investigar se tem pessoas ligadas ao governo, não. É, cancela aí essa CPI. Fazer o quê, né? Esse é o retrato. Agora, não enxerga se você não quiser. Se você for cego, você não enxerga a realidade que a gente está vivendo, né? Pois é, são 8:09, né? 8:09. Agora em Itaperuá. Mandar um abraço aqui para o nosso ouvinte aqui, ligado aqui com a gente, né? Sempre na audiência. Nosso amigo João, ele diz aqui, né? Bom dia. Bom dia, Luciano. Bom dia, Kenny. Deus abençoe vocês hoje e sempre. Amém. Obrigado, amém. Né? A gente só tem a... digamos assim, agradecer, né? Agradecer pelo carinho, pela audiência que sempre os nossos radiovintes conferem aqui pra gente, né? É o pancadão de audiência. Fica à vontade, tá certo, gente? Fica à vontade, participe, interaja aqui conosco.
3: Vamos mandar um alôzinho aqui também pra minha mana, Rejane Sampaio. Aquele abraço, mano, um cheiro pra você. Me botou aqui, bom dia, galegos da comunicação. Excelente dia aí para todos os ouvintes do Jornal Interativo. Estamos acompanhando vocês aqui no estado do Maranhão. Também nosso amigo Hilder, né? Ô Hilder, aquele abraço, Hilder. Nossa amiga Socorro também, a Simone. Grande abraço para vocês que estão nos acompanhando. Também a Maria Lúcia colocou um bom dia aí para todos vocês. Que Deus nos abençoe. Aquele abraço, dona Maria Lúcia, nosso amigo Hilder, Socorro, Simone. A minha mana Rejane Sampaio. Um grande abraço a todos vocês que estão nos acompanhando.
1: Pois é, agora são exatamente, né, 7 horas, aliás, 8 horas, né?
3: 8 e 10.
1: 8 e 10, né? 8 horas e 10 minutos, agora em Itaperuá, no Cariri da Paraíba, né? Você ligado e sempre bem informado aqui com a gente. Vai ligando, vai participando, né? Tá chegando mais ouvintes aqui? Vamos lá.
4: Bom dia, meu amigo Luciano Silvio. Um bom dia para o meu amigo Quente Sampaio.
3: Bom dia.
4: Um abraço aí para meu amigo Luciano Silva, um abraço para o meu amigo Kito Sampaio, e um abraço bem bom para minha amiga Dona Miriam, um abraço para minha amiga Fátima, e para o meu amigo Luciano Silva, e um bom dia para a Inês do Pagmen, um abraço para ela, um bom dia para a sua Bidia, Dona Zefinha, e um bom dia para todos, os ouvintes que nos escutam no Jornal Interativo, um bom dia, um abraço para a minha amiga Anja também. Maria das Dores Pereira,
3: aquele abraço, Dona Maria das Dores Pereira. Muito obrigado por sua participação.
1: É. Dona Maria das Dores Pereira, aquele abraço para a senhora. Obrigado.
5: Luciano, eu esqueci de,
1: sim?
5: de avisar aos pescadores que tragam identidade, CPF e o comprovante de residência, viu?
1: Pronto, tá dado o seu recado, viu? Nosso amigo Valdir, né? Voltou aí, deu o recado completo, né? Tá certo? Reunião no próximo domingo, né? Próximo domingo, lá na residência do nosso amigo Valdir. Escolha aí do presidente dos pescadores, né? Tá certo? Então, todos estejam presentes, tá certo? Levando aí os documentos, como ele bem avisou. Vamos mais informações?
3: É isso aí, Luciano. Aqui a gente teve aquelas queimadas próximo ao Geraldo Noé. Outra queimada próximo ali ao bairro Marco Vicente, e agora um incêndio de grandes proporções também atingiu uma área de vegetação próximo ao sul de Santa Teresa, no município de Soledade, no local
1: que
3: fica cerca de 3 quilômetros aí da área urbana do município, né? 3 quilômetros próximo aí à cidade de Soledade. Então estão com essa prática, que não tem punição nenhuma,
1: ela fica por isso mesmo, né?
3: Vai continuar a prática das queimadas e a prática de crime contra a saúde, contra o meio ambiente, contra tudo, porque não se tem uma fiscalização, uma punição, não tem. Então vai continuar em toda Paraíba, infelizmente, só para se tiver algum tipo de punição. Também, gente, funcionários da Caixa Econômica rejeitam aí proposta de acordo coletivo e mantém greve. Os empregados da Caixa Econômica Federal rejeitaram aí a proposta mais recente apresentada aí pelo banco para o acordo coletivo de trabalho. Durante a assembleia virtual convocada aí pelos sindicatos bancários, 59,3% dos votantes disseram não à oferta. A votação aconteceu às 11 horas e 18 minutos e, com o resultado desfavorável, o comando de greve se reuniu imediatamente para deliberar sobre os rumos do movimento. A paralisação foi mantida. Então está aí essa paralisação que já está bom tempo já, e a gente espera que termine, e termine bem para os trabalhadores, né? Porque todo trabalho é digno e as pessoas precisam ter a sua dignidade mantida.
1: É, verdade, né? Pois é, 8 horas e 14 minutos, chegando aqui o seu Abdias.
5: É isso aí, Dona Maria Pereira, muito obrigado aí pelo bom dia, que Deus abençoe vocês, família também, o meu abraço, saúde e paz para a senhora. Um bom dia para todos os taperuenses, para o bom taperuá. Bom dia, meu amigo Luciano Silva, meu amigo Kent Sampaio. Que Deus abençoe vocês nessa rádio que é o coração do taperuá.
1: Amém.
5: Que Deus abençoe vocês, família. Agricultura. Que Deus abençoe vocês também. Todos taperuenses, por bom taperuá. Que Deus abençoe a todos nós. Luciano Silva, eu só estou falando com você para dar um bom dia aqui diretamente de São Paulo, né? Que está muito frio.
1: Está frio, é. Aqui está o contrário.
5: Aqui deve estar um 12 graus, 13 graus.
1: Misericórdia, pô, aqui está o contrário.
5: E aí, como é que está? Falou, Luciano Silva. Até
1: aqui
5: amanhã,
1: tá quente,
5: se Deus
1: viu?
5: Permitir. Meu abraço.
1: Aqui está quente em todos os sentidos, viu, sua vida? Meu Deus do céu.
6: Bom dia, Luciana. Aqui uma amiga de Dedé está aqui, que está completando um ano hoje. Passa a música de parabéns para ela.
1: Passa a música de parabéns, só não entendi para quem. Deixa eu só voltar aqui, não deu para...
6: Bom dia, Luciana. Aqui uma amiga de Dedé está aqui, que está completando um ano hoje. Passa a música de parabéns para ela.
1: Pronto, passar a música de parabéns. Só não deu para eu entender ainda, viu? Mas vamos passar. Você entendeu, Ken? Não deu para entender no começo, né? Passar a música de parabéns, mas está valendo, tá certo? Parabéns, felicidades e muitos anos de vida, tá certo? Então, para você, os parabéns.
7: Parabéns, parabéns, parabéns para você.
4: Bom dia, Luciano, sou pequeno.
1: Oita, Isabel Soares.
4: Vocês dois.
1: Tá bom, Isabel.
4: Eu gostaria de mandar um alô pra minha mãe, de um Lino, meu pai, João Soares.
1: Sim.
4: E toda a minha família, no Sítio Lagoa Queimada.
1: Sítio Lagoa Queimada, né? Ligado aqui com a gente. Valeu, Isabel Soares, aquele abraço pra você.
8: Bom dia, bom dia. Chegando com fé e com alegria. Bom dia, bom dia. Deus abençoe, irmão Luciano, irmão
0: Kennedy.
8: Todos que estão nas cobertas pelo FM 87.9, a líder de audiência.
1: Então já tá ligeiro, viu?
8: Na escuta, todos que estão interagindo, todos que estão se comunicando. Bom dia pra você, meus amigos. Com o pai que eu estava com
1: dona Miriam, tá apressada hoje.
8: Tudo de bom. Deus abençoe grandemente vocês. A paz do Senhor pra todos. E vamos orar e vigiar. Eu estou aqui.
1: Vamos orar e vigiar. Que eu estou aqui.
8: Um abraço pra minha marida, eu esperei. Ixi, Jesus, quase que eu ia me esquecendo da bichinha, meu Deus do céu.
1: Quase que esquecemos, rapaz.
8: Feliz aniversário pra todos.
1: Valeu, dona Miriam, aquele abraço aí pra você, pra senhora, né? Aquele abraço pra senhora, obrigado sempre pelo carinho, obrigado pela audiência conferida aqui, o Jornal Interativo. Hoje ela falou ligeirinho, né? Hoje ela falou rapidinho, né? Hoje não precisou apressar aqui o áudio, não, que ela falou ligeirinho, viu? Valeu, dona Miriam, aquele abraço pra senhora, a todos os nossos radiovintes, né, que estão ligadinhos aqui com a gente. Deixa eu só conferir aqui, são 8 horas e 18 minutos, né? 8 horas e 18 minutos, você ligado, sempre bem informado aqui com a gente, né, no pancadão de audiência da Paraíba, né, você sempre na audiência. O Vitor fez aqui um outro comentário, mesmo que fez ontem, só que eu estava observando, né, eu não vou ler aqui o comentário, porque primeiro você coloca o seu nome, se identifica, para a gente ter respaldo, porque hoje parece que virou moda se criticar jornalista, tá certo? Então, quando você quer criticar, a gente até coloca, agora coloca o seu nome, tá certo? Se identifica, que a gente coloca aqui, não tem problema nenhum, tá certo? Não tem problema nenhum, porque, assim, redes sociais não é terra de ninguém, não, sem lei, não, tá certo? Então, a gente pode até dizer o que a gente quer, mas também a gente vai ouvir o que não quer, né? Tá certo? Então, coloca o seu nome, se identifica, que eu garanto aqui que a gente lê a mensagem tranquilamente, tá bom? É isso aí, são 8 horas e 19 minutos, trabalha 8 horas e 19 minutos. Vamos lá, o apoio cultural, né? 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
1: 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A gente vai ao apoio cultural, o último, e a gente já volta aqui já com o nosso quadro de entrevista. Fica ligado, aqui você fica sempre bem informado.
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3: Centrão da Paraíba, são 8h24.
1: Pois é, gente, 8h24, estamos de volta aqui no oferecimento do Mercadinho Mais Você, que é muito mais você, melhor preço, economia de verdade, um amplo sortimento, utilidades, tudo para o seu dia a dia, você encontra aqui no Mercadinho Mais Você, aqui na Cícero de Farias, bem próximo aqui à Rádio Taperoá FM, organização é de Janduí e Cláudio, né, agradecendo sempre a sua preferência. É isso aí, gente. Vamos seguir aqui o pancadão de audiência, né? São 8h24, né? A gente já vai direto aqui, já para nesse último bloco, né? O quadro de entrevistas dentro do Jornal Interativo.
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1: A entrevista do dia aqui dentro do Jornal Interativo, né? Às 8h24, né? Nós estamos recebendo aqui o ex-prefeito Júnior de Preto, recebendo também aqui o vereador Antônio Vicente, né? Gente da gente, e também o advogado doutor Dantinha, né? Está aqui com a gente, pra gente conversar, pra gente... E aqui dentro do Jornal Interativo, né? Às 8h24, né? Nós estamos recebendo aqui o ex-prefeito Júnior de Preto, recebendo também aqui o vereador Antônio Vicente, né? Gente da gente, e também...

0: dia, Kendi Sampaio. Bom dia, Toninho Vicente, doutor Dantinhas. Bom dia a toda a nossa querida população que nos escuta, nos assiste agora através da Taperoá FM, das redes sociais. A nossa querida e amada Taperoá, tanto na cidade como aqueles que estão nos ouvindo através da Taperoá FM na zona rural e também pelos Brasil afora, onde tem muitos filhos de Taperoá que estão aí no mundo à busca de sua sobrevivência, do seu pão de cada dia.
1: Pois é, vereador Antônio Vicente, seja bem-vindo, bom dia.
2: Bom dia, Luciano, bom dia, Kennedy, bom dia, ex-prefeito Júnior de Preto, a doutor Dantinhas, a toda a população, né, da zona rural, da zona urbana, né, do município de Taperoá, os internautas, a todos, né, que acompanham a Rádio Taperoá FM. Uma alegria muito grande em poder estar aqui nesse bate-papo, falando sobre ações, né, e falando sobre a nossa terra.
1: Uhum. Tá certo, né? Doutor Dantinhas, dê o seu bom dia também aí, só para o pessoal ouvir sua voz.
3: Bom dia aos ouvintes da Rádio Taperoá FM, bom dia aos meus amigos, permite assim dizer, Antônio Vicente, Júnior de Preto, bom dia Kennedy, bom dia, bom dia Luciano. É uma grande alegria estar aqui, recebi o convite de Júnior de Preto, e quando ele disse que ele estaria presente e Antônio Vicente estaria aqui nessa rádio, eu disse, ah, é junto dos bons que a gente fica melhor, né? Então, atendi aí ao pedido aqui, estou aqui entre amigos e bastante satisfeito. Espero contribuir com informações, com conhecimento para os nossos ouvintes. Então, um abraço, tudo bom.
1: Uhum. Pois é, né? E o que os trazem aqui, né, ex-prefeito e Antônio Vicente, que os trazem aqui nessa manhã dessa quinta-feira, que é o Jornal Interativo, fica à vontade. Antônio Vicente?
2: A gente veio falar das ações, né, do nosso município, né, que foi trazida pelo eterno governador João Azevedo, né, e daqui mando meu abraço ao ex-governador João, a doutor Ronaldo Guerra, né, que é um da confiança de João Azevedo, e das vezes que eu e Toninho Patativa e próprio grupo, né, ligou, foi atendido, né, as ações para Taperoá, para o hospital, para o município. Então, entre as ações que vieram trazidas pelo governo João Azevedo, nós temos reforma da cadeia, a creche, né, que ele botou o recurso e eu consegui o terreno e está servindo a população do Marco Vicente, né, que pessoal. Estradas, né, como a estrada Taperoá São José dos Cordeiros, né, está aí, o Cairi ligado a outro Cairi, muito importante. A adutora do Cairi, que está perto já da conclusão. Né. E aí, um pedido meu, né, junto ao Ronaldo Guerra e a João Azevedo, que incluísse também essa estrada Taperoá a Santo André. E ela estrada hoje já tem nome. É Petrônio Medeiros e é a 198, vai ser. E está no estudo de viabilidade também, que possa ligar e chegar.
1: PB 198.
2: 198. Também está em estudo de viabilidade, né?
1: Sim.
2: E eu quero aqui destacar, né, o carinho, né, do governador João Azevedo, doutor Ronaldo Guerra, de todos os secretários, né, que atendeu os pleitos de Taperoá e a população, né, bem atendida por nosso governador. O governador Lucas assumiu e deu continuidade ao trabalho de João, né, trabalhando pela Paraíba, trabalhando pelo Cairi, trabalhando por Taperoá. É um governador, é um rapaz novo, né, muito simpático, educado, né? Não tem perseguição no governo dele. E a Camila Maria, né, sua esposa, ao seu lado, estão fazendo um belíssimo trabalho, né, no estado da Paraíba. E a gente conta que a eleição seja decidida, se Deus quiser, ainda no primeiro turno, com os poderes de Deus.
1: Como é que o senhor avalia assim, o crescimento assim, do atual governador, candidato à reeleição, Lucas Ribeiro, né? A gente vê que lá atrás, no início, ele começou meio atrás, né? O seu principal concorrente começou na frente, mas hoje, já nas duas pesquisas, o Lucas dispara. Como é que o senhor avalia esse crescimento da candidatura de Lucas Ribeiro?
2: O crescimento se dá

0: do trabalho, né, herdado, que ele herdou de João Azevedo, né, e deu continuidade, fazendo mais melhor para a Paraíba. Então, ele é novo, não tem rejeição, né, os que já passaram têm a rejeição, né, foram envolvidos em várias... em vários casos, e então o Lucas vem subindo ao ponto de, se Deus quiser, ganhar no primeiro turno. E aqui eu também vim para destacar, né, o trabalho, né, do deputado federal Gervásio Maia, ele que todo mundo sabe da sua luta, do seu carinho, do seu cuidado por Taperoá. E quem ama Taperoá e quem ama a saúde, né, não pode deixar de votar em Gervásio, né? UTI, tomógrafos, investimento na saúde, o homem do campo, perfuração de poços, né? Tratores, a luta pela água, pela adutora, né? Aí a gente vê o empenho, né, de Gervásio Maia, né, para fazer mais e mais por Taperoá, ao lado de Dr. Romualdo, que é um médico que chegou para ajudar Taperoá, visitou, foi muito bem recebido, né, na feira de Taperoá, no qual aqui agradeço o carinho dos feirantes, o carinho do povo de Taperoá, com o Dr. Romualdo, com o nosso grupo todinho, um grupo unido que está fazendo... trazendo as coisas para Taperoá. Ele já botou aqui uma ambulância, ele já botou emenda aqui e ficou no compromisso de, se Deus quiser, na Assembleia, encaminhar mais emenda, mais recursos para o município de Taperoá. E aí a gente só quer agradecer ao povo de Taperoá pelo carinho, como tem recebido a gente, o nosso grupo. Ainda ontem encontrei o doutor Dantinhos aqui no bairro do Alto, Júnior já no bairro de São José, e a gente na luta, Toninho Patativa tá, também na luta, junto com o Fábio, com Paulinho, com o Tito, todo mundo na luta, né, por um Taperoá melhor. É isso que a gente quer, né, um Taperoá cada vez melhor, né, que chegue a ações que beneficiem nosso povo.
1: Eu também quero fazer uma pergunta para o advogado Dantinhos, porque hoje houve um questionamento, o pessoal é pouco tempo, pouca ficha para a questão da Defensoria Pública aqui em Taperoá. Se nós temos ali um fórum tradicional já, e somos uma comarca, porque há a possibilidade da Defensoria Pública funcionar em Taperoá no fórum de segunda a sexta-feira, ou pelo menos 3 dias na semana? Existe essa possibilidade?
2: Kenny, é muito bom você estar mencionando esse aspecto do fórum, porque eu fui muito feliz de ter sido o nosso lado político que trouxe o fórum para Taperoá, e que hoje Taperoá é sede de comarca. Então, são políticos que antigamente me ensinaram a fazer política, a gostar de política, a praticar política, que entendiam que a política era o bem comum, e que trazer um fórum para o município trazia uma paz social, trazia uma ordem, um julgamento, daria a Taperoá a importância que ele merece. Então, eu fico muito feliz quando se aborda um assunto que a gente vê, quando estuda a história e o passado, estão lá nossos pais, Júnior de Preto, está lá o seu pessoal, o Tony Vicente, está todo o nosso lado, que significa que a gente está do lado do bem, né? Do mesmo jeito, quando eu olho aí a água do São Francisco trazendo, e quem fez a Cajepa em Taperoá, o tratamento da água em Taperoá e tudo, também foi o nosso lado político, através do governador João Agripino Maia, que veio a ser avô do deputado federal Gervásio Maia. Aí você veja, uma adutora que Gervásio lá atrás fez o requerimento quando era presidente da Assembleia, hoje está sendo encontrado, está encontrando a obra do neto, está encontrando a obra do avô, né? Mas voltando ao trabalho da Defensoria, é uma reclamação muito grande. Inclusive, nós advogados particulares, sempre que a gente pode, a gente faz uma advocacia pro bono. E aí eu mando um abraço a todos os advogados de Taperoá, colegas meus, que a gente, entendendo essa deficiência da Procuradoria, da Defensoria, a gente faz um trabalho ali, sempre que pode agir uma pessoa, participa de uma audiência, faz um pedido, pede uma audiência com o juiz, mas isso aí é um remendo. O último concurso que teve na Defensoria, se não me engano, acho que tem 5 anos atrás. Então, o quadro está deficitário, né? Ficam os defensores mais onde tem grandes populações, porque lá tem uma grande maioria de casas e tudo, mas nem por isso Taperoá deixa de ser, porque, como eu disse, Taperoá é sede de comarca. Então, aí é um requerimento para a gente estar insistindo. A própria OAB tem reiterado essa dificuldade aqui ao juiz, ao presidente do Tribunal de Justiça, reportando, e a gente vê que o governador Lucas já teve, inclusive, essas informações da Defensoria. Então, acredito que logo mais, assim que passar esse rescaldo aí da política eleitoral, ele também vai estar atuando nessa área aí da Defensoria, porque é essencial. Taperoá é uma sede comarca, não só Taperoá, mas há outros também municípios que têm que vir para cá para resolver as demandas judiciais, e aquelas pessoas que não podem pagar estão precisando de um defensor. E isso aí é uma coisa a mais para levantar a pauta para os políticos de Taperoá, não só para esse lado político, mas todo ele qualquer que tenha algum lado de político.
1: Está conosco também o ex-prefeito Júnior, que vem trazendo aí, olha só, vem com uma mala cheia de papel aí, trazendo informações para a gente. Fique à vontade, Júnior, para trazer as informações.
3: Obrigado, Kennedy. Mais uma vez, saudar a todos os taperoenses. A gente veio falar aqui hoje, o vereador Dr. Vicente já explanou muito bem a questão de investimentos do governo do estado, Kennedy, também do deputado Gervásio. Mas assim, sempre há um questionamento, o que foi que o governo do estado fez em Taperoá, né? E não é nem esse questionamento, é uma afirmação de que não fez nada, né? Assim, de hoje um ouvinte que a gente respeita, que é o livre-arbítrio, a Taperoá FM é para isso, é um jornal para isso, é uma rádio comunitária, e mesmo que não fosse, também seria para isso, independente de ser privada ou não. Mas tá aqui, eu vi mais isso, em outra entrevista também foi questionado, que o governo do estado não fez nada em Taperoá. Eu vou começar assim, aqui tem uma... Nós sabemos isso aqui, é oficial, não é coisa digitada por mim, é do próprio governo do estado, né? Tá rabiscado, porque eu rabisquei para colocar os pontos principais. Durante 7 anos de gestão, cerca de mais de 200 milhões foi investido em Taperoá. Vocês, aonde? São investimentos de tudo. Falo custeio do hospital, custeio de escola, transporte escolar, que isso tudo são investimentos, né? O nosso dinheiro sendo bem aplicado, né? Do governo bem aplicado. Mas vamos falar no que a gente vê em obras. Obras e ações. A gente teve as travessias urbanas aí em Taperoá, que ainda precisa muito mais, a gente sabe disso. A gente precisa lutar por muito mais, seja do governo do estado, seja através do governo federal, como está acontecendo agora. Mas precisa lutar muito mais. A gente teve aqui a PB 238, né? E algumas pessoas criticam a obra 100% concluída, mas uma parte que você já disse, você mesmo já explicou aqui em alto bom tom, Ken, do açude, doutor Vicente.
1: É. Né? A 210.
3: A 210, desculpa, a 210, está para o Cordeiro. Ou seja, a obra não está concluída na cabeça de alguns. Por quê? Porque a política, da má política, do quanto pior melhor, impera na nossa cidade. E aqui não estou dizendo lado A, lado B, lado C, nem lado D. Estou apenas dizendo o discurso vazio, né? O falar por falar. Ou seja, a obra está concluída, a estrada está concluída, quem viaja sabe, né? É uma estrada que está sinalizada, é uma estrada que tem algumas curvas, porque, né, na verdade, perigosa, tem que ter cuidado com toda e qualquer estrada. Está concluída. Agora falta o quê? A barragem, que é exatamente aquele trecho de 1 quilômetro e pouco que está sem pavimentação. Por quê? Como é que vai pavimentar uma coisa que vai passar uma barragem? Colocar uma fase, ser feito uma barragem, né? É sem sentido. E por que paralisou? Porque estava se pensando no início num açude menor, acho que aterro barragem, chama isso,
1: estou dizendo. Lembro.
3: E, não é isso? E agora vai ser uma maior, um açude maior para aquelas comunidades. Foi decidido pelo próprio governo. Estava em fase de licitação, eu não sei se já foi concluída, claro que esse período agora é o pré-eleitoral, se mesmo que estiver concluído, não inicia. Porque não, realmente a lei não permite, desde o início da eleição, há 40 e poucos dias atrás, menos de 40 dias.
1: E ali a probabilidade de encher aquele açude ali é mais provável do que esse aqui. Né?
3: Muito grande.
1: Porque
3: muito grande.
1: Há uma vazão, quando chove, uma vazão muito grande de água ali.
3: Eu acho que você já passou em tempo vermelho ali.
1: Por isso que imaginaram fazer maior.
3: Isso. Quem é da comunidade ali, que visita, daquelas comunidades circunvizinhas, quem vai para Cordeiro, Serra Branca, já passou ali, sabe, em tempo de inverno, na verdade, nem transitável fica. Se tiver um enchente grande, não passa, como todo e qualquer rio. Esse é o primeiro ponto, né? Já tem o primeiro rio resolvido, que é aquela primeira ponte, né? O primeiro já está resolvido, e agora o outro não está, não é porque está se pensando em fazer uma barragem, né? Então, graças a Deus, isso aí. Então, são investimentos que não é promessa do governador, já está feito. O Velo João Azevedo, no seu mandato, já concluiu essa obra. E sequer veio inaugurar, mas está pronta. A obra está servindo a todas as comunidades, Luciano, ali ao redor, como também a outros municípios. Creio que é de Parari, apesar de Parari para não ter estrada, mas já pega aquele trecho que vem para Itaperuá das ambulâncias. Quem é de Santo André já vem por cá, mas se for para Parari, Serra Branca, já vem direto por questões da BR, né? Tanto Parari, tanto Itaperuá Cordeiro, como Itaperuá Serra Branca, enfim. Agora já está começada já a obra de Itaperuá Sumé, que vai ser outro grande benefício. Mas vamos falar do que se fez. Uhum. Então, travessias urbanas na parte de infraestrutura, ruas asfaltadas, 210. Né? A 210, essa barragem não começou, a barragem dos Leitões, obra concluída agora há pouco.
4: Que já está
3: agora há pouco, isso é obra do governo do estado. É obra de quantos milhões? Esqueci aqui o valor, não sei se vocês têm em mente, que era um valor menor, né? E ela foi um valor maior, não vou dizer aqui valores para não esquecer. A obra está lá concluída e com as bênçãos de Deus, lá aquela comunidade, Dantinhas, o assentamento Zé Moreira, Lagoa de Onça, Acauã, Jatobá da Serra, todo mundo ali é beneficiário com aquela barragem, que anos e anos passou o quê? Estourada, né? Décadas, para dizer a verdade, décadas e décadas. Então, assim, são benefícios desse governador do estado, desse governo do estado que está presente. Que é aí que vai decidir se retorna o voto, se Lucas volta ao governo ou não, o povo. Então, a gente está aqui falando uma realidade que é concreta, não é uma promessa de fazer. E o povo, na sua sabedoria, vai decidir. Agora, quando se vem dizendo não fez nada, então a gente está aqui dizendo que o que já fez. E tem muito por se fazer. Ninguém vai ficar aqui com um discurso que tá bom demais, pelo contrário, tem que se fazer, tem que se pedir, que tem que se cobrar. Aí você vê o custeio do hospital, já falei, é milhões, porque é um hospital 5 milhões no ano, 6 no outro, é uma coisa que é o custeio do dia a dia, são recursos muito grandes realmente. Tem aquisição aqui de material médico hospitalar postal, quase 500 mil reais. É que isso não sai muito, mas 500 mil de investimento de equipamentos novos, uma cama refrigerada. Repasse Fundafundo, não vou nem falar. O tomógrafo, que em parceria com o deputado Gervásio, uma emenda de 1,5 milhão, o deputado Gervásio teve essa iniciativa de trazê-lo para Itaperuá, de colocar, e já está funcionando, Kendo. São mais de 6 mil exames que já foram feitos em pouco espaço de tempo. Então, o deputado Gervásio trouxe a emenda, Dantinhas, colocou o recurso, o aporte lá está funcionando, mas o governo do estado está colocando para funcionar. Porque nada adiantaria o tomógrafo dentro de uma sala.
1: Deve ter toda a estrutura física para receber.
3: A estrutura física.
1: E também ficar todo mês.
3: Uma manutenção do equipamento dá com o tempo. Vai ter. E o governo do estado, quando o Gervásio coloca a emenda, ele vai lá no secretário de saúde. Primeira coisa que ele faz. O estado tem condições de colocar para funcionar? Sim. E está acontecendo. As outras do mesmo jeito. Do mesmo jeito. Então são investimentos, estão investindo que... Aí é do governo do estado. A gente aqui está falando o que veio. Convênio com a Prefeitura Municipal de Itaperuá, que não se foi falado, porque é questão política e a gente entende. Mas não pode deixar de se falar que aquele posto de saúde que foi inaugurado ainda esse ano ali na entrada da cidade, onde era a antiga cooperativa Dantinhas, foram recursos do governo do estado. Cerca de 408 mil reais, está aqui o convênio número 183 de 2021. Passaram 5 anos para concluir. Está aqui o convênio do estado. Quem está dizendo aqui é o estado, não sou eu. Não sou eu. 408 mil reais. Na época aqui ainda estava em andamento, porque isso foi do início do ano, mas já foi inaugurado. Mas aquele posto de saúde que tem na entrada da cidade é investimento do governo do estado. Equipamentos, deve ter sido alguma emenda ou recurso próprio que tem que ser colocado. Tem a contrapartida da gestão, né? Claro que tem que ter para funcionar e comprar o que é preciso. Não vai pegar uma unidade nova e colocar tudo velho lá dentro.
1: É como acabou de falar a questão do tomógrafo e o governo do estado, né?
3: Exatamente. Então, assim.
1: O deputado conseguiu o tomógrafo, a emenda, e aí é quem vai segurar ali o tomógrafo.
3: O custeio é por conta da unidade de saúde, que é a prefeitura, né? Mas, assim, foi recurso do governo do estado, né? Esse convênio aqui do governo do estado. Estruturação da unidade de atenção especializada, a ultrassom, né? 200 e poucos mil reais. Tinha uma e agora esse ano chegou uma nova ultrassom no hospital. É lá, é do hospital, está lá. Também um novo exame que não tinha, lá no passado não tinha. Lembro que eu ainda fiz lá 20 anos atrás, conseguia terceirizando, mas não tinha. O investimento de quê? Do governo do estado. Das UTIs, está lá a obra acontecendo. A obra que vai modificar não só a saúde de Itaperuá, Kennedy, Luciano e Dantinhas, então Vicente, e toda a região. Itaperuá vai ser uma depois das UTIs. Outra Itaperuá. Em qual sentido, Júnior? Mais gente aqui em Itaperuá, melhora o comércio, melhora tudo. E hoje a obra está empregando. Se for 5, 10, 12 funcionários, está lá empregando. Comprando material aonde? Em Itaperuá. Já está ajudando hoje. E claro, quando vai concluída, vai ser um benefício que... além de tudo, que é a modificação que eu estou falando na saúde. As cirurgias que hoje não podem ter, devido às cirurgias, não ter UTI, vai poder ter aqui em Itaperuá. Além do Opera Parep, que já opera muitas pessoas aqui de todas as regiões aqui em Itaperuá. Então são investimentos que o deputado Gervásio colocou lá. 10 leitos de UTI, e é preciso dizer assim, o deputado Gervásio teve a coragem do município do Porto Itaperuá investir 4 milhões e poucos mil reais para 10 leitos de UTI para salvar vidas. Para salvar vidas. Isso é importante. E está lá também investimento do governo do estado, porque a obra vai precisar de custeio. Convênio com a prefeitura para abastecimento de carros-pipas. Muita coisa aqui a gente vai pular. Convênio com transporte escolar, mais de 1 milhão de reais também para Itaperuá. Aquisição de ar-condicionado para a escola Melquides, reforma do S-City Melquides Vilar, que é uma luta nossa para quê? Tá o quê? Vai se conformar com aquela reforma que foi feita há 2 anos atrás? Não. Uma nova escola. Inclusive, isso é compromisso do deputado Romualdo, disse aqui em alto bom tom, e nós vamos cobrar ele sim, para que seja construída, Luciano Silva, uma nova S-City do Melquides Vilar, que já merece há muito tempo. Vai ter que ser uma luta de todo mundo. Todas as forças vivas de Itaperuá. Mas ainda falando do governo do estado, a escola aqui no bairro São José, não a Adonias, aquela outra escola que eu não sei nem se já tem nome, eu acho que não, é no bairro São José, que está lá, com 4 salas de aula, todo mundo conhece, quem é do bairro São José sabe, está lá concluída essa escola, aqui está em andamento, mas eu não sei se já foi concluída pelo governo do município. Mas foram investidos nessa escola aporte de quê? 1 milhão. O valor é esse, 1 milhão e 18 mil reais. Convênio número 03997 de 2022. Já se passaram 4 anos de 2022. Mas quem opera esse convênio é o município. Deve estar entregando essa escola o ano que vem. Então, um investimento de mais de 1 milhão de reais do governo do estado em Itaperuá. Então, Vicente falou, convênio de uma creche, 50 crianças para 50 crianças. R$ 869 mil. Reais. Essa obra também foi de 2022. A prefeitura, esse convênio direto para a prefeitura, e ela executava a obra, acho que a creche inaugurou ano passado, foi isso? Uhum. 2025. É isso, teve vários problemas aí de obra, mas foi inaugurada. Convênio capacitação de professores do governo do estado também, lá em 2021, entrou 250 mil. Convênio para a mobília do doutor Adonias, né? Aquela, a obra ali do doutor Adonias, da escola que hoje funciona, foi 200 e poucos mil. Assim, a escola que foi até o vereador Tito, que pediu lá ao deputado, acho que na época.
1: No Jundiá,
3: né? Que está edificada lá, foi 80 mil aquela emenda lá, convênio com o governo do estado. Não sei se vai concluir, se o dinheiro dá, não sei, mas estou falando do dinheiro que entrou na cidade, né? Programa PAA do leite até 2025 foi investido mais de 2 milhões aqui em Itaperuá, 2 milhões e 600 mil reais. Enfim, são investimentos que estão aí e a gente precisa dizer, reforma da cadeia pública, mais de 1 milhão de reais, o vereador Vicente acabou de falar. Celebração para o FIFAC, que aconteceu ano passado, entrou 150 mil reais do governo do estado, são investimentos também para a cultura, para o São João também, 2025, teve um aporte do governo do estado, né? Então, assim, quando você olha aqui, de obras aqui tem quase 10 milhões, 8 a 10 milhões, né? Que às vezes não se fala porque convênio com a prefeitura, mas o recurso foi 100% do governo do estado. E, claro, a prefeitura vai custear a creche, custear as escolas, custear o posto de saúde, coisa normal. Mas a gente vai ficar, Kennedy, só dizendo que isso aconteceu, não vamos lutar por mais travessias urbanas, a gente não vai lutar pela maternidade, que a gente já tem falado muito isso com o deputado Gervásio Maia, a gente já tem falado muito isso também com o doutor Romualdo, ele aqui falou sobre essa maternidade e vai ser uma pauta nossa para o futuro, porque é necessário que o hospital, a gente está falando em avanço do tomógrafo, das cirurgias eletivas, das cirurgias que estão sendo feitas no hospital e das UTIs que estão em andamento. Mas a gente precisa avançar mais, a gente não pode, não vai se acomodar e aí está bom. Não, pelo contrário. O deputado já se comprometeu, Gervásio, em outros investimentos para o hospital, emenda para o ano que vem também e outros investimentos. Então, assim, é isso que a gente tem que dizer do governo do estado. Não é o governo omisso,
4: não é um governo que não trabalhou, né? Às vezes quer dizer, não fez nada, está aqui. Isso aqui não é Júnior que está inventando valores, estou até com um dos convênios, isso aqui é oficial. São investimentos para Taperoá. Então, só para dizer assim, o governo não fez nada, fez e muito. Precisa fazer muito mais. Dá para fazer muito mais e a gente está aqui com o nosso grupo político para cobrar sobre isso.
5: Pois é, a gente tem aqui um áudio que o senhor mandou aqui para... De quem?
4: Flávio, acho que é Flávio.
5: A gente passar aqui, né, da Flávia, lá do bairro dos professores, né? Então vamos passar aqui, ela falando lá sobre a questão dos bairros dos professores, investimento que está sendo feito, né? É, obra também do deputado Gervásio, tem a questão da energia, tem a luta também na questão da água, né? Que eles estão na expectativa. Vamos ouvir aqui a Flávia.
6: Bom dia a todos. Eu gostaria de aproveitar esse momento político e falar um pouco do deputado Gervásio Maia, a qual a nós aqui do bairro dos professores temos gratidão. Agora também temos um pouco de orgulho pelo que Gervásio vem fazendo na nossa cidade. Dona Jailda, lá do bairro São José, Dona Zélia, tenho certeza que tem a mesma gratidão. Mas você já pensou o que um tomógrafo faz na sua cidade? O que proporciona para a sua família? E um UTI? O UTI gera emprego. O nosso comércio já está ganhando, né? Da nossa cidade. Fora que seu parente vai ter uma assistência imediata. Isso é uma riqueza, né? Então é muito bom ter o que falar de alguém. Agora eu queria pedir à população do Taperoá que quando for votar, pense bem. Com liberdade do seu voto, mas pense no que você pode trazer ainda mais para a sua cidade. É muito bom entrar em qualquer lugar e ter o que falar de bem de alguém. E para completar, agora vem um doutor Romualdo, como vai ser bom essa história aqui de Taperoá do futuro. Então é isso, é sobre isso, sobre gratidão, respeito. Sei que por trás tem uma equipe que busca isso, então isso é importante demais, né, para a nossa cidade, e o povo vai saber reconhecer. Viu? E obrigada por abrir esse espaço, por nos dar a oportunidade de expressar opiniões, viu? Obrigada, Júnior de Preto, obrigada, Kennedy Sampaio e Luciano Silva.
5: Valeu, Flávio, né? Também nossa coisa aqui, nosso amigo Toninho aqui, ele queria participar do telefone, mas eu pedi para ele gravar em áudio. Vamos ouvir aqui o Toninho.
7: Bom dia, Luciano. Bom dia, Kennedy. Bom dia a todos os ouvintes da Rádio Taperoá FM. Bom dia, Júnior de Preto, ex-prefeito de Taperoá. Bom dia, Antônio Vicente, doutor Dantinhas. Quero endossar suas palavras, Júnior, doutor Dantinhas, Antônio Vicente, e dizer que me sinto honrado em estar participando, em estar colaborando com o desenvolvimento de Taperoá, em estar do lado do grupo certo, do grupo que mostra trabalho, do grupo que tem resultados e que não para. Todo dia é uma novidade, todo dia é um progresso, e tenho certeza que depois de 4 de outubro, Taperoá continuará avançando com o empenho e a luta de Gervásio, Dr. Romualdo, João Azevedo Nabu e Lucas Ribeiro. Então, quero dizer que estou participando do grupo, sou um dos colaboradores e contem comigo. Taperoá precisa mais e continuará avançando sempre. Deus abençoe.
5: Pois é, obrigado aí, eu estou em patativa, né? Só pegando uma deixa aqui da Flávia, é importante, a gente comentava isso essa semana, a gente sabe a importância do tomógrafo, quanto é importante para o nosso município. Eu falava, comentava isso essa semana, você não sabe a importância, devido a algumas críticas que alguns têm tecido ao hospital, um e meio, como assim a gente costuma dizer, mas muitas vezes as pessoas não sabem a importância que tem esses leitos de UTI, não para Taperoá, mas para uma região. Como eu comentava aqui, e a gente entrou no ar, 7 horas da manhã, e a gente relatava esse trágico acidente lá na cidade de Assunção, que o garoto ele foi transferido. Esse é apenas um caso, que eu lembro porque a gente acompanhou aqui ao vivo. E aí, esse garoto chegou aqui, né, 7 e pouco, e quando veio sair daqui era quase uma hora. Ou seja, na época não tinha a estrada, porque já ajudaria, né, Antônio Vicente, mais rápido a ambulância chegar. Não tinha estrada, a ambulância ela veio do município de Monteiro, e ela teve que fazer todo esse percurso aqui na estrada de chão. Quando chegou, o garoto foi transferido para Campina Grande, mas infelizmente não resistiu, passou muito tempo aqui. E aí, como eu disse, as pessoas não conhecem a importância que tem um leite. Talvez a gente não precise hoje, mas precisará amanhã. E isso faz toda uma diferença. Por isso que na hora de você dizer, ah, o governo do estado não fez nada, ah, o hospital Taperuá tem um mau atendimento, não presta, é isso e é aquilo. Você olha o que está sendo feito, né? Olha o que está sendo feito e avalie, porque isso nós podemos precisar, um familiar seu, um amigo seu, qualquer um de nós podemos precisar. E você não sabe, né, ex-prefeito, a importância que esses leitos têm até você precisar e depender deles. Por isso que a gente ressalta a importância, as obras estão andando, graças a Deus, e a gente tem acompanhado, as obras estão andando e futuramente, brevemente, né, não vou dizer Taperuá, a região ela vai ter a implantação desses leitos de UTI, que foi um empenho do deputado Gervásio Maia. É isso?
8: Exato, Luciano. Belíssima colocação sua.
4: Porque assim, o ser humano, Kendo, ele tem que aprender a sentir a dor do outro. Do outro. Nós somos cristãos. Às vezes, de uma certa forma, e aqui eu não vou ser retrovisor, porque não vale a pena, Dantas. Mas teve gente que torcia para essas obras não começar. Mas não vou ser retrovisor. Isso é página virada. Vamos para frente. Então, assim, a importância que tem, Kendo, é porque se pensou, está se pensando em melhorar realmente. Eu disse aqui a vocês dos gargalos, e vocês dizem todos os dias, o povo cobra todos os dias de Itaperuá. Mas alguns gargalos, esse grupo político, através do deputado Gervásio, através do governo do estado, está resolvendo, está buscando. Está buscando. E vamos continuar.
5: Como eu sou disso, né? Ainda tem muitos
4: gargalos, muitos. A questão hídrica está se resolvendo, claro, na plenitude não, porque a doutora é uma coisa que vem boa. Como o Pajeú está aí, e ontem eu vim de Patos, voltei para o Teixeira, e vi que a doutora, aquelas ramificações que está precisando, já estão, tá lá. Eu passei, posso ter uma ideia, aqui, né? Eu contei, se eu não perder a conta, 9 a 10 PCs grandes, de desterro até Taperuá.
8: Duas agora.
4: Porque eu vim de desterro. Quase 10, 9 a 10 eu contei. Trabalhando na obra, inclusive no trecho de Taperuá, porque tem aquelas partes que ainda falta concluir. 500 metros, 300 metros, pegou pedra, estão lá trabalhando.
1: Transparaíba.
4: Que a Pajeú já está funcionando, já, né? Se é um ajuste, não sei. Mas de obra não tem mais, porque já está concluída a parte de Taperuá. Então, assim, é a obra que está realmente e foi lá para Assunção já. Então, um gargalo que, o governo do estado trouxe para Taperuá, não falei da importância dessa obra, mas tem que lembrar, a Transparaíba vai ser a solução, porque o Pajeú tem 200 milímetros, o cano, a Transparaíba tem 300, ou seja, 50% a mais, e além que vai vir para Taperuá, Luciano, quem
5: sabe,
4: mais perto,
5: né?
4: Mais perto, mais menos perto. Cidades, menos problemas, e vai vir, Dantas, uma água, Tom Vicente, tratada. Ela vem da estação de Monteiro, tratada, ou seja, vai direto para a caixa. Creio que vai direto para a caixa, né? Não vai nem precisar tratar aqui a perca de tempo. Então, assim, são ações, Luciano, que a gente tem que realmente dizer essa importância.
5: E no projeto dessa doutora, inclusive, tem uma outra caixa, né?
4: Tem outra caixa. Lá,
5: maior capacidade,
4: exatamente,
5: né?
4: Exatamente. Tem dois chafarizes, né? Porque vai atender algumas comunidades rurais.
5: Sim.
4: Né? O chafariz é elevador e vai ficar o chafariz.
1: Uma boa ideia essa aí.
4: Beneficiar algumas comunidades rurais no percurso e também a nova caixa d'água. Então, é uma obra importantíssima do governo do estado. Graças a Deus que está aí, está chegando. Não é promessa que vai acontecer. Mas queria agradecer a fala do Tonho Patativa, que tem sido um amigo aí que tem lutado junto conosco nas demandas de Taperuá, né? Mais um que faz parte desse grupo, né? Que se soma. É que eu vou dizer alguns não, mas a gente vai correr o risco de esquecer, né? Mas está aqui Dantinhas, está aqui Tonho Vicente, está aqui, está a sua residência Tito, na correria, Fábio Mota, vereador Fábio Mota, vereador Tito, Salatiel, são pessoas, Tonho Banana, William de Campos, e são tantos aqui, notei por cima, Rafael Barra. São muitos amigos, a gente corre se esquecer, já esqueci, na verdade, porque são muitos, né? Amigo Eric Trajano, Divane, assim, pessoas que estão acompanhando esse grupo e entenderam que as coisas estão acontecendo. E vários outros amigos, e principalmente você, que é ouvinte, que é a população, que tem. E Flávia, mandar um abraço para ela, para não esquecer de Flávia, que é uma guerreira que nos liga sempre, preocupada com as coisas do seu bairro. O Luciano sempre fala aqui, você que tem Flávia e Ângela, que são duas guerreiras lá do bairro, né? E Maria, Dona Maria. Dona Maria é o trio Parada Dura. O trio Parada Dura. E representa ali o quê? Hoje, 40 famílias, né? Isso. Mesmo que todos não estão morando aí pela questão ainda.
1: Mas vão morar,
4: se Deus quiser. Mas só aí. São isso aí, que a gente está lutando pela água. E posteriormente tem que lutar a questão da prefeitura fazer esgotamento sanitário, pavimentação. São coisas que eles estão lá. Então, Flávia é uma dessas guerreiras que se preocupa realmente de verdade.
1: É verdade.
4: Flávia foi uma das poucas que foi lá à Câmara naquele dia da adutora, estava lá, né, lutando pelo seu povo. Não é política, é uma funcionária pública que desempenha seu belo trabalho lá no Hospital Taperoá, mas se preocupa. Então, Flavinha, Flávia, muito obrigado aí, e você disse uma coisa muito importante. É nesse momento que Luciano, Dantinho, Antônio Vicente e todos nos escutam aqui na cidade do Rural. A liberdade do seu voto. É poucos segundos, talvez demore um pouco, porque são 6 votos nesse ano, para decidir a vida de uma nação, de um estado e de um município. Porque esse ano nós vamos decidir as 3 esferas. Isso. Né? O prefeito decide apenas o município. Governador, o estado e os municípios. Presidente, todos. Uma nação. Né? Junto com os deputados. Então é um momento de refletir em quem está trabalhando, refletir em quem fez o seu melhor, refletir em quem veio apenas de última hora prometer mais uma vez, onde teve todo o longo 4 anos para fazer. Isso é a reflexão do povo, não é minha. O povo é soberano nessa decisão. E eu espero que a gente possa, no nosso grupo, no qual nós votamos e apoiamos, o nosso deputado Gervásio Maia, que é chover no molhado, porque Taperoá já conhece Gervásio Maia. Gervásio Maia, só nessa Taperoá FM, nesses 4, 5 anos, ele veio aqui umas 10 vezes no mínimo. Até Taperoá ele veio umas 20 vezes. Inclusive, no início do seu segundo mandato, passou 8 dias aqui em Taperoá. 8 dias aqui, ele passou ali na pousada, que sua esposa, todos sabem, tem um cartório aqui ali na antigo Beco Chiqueiroz, né? Que continua o mesmo nome, né? Revitalizado, mas é o mesmo nome, que é o Beco Chiqueiroz, na verdade, né? O antigo. E ela tem lá o cartório de ofício e a gente sabe que é uma pessoa muito cativante e atende bem as pessoas. Ela é uma pessoa realmente, é a esposa de Gervásio, nossa amiga Manuela. E aí a gente fica feliz por isso, porque foi um deputado que veio aqui desafiar outros políticos no bom sentido, não denegriu a imagem de ninguém, façam que eu vou subir o sarrafo. E assim o fez. E não está mais prometendo, porque a palavra de Gervásio hoje não significa uma promessa, porque existe um trabalho. E é por isso que nós estamos, pela segunda vez, votando e apoiando com o nosso grupo todo, não só Júnior de Preto, ao deputado Gervásio Maia. Né? Uhum. Então a gente precisa saber que os 2 tratores já estão aí com equipamentos. Mais um trator, né, Dantas, que talvez já essa semana chegue, né, Dom Vicente? É. Lá na comunidade do Salgado.
2: Diga que chega,
4: né,
2: essa semana.
4: Dom Vicente já teve com o Dantinho jogando toda essa documentação, já está pronto, já foi para lá. Tudo diga que chega essa semana, que foi uma parceria do deputado Romualdo e junto com o deputado Gervásio, e foi escolhida a comunidade do Salgado aqui para Taperoá. É mais um implemento. São vários tratores já, isso é bom, né? Porque o município já deixa de locar mais tratores, as comunidades vão ter no seu momento correto um trator lá para a comunidade. Isso é muito importante. Então é o terceiro trator, foram 30 postos perfurados em convênio e parceria. Aí esqueci de falar dos postos do governo do estado. A gente falou do grupo político do nosso Almotrina, mas foram muito mais que o governo do estado mandou para Taperoá. Aquela ambulância, Luciano, aquele velho drama de alugar, hoje o hospital tem uma ambulância, foi o deputado que brigou lá junto ao governo do estado, secretário de saúde do estado. Os leitos de UTI, já falamos aqui, está lá a obra em andamento, não é promessa. Tomóvel, que já salvou, já realizou, por melhor dizer, mais de 6 mil exames de Taperoá região. Até teve uma crítica na rede social. Para que serve esse tomol que uma pessoa precisa e não tem? Bom, se foram feitos mais de 6 mil exames, como é que eu posso dizer isso? Em curto espaço de tempo. Né? Agora, existe uma demanda, existem as urgências que são prioridades, né? Que as urgências não são marcadas. Né? Inclusive, é marcada pelo próprio município também, né? No sistema lá que hoje é nesse sentido. Teve a implantação dos professores, da famosa energia lá dos 12 anos, né? E hoje a gente luta e não vai esquecer da água, que tem que realmente colocar essa água lá. Água lá para o bairro São José, enfim, são lutas da pavimentação, aquele trechinho ali do Tom Vicente, final do campo. O Sátel na época pediu e foi um complemento que não estava na obra e foi finalizado até o final da Abdão de Souza Maciel, que ele pediu
9: o adicional
4: e o governo do estado não atendeu. Então assim, o deputado Gervásio é esse deputado, que ele está desde 2020-21, chegou em Taperoá, 5, 6 anos, e está trabalhando. Continua vindo a Taperoá sempre. O deputado não vem aqui na eleição de município. O deputado vem sempre. Todos os anos e muitas vezes no mesmo ano. Como foi todos os 4 anos do mandato seu. E vindo sempre apresentar alguma coisa e lutar por alguma coisa. Isso é o mais importante. E a gente Tem o doutor Romualdo agora, né, um médico do Cariri, um caririzeiro, que eu sei que vai trazer bons frutos para Taperoá, que a gente está apoiando também todo o nosso grupo. Já trouxe uma ambulância, que vai ser ambulância na prefeitura, alguns convênios com associações. Amigo do governador e vai continuar trabalhando, enfim, já se comprometeu, como é que disse, uma pauta dele, da, não só isso, mas eu digo coisas, porque é aquela coisa que você sempre diz, coisas maiores, né?
1: Lógico,
4: coisas maiores. A maternidade é uma coisa grande, porque Taperoá
1: merece.
4: Como Taperoá merece. A maternidade é uma coisa grande, porque Taperoá precisa. A gente sabe o sofrimento de que uma gestante sai correndo para Campina Grande, né? Nas circunstâncias dentro de uma ambulância ou de um carro particular, enfim. Isso é uma circunstância. Então, essa luta do Dr. Romualdo pela essa maternidade, a luta, claro, o apoio ao homem do campo é uma pauta muito grande dele, da agricultura também, como saúde. A reforma, eu digo reforma e ampliação, mas não é, construção. A gente tem que lutar por uma nova escola.
1: É sítio.
4: Uma nova é sítio Melquides lá, porque é uma escola premiada. Manda isso que sempre fala no amigo Micael, né, que está apoiando o Gervásio Maia também, o diretor Micael. Esqueci porque a gente tem muita gente, por isso que é ruim falar em nomes, né? Que foi uma escola premiada em tudo nos últimos anos, premiadíssima a nível de país. Né? Então, assim, é isso, esse grupo, é esse trabalho, Luciano, que fica, é esse trabalho que a gente vem lutando. Então a gente tem a nossa convicção que a população conscientemente vai escolher o melhor lado, vai escolher os nossos apoiadores, que os nossos candidatos, né? Que a gente está no momento eleitoral. E começando por Gervásio Maia, que é o 6565, Dr. Romualdo, que é o estadual 6523, João Azevedo, nosso governador, que fez muito pela Paraíba e vai continuar fazendo, e fez muito por Taperoá. E aqui eu falei o que João Azevedo trouxe para Taperoá em alto e bom tom, e aqui não é promessa, aqui coisas realizadas em convênios com prefeitura, diretamente ou não, mas chegou para o povo. O importante é que chega para o povo, se entra pela prefeitura, se não entra, se é direto ou não é, mas é obra para o povo, é ação para o povo da Paraíba. Na Bocem, o nosso governador Lucas, que vem dando continuidade a esse trabalho, e aqui em Taperoá está junto aí, já iniciado no governo do governador Lucas, né? E isso é importante para a gente dizer que o trabalho continua e bem feito. E por fim, Lula 13, que é a chapa completa, que é apoiada pelo grupo do governo do estado. Então, assim, a gente está com esse grupo trabalhando, pedindo o voto e pedindo, claro, o apoio, e as pessoas, no seu livre direito democrático, que escolham o melhor nome, os melhores nomes, e olhe seus deputados. Luciano dizia há tão pouco que não adianta votar em deputado, porque a questão do STF, e se vale a pena, faz Luciano, sua colocação.
5: Isso.
4: Eu digo ainda, Luciano, você tem até razão de um certo ponto, mas eu digo ainda que vale. Vale a pena porque a gente tem que escolher bons nomes. Porque se o bom, ou os poucos bons que tiver na política não estiverem lá, os maus tomam conta de tudo. Se os poucos bons, isso é a nível municipal, que ainda a nível estadual, a nível federal, nós não podemos abandonar por dizer assim, vamos lavar as mãos como Pilatos fez com Jesus. Não, pelo contrário. Vai ter sempre isso. Infelizmente, vai ter sempre isso. Que bom que a gente não viesse aqui falar de coisas ruins da democracia, que afeta a democracia, da política, mas existe. E sabe por que existe? Porque existe uma coisa chamada ser humano. Ser humano falho, cheio de defeito, e muitas vezes com muita, pensando que é rei e que é eterno. Porque eu digo sempre aqui, já disse por várias vezes aqui nesse microfone, que é eterno só Jesus, Dantinho, Antônio Vicente, e grande só Deus, e rei só Jesus Cristo. Bota isso na cabeça. Todos os reinos sucumbiram, inclusive o maior reino de antes, lá de trás, o reinado de Roma. E todos sucumbirão. E todos sucumbirão, todos cairão.
5: Isso.
4: Seja no país democrático pelo voto ou pelo tempo de você estar no poder. E a eleição, governador, o Lucas se reelegendo, que graças a Deus caminha para se reeleger no primeiro turno, com a providência de Deus, e claro, e com o apoio do povo, que sem um povo não tem o político eleito. Mas vai passar também, Lucas. A gestão municipal está com 6 anos, só falta 2. Vai ter que ter um novo prefeito, novas eleições, presidente do mesmo jeito, Lula sendo reeleito ou não sendo reeleito, só tem mais 4 anos, vai ter que ter outro nome. Isso é política, isso é democracia. E nós, no caso nosso, que já passou por alguns cargos públicos, graças a Deus e pelo povo da nossa terra, temos que entender isso. Que o poder não é eterno. Então nós estamos aqui, meu irmão, para finalizar e para agradecer a todos que nos ouviram, Dantinhas, de alto e bom tom. o nosso tom, alto e bom tom, no bom sentido, nos ouviram as nossas propostas, nossos candidatos, e assim, que todos têm, pense bem em decidir seus votos, seus deputados. Aqui nós pedimos para Gervásio 6565, doutor Romualdo 6523, Lucas e toda a equipe. Então cada um vai ser o livre-arbítrio. E lá na urna, porque às vezes na urna, às vezes não, na urna lá quem? O eleitor e Deus, né? Deus está presente na sua vida. Então, cada um tem a livre vontade, e agradeço aqui, então, sempre as considerações de Antinhas, eu agradeço. Deus abençoe grandemente, obrigado pelo espaço. A vocês, Kendi, Luciano, tenham um abençoado dia. A todos que nos ouviram, um abençoado dia. E fica essa mensagem de carinho e gratidão.
5: Pois é, a gente agradece aqui aos demais, né? Agradecer ao ex-prefeito Júnior de Preto, agradecer a você, ouvinte. Nosso tempo já estourou, tá certo? A gente volta amanhã, um pouco mais cedo, 6 da manhã, tá certo? 1h30 do Jornal Interativo, tá bom? Muito obrigado. Fiquem todos com Deus.
4: Amanhã, se Deus quiser.

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1: Taperoá FM informa. Hora certa. 9 horas.

0: Bom dia, minha turma, com muita, muita alegria. A partir de agora é o nosso Estação 87.
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0: Hoje é quinta-feira, hein? Hoje, 24 do mês de setembro, o nosso finalzinho de semana já batendo na porta. E por aqui estamos juntinhos na nossa melhor companhia, o Estação 87, nas ondas da nossa querida Taperoá FM, que está apenas começando. Eu sou Jaqueline Alves.
1: Chego
0: com muita energia para atualizar o seu dia, trazer aquela seleção musical. Até 11 da manhã, o nosso ponto de encontro já está garantido, com muita interatividade. Aquela participação do ouvinte, já vai aumentando o volume do seu rádio. Sintoniza aqui com a gente também pelo nosso aplicativo da Radiosnet. Pode baixar no seu celular, no seu computador. Participa aqui ao vivaço pelo WhatsApp 8855-5288. Transmissão ao vivaço pelo Facebook na Rádio Comunitária Taperoá FM. Vem comigo, que a viagem no Estação 87 está apenas começando e o comando é todo seu.
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0: Primeiríssima de hoje, chegando ao som do Toque 10, Deusa da Beleza.

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0: manhã. Primeiríssimo bloco musical do Estação 87 é sucesso com ele. Júnior Viana, Raíssa é a rodada. Pincel de Deus é o nome da música.
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0: Das primeiríssimas de hoje, sucesso ao som do Natan. Zé Vaqueiro, aproveita que eu tô obrigado. E Deus da beleza, né? Com ele, toque 10.
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0: Às 9 horas e 28 minutinhos, a partir de agora, vem ligando, vem participando.
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0: Isso mesmo, vem participando, manda o teu áudio maravilhoso, me permite ouvir sua voz, manda um alôzão aí pra sua turma, pede o teu sucesso musical pra gente curtir juntos no Você Pede, Eu Toco. E deixa eu aqui mandar um alôzão, que a DG Aqueline passa música, camisa 10, 5 letras, oferecer pra o amigo Baís e pra toda a família. Alô, Nilza, abração pra você, minha linda, muito obrigada por sua companhia. Tem mais um ouvinte comigo, Tapero FM. Bom dia. Bem-vindo, Cristóvão.
3: Bom dia, um bom dia pra vocês aí. Deus abençoe. Estou na escuta da Tapero FM. Tá?
0: Maravilha.
3: Bom, Cristóvão, Zona Leste, São Paulo. Tá bom? Bem, Deus abençoe, tá?
0: Valeu, que Deus te abençoe grandemente também, tá bom, Cristóvão? Manda um alôzão aqui pra Dona Marisa, seu Zé Camilo. Um alôzão aqui pra o Baísa, né? Que já mandou alôzão também pra Socorro de Cláudio, pra Ângela e Socorro de Gilberto, Nildo do Frango e Família, pra Jaine Família, Boy da Borracharia, também vai pra Nilza e Família, Maria José, que mora na rua Nossa Senhora da Conceição, vai também pra Isabel Soares e também pra amiga Beatriz. Música pra hoje é com Pablo, Coração de Plástico, né? Vamos curtir então, tá bom, Baísa? Esse bloco musical tem sucesso, mas naquele oferecimento, né? 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
0: Música do ouvinte, porque você pede e eu toco. Tem camisa 10, tem 5 letras.
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5: Taperoá FM, bom dia.
8: Bom dia, Jacqueline.
5: Bem-vindo, seu Abdias.
8: Tá tudo bem?
5: Tudo bem, amigo?
8: A família tá bem?
5: Sim.
8: Deus abençoe toda a família.
5: Amém.
8: E você que é a voz de Taperoá. Tô aqui na escuta, né, Jacqueline?
5: Maravilha.
8: Sempre, né? Quero que você toque um forrozinho aí pra Zé Camilo.
5: Certo.
8: Meu amigo Zé Camilo dançar e seu Edgar Lima e balançar. É o Abdias, né? Bom dia, Sertão.
5: Ok.
8: Veja, querido. Eveline, dá um bom dia aí para os agricultores, para o Banco da Peruá, para o trabalhador, né? Deus abençoe a todos. E todos os taperuenses, estudantes, a todos nós. Eveline, saúde e paz para você.
5: Amém.
8: E até mais tarde, a senhor.
5: Até.
8: Permitir, ou amanhã. Porque se eu estiver em casa, eu vou escutar vocês no programa do Inácio Ramos. Tá bom? Meu abraço e até amanhã, assim Deus permitir.
1: Aquele abraço.
5: aquele abraço pra você, seu Abdias, sua esposa, seus amigos. Vamos se curtir o sucesso do Xarabe Dias, Bom Dia Sertão, botar o seu Zé Camilo pra dançar um forrozinho bom, não é isso? Manda um alôzão pra ela, Célia Nunes, lá em Guarulhos, São Paulo. Abraço, minha linda, seja bem-vinda.
9: Bom dia, Jaqueline, aqui é Célia Nunes de Guarulhos, São Paulo. Passa pra minha música Obrigado Deus.
5: Certo.
9: Pra oferecer ao meu esposo Vicente, meus dois filhos Viviane e Osvaldo, minhas irmãs que moram aí em Itaperuá, pra dona Marisa e seu Zé Camilo,
5: sim,
9: e família. Pra você, minha linda.
5: Agradeço.
9: E seus filhos, um abraço e uma boa quinta-feira. E Deus nos abençoe.
5: Sempre amém.
9: Quinta-feira abençoada.
5: Valeu, Célia! Deus abençoe aí também, uma excelente quinta-feira pra você, pra sua família. Daqui a pouquinho eu tenho Obrigado Deus, né, do Henrique e Juliano. Vamos curtindo esse próximo bloco, porque você sabe, né, aqui você pede, eu toco. Mas antes, trazer mais uma participação do ouvinte, quem está comigo, bom dia.
10: Bom dia,
5: Zé Camilo. Seu Zé Camilo. Que bom ouvir sua voz.
10: Eu quero oferecer...
5: Sim.
10: Eu quero pedir uma música, Jaqueline. Amado Batista, mulher carinhosa.
5: Eita, boa!
10: Minha esposa Marisa, você, a toda a sua família, a Baísa, a toda a família dele. E não esquecendo meu amigo Pedro Leocardo, lá no Barro do Alto, a esposa dele, meu amigo Antônio do Relógio, meu amigo Adriano da Padaria, Dona Socorro, meu amigo Damião das Aves, toda a família dele, meu amigo Cláudio, Dona Socorro, meu amigo Ronaldo, a esposa de Ronaldo, e não esquecendo meu amigo Seu Matinho aqui da Rua do Cruzeiro e toda a família dele, não esquecendo meu amigo Abidia lá em São Paulo. Abidia ontem pediu música pra eu dançar.
5: Sim, hoje Abidia, também, né?
10: E todo que está escutando o seu programa, Jaqueline.
5: Valeu, seu Zé Camilo. Tchau, tchau.
10: Até amanhã, se Deus quiser.
5: Amém, uma excelente quinta-feira para você aí. Deixa meu abração para dona Marisa. É, meu amigo, o seu Abdias mandou o senhor dançar aquele forrozinho bom. Então, se ele mandou, né, tá falado. Então, vamos de forrozinho. Xarabe Dias, bom dia, sertão.

sucesso, hein? Mais um bloco musical, música é com ele. É Flávio Leandro, é MSN. É, muitos vão se identificar com essa música, né? Hoje em dia todo mundo está conectado pelas telas, né? Mas desconectado do que realmente importa. E o Flávio Leandro canta que fez o MSN dele lá no Umbuzeiro. Isso nos lembra que o amor de verdade e as marcas, né, que deixamos na vida de alguém, olha, não precisam de internet. Precisam de presença, de olho no olho, de sentimentos que o tempo não apaga, né, minha turma? O que é feito com pressa na internet, o vento leva. É, mas o que a gente esculpe na alma, o calme com verdade, dura ali para sempre. Então, que a gente possa ser menos escravo da tecnologia e mais dono do nosso próprio tempo e dos nossos afetos, né? Essa música resume tudo, viu, Flávio Leandro?

0: Ela é o tanto do tracinho, ela é o nome da letra dela, né? São 10 horas e 8 minutinhos, é o Estação 87 com você.
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0: 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Você, né? Com aquela participação do ouvinte movimentando, manda o teu áudio, me permite ouvir sua voz, bom dia.
2: Bom dia, Jaqueline.
0: Bem-vinda.
2: Eu quero uma música oferecer a você,
0: agradeço.
2: A Raíra, a Juninho, que é meu genro, a Larissa, minha filha, a Emanuela, minha nora e o Hugo. Bob,
0: okay.
2: Que tá no Rio de Janeiro. Eu queria uma música de Seu Desejo.
0: Boa!
2: Eu queria a música de... Somente. Pra todos.
0: Tá certo, então. Ok.
2: Pra você e pra todos que eu falei aí.
0: Tá mandado a alusar sair pra essa turma, minha linda. Vamos curtir Seu Desejo daqui a pouquinho no próximo bloco musical. Tem mais um ouvinte. Bom dia.
3: Bom dia, minha amiga. Tudo bem?
0: Tudo bem, amigo.
3: É Carlos André. Coração Mentiroso.
0: Ok.
3: Parece o Joaquim nos Cumarum.
0: Alô, Joaquim.
3: Bom dia, bom dia.
0: Alôzão do seu irmão.
3: Parece os pregão aí pra seu Zé Camilo, que eu tô vendo que ele gosta de um brega.
0: Pronto,
3: né?
0: Então ele vai curtir esse brega também, tá bom, meu amigo? Aí em Cumarum de Pedra Lavrada, muito obrigada por sua companhia. Então se prepara, viu, seu Zé Camilo, que tem mais um sucesso pra o seu curtir aí no conforto de casa, tá ok? Deixa eu aqui trazer mais uma participação, bom dia.
4: Bom dia, Jaqueline. Bom
0: Dona
4: dia,
0: Marisa.
4: Maravilhosa. Eu quero te pedir tua música, minha maravilhosa. Você tem cheiro de amor, vou oferecer pra minha esposa, Zé Camilo. Para meus filhos, meus netos, neto, nora, genro. Não esquecendo você, que é linda, maravilhosa, viu? Te amo, viu? Muito. Saudade, saudade. Aquele abraço. Vou oferecer para você, seu lindinho, lindinho, seu esposante, tia Lourdes. Minha neta Emanuele, que está aqui comigo. E não esquecendo. Alô. Ele é a Dona Elielza. Alô, Sheila Nunes, em Guarulhos, de São Paulo. Hoje ouvi sua voz, fiquei muito feliz, Sheila. Aquele abraço, brigadão, amiga. Aquele abração. Jesus te ama, viu? Para ela e a esposa dela e família, viu? Não esquece na Cristina Isabel, no Bairro São José, o filho dela, Socorro, seu Cláudio, Ronaldo, Luciana, seu Damião das Avas, a esposa dele, Martinha Levina, a esposa dele. E não esquecendo, Jaqueline, a Luzinete e a filha dela, viu? Seu Martinho no Cruzeiro e família. Alô, Dona Ana, sua roupa tá pronta, Dona Ana. Não esquecendo a nossa amiga Dona Nequinha aqui, seu Zé Bento e família. Dama, Dedé. Pra toda João Pinto, viu? Cruzeiro. Pra toda Taperuá, viu? Todos os amigos e amigas, viu? A Isabel Soares aí. Filho dela, pra todas as amigas e amigos, na Ivone Pirralha, que sempre escuta, o amigo Baísa, alô Baísa, pra vocês, sua mãe e toda a família, viu? Gente bacana, viu? Gente da gente, valeu. Maria manda cheiro, beijão, beijoca, Jaqueline, pra você. Aquele abraço, tô curtindo a minha música, eu estou cuidando do almoço aqui, minha linda. Acabando de aprontar o almoço e escutando, viu? Cheiro.
0: Aquele abraço. Aquele abraço, minha amiga Dona Maria. Alôzão pra essa turma boa. Meu amigo, tem sucesso, tem muito sucesso pra gente curtir nesse próximo bloco. Beijo, um abraço aí pra Maria Clara, um cheiro pra ela também. Aí vamos juntinhos, daqui a pouquinho navegar no sucesso, cheiro de amor, é isso? Daqui a pouquinho tem o Amado Batista na programação que segue com você, mas sempre tem aquele oferecimento do Salão de Beleza Sônia e Edinaldo. 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
0: É a música do ouvinte, é seu desejo, no ar.
5: Oi, eu tô aqui em São Paulo.

Nunca se ousava, viu?

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1: Agora 10 horas e 30 minutinhos, já de volta, bloco musical pra você naquele oferecimento. 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
0: Bom demais, só música top. Os melhores ouvintes aqui comigo participando, mandando áudio. Bom dia.
3: Bom dia, Jaque.
0: Bem-vinda, Dalina. Amém, aquele nosso. Aquele abraço pra você. Obrigada por sua companhia. Mais um ouvinte, bom dia.
4: E a moça do Rick Henry, ela não tem os erros, ela é louca. Tem certeza da Rádio FM.
0: Sim.
4: Estou ouvindo o programa.
0: Só não entendi o nome da música direitinho aqui, tá certo? Manda novamente aqui por escrito, melhor ainda, o nome da música pra gente curtir aqui no programa, tá ok, amigo? Valeu, forte abraço pra você. Tem mais um ouvinte comigo, bom dia.
5: Bom dia, Jacarinho. Novamente, pedindo uma música pra Edilma.
0: Sim.
5: A Ira, você e pra mim.
0: Pronto.
5: E Pablo, mas sem chover, chorando na chuva.
0: Olha, boa pedida. Vamos curtir Pablo no próximo bloco musical, combinado? Deixa eu mandar um alôzão pra Socorro de Cláudio, que curte a programação. Neste momento tá em casa, né, Socorro? Tá nos seus afazeres aí. Bom trabalho pra você. Obrigado por acompanhar aqui o programa Estação 87.
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0: E traz muito mais sucesso. Vem chegando. Tiago Aquino e Heitor Costa. Auge da Saudade é o nome da música.
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5: 10:45, já de volta após um break de intervalo comercial rapidinho e por aqui seguindo recebendo o oferecimento lá da Ótica de Lucas. 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
5: Participa aqui comigo, tem ouvinte mandando áudio, bom dia.
7: Oi, Jaqueline, bom dia.
5: Bem-vindo, socorro.
7: Eu gostaria de escutar aquela música com Maurício Rei, da Minha Dor, Quem Sabe Sou Eu.
5: Ok.
7: Aí ofereço a você e toda a sua família, ofereço a Marisa, Zé Camilo, Ronaldo, Luciano, Zé Ivaldo, Euzinho, Ney Rufino, a Otimês, amiga minha, a Anja, a Adélia, a Joelma, Henrique Gudo, Socorro de Gilberto, Damião da Árvore, Geovane, Josélia lá no distrito, Geraldo, Felipe, Benício e Alice, oferecendo também a São Martim Bacurau e a Baísa, a Maísa, a Tânia, aqui no Maria Alice, família, a Vane, família, a Tony do Relógio, família. Bem, a todo mundo, viu? Tô ligadinha. Posso até eu não ligar, mas estou ligada.
5: Sempre, bom, né, dia, socorro? Aquele abraço pra você. Que Deus te abençoe também grandemente. Muito obrigado por acompanhar aqui o Estação 87. Vamos curtir esse bloco musical, né? Porque você pede, eu toco.
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5: E tem Pablo, Choro na Chuva.

0: dia do ouvinte, porque você pede, eu toco, quem sabe sou eu, né? Exato, Maurício exato. Reis, que sucesso!
1: Eu vou por aí!
0: Às 10 horas e 54 minutinhos, programa Estação 87 chega ao finalzinho. Para que sempre agradeço a você aí, amigo ouvinte, por sua companhia, sua audiência. Amanhã a gente volta a se encontrar neste mesmo horário, 9 da manhã, tem mais Estação 87.
1: Quem sabe sou eu.
0: Finalizo deixando a última de hoje e logo mais, daqui a pouquinho, a partir das 11 da manhã, volto, né? Tem um toque de bola juntamente com o Inácio Ramos. Então, após um break de intervalo comercial, fica aí porque eu volto falando de futebol, falando aí dos times brasileiros, notícia do amadorismo, do paraibano. É muita informação pra você no toque de bola daqui a pouquinho. Deixa a última de hoje, vai ser ao som do Santana, o Cantador. Se tu quiser, tchau, tchau, minha turma. Até lá com mais uma estação.

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0: Destaque do programa de hoje, toque de bola no ar. Olha só, gente, daqui a pouquinho vamos conferir. Copete comenta carinho pelo 13 e briga por título no Serra Branca. E ainda, hein, Igor Maduro pode voltar ao Botafogo da Paraíba contra o Maringá. Walter acumula nova frustração na carreira ao deixar o Cruzeiro da Paraíba. Segundona 2026, quarta rodada será concluída nesta quinta-feira. E ainda, hein, Douglas Santos deve ser titular da seleção em amistoso contra a Austrália. E a Federação Paraibana de Futebol detalha regulamento e tabela da Copa Paraíba 2026. E o Botafogo da Paraíba, que mantém valores dos ingressos para encarar ali o Maringá. Tudo isso e muito mais é aqui agora no programa Toque de Bola.
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0: boa tarde pra você, amigo ouvinte. Bom dia, né? Bom dia pra você, amigo ouvinte, que vem acompanhando aqui o programa Toque de Bola. A partir de agora, ficamos juntinhos até o meio-dia, trazendo toda a informação aqui do nosso futebol, trazendo notícia do que tá acontecendo pelo amadorismo paraibano. Os nossos times brasileiros, tem jogo da seleção amanhã, então daqui a pouquinho vamos trazer tudo pra você. Com ele, o nosso companheiro Inácio Ramos. Chegou um pouquinho atrasado, né, Inácio? É aquela correria pra você, meu bom dia, amigo.
1: Inácio Ramos!
2: Bom dia, minha amiga Jaqueline. Chegou um pouco atrasado nas carreiras. Me enganchei um pouquinho com o meu grande amigo Juscelino, que eu passei lá agora para comprar uma tinta, e ele bateu um papo lá, tá ouvindo agora, disse que agradece demais aí a parceria que a gente tem na rádio com ele e com a voz de Jaqueline, que é vibrante e rolante. Tudo bom, né, Jaqueline?
0: Tudo bem, Inácio.
2: Vamos agir?
0: Bora!
2: Vamos embora, que a hora tá passando, cheguei atrasado, dá 9 minutos, mas esses 9 minutos é 10, eu vou ter que lhe pagar, é o jeito que tem, né, Jaqueline?
0: Tá aí, né, Inácio? 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
0: 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Agora são 11 horas e 12 minutinhos, né? Toque de bola por aqui, já trazendo aquela participação do ouvinte. Alô, bom dia.
3: É isso aí mesmo, Inácio Ramos chegou atrasado, né?
0: Tem que pagar. Isso.
3: É, a Jaqueline não
0: atrasa, extra.
3: Né? A Jaqueline já saiu de um, entrou no outro trabalho, né? Jaqueline, você é a voz da Peruá, essa voz maravilhosa. Que Deus te abençoe, você e família. Um bom dia para você. Um bom dia para todos os taperuaenses, pro bando Taperuá, meu amigo Lula, trocador. E todos os ouvintes da rádio que é o coração de Itaperuá. Jaqueline, fala do meu timão e com essa voz. Eu gosto de você falar no Corinthians, fala como é que ele tá. Inácio Ramos, meu bom dia. Ela vai descontar 9 minutos, seu, viu, Inácio?
2: Tá bom,
3: mas
2: bem,
3: aumentou, né? O salário de Jaqueline não sai, não. Jaqueline é uma pessoa muito amigaça. Jaqueline sabe o que faz, Jaqueline sabe o que fala. Essa aí é a pioneira da Rádio de Itaperuá. Jaqueline, meu abraço, saúde e paz para você e família, e nosso ano também. E até amanhã, assim Deus permitir. Tchau.
0: Aquele abraço, seu Abdias. Papai do céu vai permitir, a gente vai voltar juntinhos amanhã na programação, tá certo, meu amigo? Um abração pra sua esposa também, a dona Josefa, e sempre muito obrigada aí por todo o carinho. Pois é, né? Aqui tem que descontar os 9 minutos atrasados e vir pra o meu bolso aí o dinheirinho, tá, Inácio?
2: Com certeza, meu amigo Abdias, um abraço pra você, pra sua esposa Zefa e todo o pessoal bacana aí em São Paulo. A gente quer muito bem a você, Abdias, você é um cara legal. Rapaz, ele tava ouvindo, né? Na hora que eu falei que cheguei atrasado, mas vou pagar uns minutos a Jaqueline. Ele tava ouvindo, Jaqueline. Que coisa boa, meu amigo Abdias. Seja bem-vindo ao programa Toque de Bola. Seu Abdias, a notícia pro seu time é meio ruim, seu Abdias, porque o Corinthians tá com Ferban. Ferban já tá dizendo, não pode contratar nenhum jogador. Tem que estar os que tá em casa. Enquanto não pagar um rombo que ele está devendo de 2.640.000, o Corinthians não pode contratar ninguém. Então a situação do Corinthians é crítica, é complicada. Ele está no Ferban. Ferban, já que deve a Deus e o mundo, e vende até a loja para vender, para pagar, e não conseguiu. 2 bilhões o Corinthians está devendo, rapaz. É uma situação difícil. O jogador entra em campo, morre nas unhas, sabendo que não tem salário para receber. Por isso que não está ganhando, né? É complicado o seu Abdias, meu amigão.
0: Tem mais um ouvinte aqui com a gente, Inácio. Bom dia.
1: Bom dia, bom dia, bom dia.
0: É Ângela.
1: Cultura da Voz de Ouro. Bom dia, meu querido amigo Inácio Ramos, atleta corredor de Itaperuá. Mandou um alôzão aqui pra toda a turma da GS Turismo e pra todos que estão antenados com vocês, tá bom? E aqui até os cachorros cumprimentam vocês. Dê um bom dia aí.
0: Valeu, Ângela. Aquele abraço pra você, todos aí da empresa GS Turismo. Sei que tá no batente aí no trabalho, mas eu tenho que mandar um áudio aqui para o Toque de Bola, né? Abração para você. Inácio, você é corredor?
2: Eu sempre corro também, né, Jacarim?
0: Atrás da moto para pegar carona, né, Inácio?
2: Enquanto ela me encontra vindo de Lagoa.
0: É verdade?
2: Tchau, tchau, eu passo ela com uma roupinha, parece uma menininha. Eu disse, você tem 17 anos ou 18? Mas bem, o jeitinho dela é uma menininha, sabe?
0: Se cuida, né?
2: Se cuida, viu? Aí eu passo por ela, digo, me encontra, eu encosta em mim, mas ela não encosta não, porque mulher não tem fogo, nem o homem tem não, né, Jacarim? O fogo do homem é mais.
0: Olha, Inácio! Olha, sim! Nem sei. Sempre, né? Depende, aí depende.
2: Eu caminho correndo e elas ficam tudo
0: de moto?
2: Não, a pé. Que moto, Chico? Pra que de moto? A pé, Jaqueline Alves.
0: São 11 horas e 16 minutos. Vamos destacar o nosso futebol amador.
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0: É, Inácio, Chico do Rádio até aqui, né? Não mandou notícia, então você vai trazer aí os detalhes que você tem pra gente. Se tem jogo aí esse finalzinho de semana, o que vai acontecer aí no futebol amador. Traz alguns detalhes aí pra gente, Inácio.
2: O programa Toque de Bola no futebol amador, Jaqueline, deixa eu te explicar a tu, Jaqueline, tivemos no domingo que passou, a equipe do Barcelona do Mineiro bateu a equipe do Palmeiras lá dos Pereiro, 4-0 na preliminar, e no titular 2-0 para o time do Barcelona do Mineiro, que está aí jogando e organizado por meu grande amigo Zé Pretinho do Forró. Tivemos no domingo que passou a equipe do dos veteranos ganhou de 1-0 da seleção do Junco do Siridó. E tivemos a final da Copa do Pajeú, campeão foi o time da Arara. Nas penalidades, ganhou pelo placar de 1-0 do Botafogo de Master. Tivemos no campeonato lá da cidade de Livramento, Carneiro de Livramento 2, a equipe dos veteranos 0. E tivemos Arsenal 2-1, ganhando da equipe do Frustado. Tivemos também a equipe do a equipe do do meu grande amigo aí, que é o Verona de Gujão, amistosamente, foi até o sítio Jatobá, ganhou de 1-0 na preliminar, e no titular, 1-1, ninguém chorou, ninguém riu. 1-1 esse jogo aí da equipe do time lá de Gujão, o Internacional, que vai receber os renegados lá da cidade de Assunção, lá contra o Internacional de Gujão. Atenção, Neno, o jogo tá certo. Inácio Ramos foi o transfer ban, acertou esse jogo para você jogar com o time de Assunção, meu grande amigo aí, Nena de Gujão. Tivemos amistosamento Palmeiras do Cambó, do Ambó, Palmeiras do Ambó. Jogou diante do Fosse Luz e o placar foi 1-0 pro Palmeiras. Tivemos a equipe do Sport Curralinho, jogou com a Independente de Vasco de Piedade e o placar foi 1-0 para o Vascão de Piedade. E tivemos energia solar das placas de Tapetim, Pernambuco 2, Independente de Várzea 0. Tivemos a equipe do Cobreloa, jogou diante do Riachuelo e ganhou pelo placar de 1-0, essa turma da cidade de Teixeira. E tivemos amistosamente a equipe do São Paulo São do Cariri, jogou diante da equipe do América de Caraúba. O placar foi 3-0 para o São Paulo, que jogou e ganhou bonito, um amistoso. Tivemos também, amistosamente, a equipe do Coivarão de Itaperuá, jogou diante da equipe lá do Lindenô e ganhou pelo placar de 3-1. Um abraço para a fã e também para Denis, escutando o programa Toque de Bola, Jaqueline Alves. São esses os destaques do futebol amador.
0: Então tá aí, né, Inácio? Tem detalhes aqui, oi. Eu
2: dizer também que sábado,
0: sim,
2: vai ter um grande jogo no Ribeirão de Itaperuá.
0: Ok.
2: Vila Nova de Itaperuá recebe o Pesadelo de Desterro.
0: Sim.
2: Nas duas categorias, sub-17 e sub-18. E o Vila Nova principal recebendo essa forte equipe, que é o Pesadelo de Desterro, que ganhou em Teixeira domingo, ó. 5-0 lá dentro de Teixeira. O time é bom, o time é arrochado, Jaqueline.
0: Então tá aí, né? Notícias do futebol amador com ele, Inácio Ramos, nesse programa que segue com você no oferecimento de JT Atacado, organização de Tereza e Júnior, também de JP Rações, Jurandir Neguim Pilec, Movelaria Nossa Senhora do Carmo, Zélio Wesley e Ricardo Autopeça, linha leve e pesada, alinhamento, balanceamento, escapamento, troca de óleo, bateria, suspensão, freios, pneus, peças em geral. 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Inácio, ele tá chegando, tá atrasado não, viu, meu amigo? Tá no horário, chegou bem no horário aqui dos destaques aqui do futebol amador, nosso correspondente lá em Santa Luzia. Bom dia, Chico.
5: Muito boa tarde, amigos do programa Toque de Bola. Algumas notícias aqui no nosso esporte, né, amador? Dizer que a equipe lá de Junto do Seridó de futsal sub-18 vai muito bem na Copa Cariri sub-18 e já é semifinalista. É o projeto Pontapé Inicial. Copa Gato Preto, 35 anos. Vamos ter semifinal dia 11 entre a Cocheira e o América, um clássico lá de Patos. Grande amistoso vai acontecer na região entre o Vila Nova do Inácio, né, e o Pesadelo de Teixeira. E a equipe do Pedro Salustino, na cidade de Picuí, no outro domingo venceu o Bonzão por 3-0. Aquela equipe que reforçou com 3 jogadores aqui de Santa Luzia, o Felipe Úrsula, o Noca Paraíba e o goleiro São Joséense Bebeto. Então, amigos, essa foi minha participação para hoje do programa Toque de Bola.
0: Tá aí, né? Nossa gratidão ao amigo Chico do Rádio, trazendo aquela informação do futebol amador por toda a região. Chico, um excelente finalzinho de semana pra você, tá certo? A gente aguarda você na segunda-feira, trazendo aqui mais detalhes do futebol amador. São 11 horas e 23 minutos, a gente faz uma pausa para o nosso intervalo. Na volta, trazer aquela informação do que acontece no futebol paraibano.
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0: Já de volta, agora são 11 horas e 32 minutinhos nessa programação que segue com você também no oferecimento Mercadinho São João, com gêneros alimentícios, botijão de gás, água mineral, rações para animais, localizado em frente ao Creta, organização de João de Linha e família. 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
1: 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Seu maquinário Beto, alô Beto, um abraço para essa turma boa aí, de toda a equipe do nosso amigo Juscelino Jaqueline.
0: São 11 horas e 34 minutos, vamos destacar o nosso futebol paraibano.
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0: Trazer informação para você do que está acontecendo ali com os times paraibanos. E olha só, gente, Carlos Copete está de volta ao futebol paraibano, desta vez para defender o Serra Branca na Copa Paraíba 2026. Vice-campeão da Série D de 2018 pelo 13, o volante teve uma segunda passagem pelo Galo em 2024, quando quase conquistou o acesso à Série C. O atleta relembrou com carinho, sua história no Alvinegro, mas projetou a nova fase e o sonho de conquistar um título pelo Carcará. Atualmente tem 32 anos, Copete pertence ao América do Rio Grande do Norte e chega ao Serra Branca por empréstimo até o fim da competição estadual. No América, entrou em campo 28 vezes e marcou 3 gols e deu 2 assistências nessa temporada, viu, Inácio?
1: Serra Branca, né, Jânio?
0: Isso mesmo.
1: Está muito competitivo já aqui na Copa Paraíba. Você viu, os times estão se arrochando, estão contratando. Enfim, vamos ver quem é bom, vamos ver quem vai ganhar a Copa Paraíba, né?
0: Isso mesmo, né, Inácio? O Serra Branca foi o primeiro dos 6 clubes que vão disputar a Copa Paraíba a iniciar a pré-temporada. A apresentação de parte do elenco aconteceu na última segunda-feira, lá no Centro de Treinamento Erasmo Alves Ribeiro, com avaliações médicas e os primeiros trabalhos físicos ao longo desta semana. O reencontro de Carlos Copete com 13 vai acontecer no dia 19 de novembro, às 20 horas, no Amigão, pela 4ª rodada da primeira fase da competição estadual. E já trazendo mais uma informação, olha só, com retorno previsto para encarar o Maringá no último sábado, pela 3ª rodada do quadrangular do acesso da Série C do Campeonato Brasileiro, o volante Igor Maduro acabou ficando de fora na derrota do Botafogo da Paraíba por 2-0. E de acordo com Pedro Quaresma, setorista do Belo, o meio-campista ainda sente dores no adutor da coxa e por isso foi preservado pela comissão técnica. Após algumas semanas em processo de recuperação da lesão no adutor da coxa, Maduro chegou a viajar com o time para Maringá, mas ficou de fora da lista de relacionados. O volante, inclusive, foi avaliado por um fisioterapeuta da Confederação Brasileira de Futebol durante a estadia lá no Paraná. O camisa 8 do Botafogo da Paraíba não entra em campo desde a 17ª rodada da primeira fase da terceirona. No empate em 0-0 contra o Amazonas, em partida realizada no dia 15 de agosto. Nos 5 jogos sem ele em campo, o Alvinegro da Estrela Vermelha venceu 2 e perdeu outros 3, hein, Inácio?
1: A situação do Botafogo é complicada, Jaqueline. pode nem empatar em casa, viu, Jaqueline? De jeito nenhum tem que ganhar. As três, Jaqueline, senão chau, chau, Adebal.
0: Isso mesmo, né? E no retorno a João Pessoa, Igor Maduro tem participado dos treinamentos com o restante do elenco. No entanto, como ainda sente algumas limitações na região da lesão, sua participação na partida contra o Maringá neste sábado, às 17 horas, no estádio Almeidão, ainda não é certa, tá? Ainda não tem certeza se ele vai realmente jogar aí pela equipe, Inácio Ramos. É dúvida aí, né, para a equipe do Botafogo da Paraíba. São 11 horas e 38 minutos, Inácio.
1: O Botafogo já tem, não pode nem empatar em casa. O sonho dele é se classificar, mas tem que ganhar as três partidas. Se não ganhar as três partidas, tá fora da competição. O amador morreu na beira da praia de Itambaú.
0: É, tá complicado ali a situação do Botafogo da Paraíba, hein, Inácio?
1: Pois é. Complicadíssimo, né? A situação do Botafogo é crítica demais. Só não resta para eles é lutar, batalhar por uma vaga agora para disputar o quadrangular final. Porque o Botafogo tem que ganhar as três partidas e torcer pelos adversários.
0: É, e o valor dos ingressos aí, Inácio, para essa partida já foi definido. Tá? As entradas no setor sol estão sendo vendidas por R$ 30,00 inteira e R$ 15,50. Já na sombra, o valor cobrado é de R$ 45,00. A meia entrada está sendo comercializada por R$ 22,50. E já no setor das cadeiras, os ingressos custam R$ 130,00 inteira e R$ 65,50. De acordo com o clube, os valores serão mantidos até amanhã, tá certo? São 11 horas 39 minutos, trazendo informação aqui do que está acontecendo com os nossos times paraibanos. 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Vamos falar da segunda divisão do Paraibano, né? 2026, porque a quarta rodada da segunda divisão do Campeonato Paraibano terá sequência nesta quinta-feira, após ter sido iniciada na noite de ontem, com três confrontos. O fim das disputas contará com a Desportiva Guarabira buscando a manutenção na liderança e um duelo valendo a permanência no G6. É, o Azulão vai visitar a Picuiense no Carneirão, de olho na permanência da primeira colocação na tabela de classificação com 9 pontos. Invicta e detentora da melhor defesa e do melhor ataque da segundona, a equipe de Douglas Andrade tentará manter a boa fase para encaminhar a vaga antecipada à semifinal. E já o Papagaio acumula 3 jogos, 1 vitória, 1 derrota e 1 empate. Este por 0-0 diante do São Paulo Cristal. A equipe de Ferreira iniciou a rodada na quarta colocação com 4 pontos e visita o Triunfo para encostar ali no G2. Vamos ter aí Atlético, Santa Rita e Serrano da Paraíba, viu, Inácio Ramos? Vamos jogar ali. Oi.
1: Sub 17?
0: É a segunda divisão do Paraibano.
1: Sim, mas o Sub 17 também tá rolando.
0: Tá rolando também, Inácio? Ah. É, então tá aí, né, gente? Jogos pra acontecer. Vamos ter jogo pra hoje, tá? A partir das 19h30, vamos ter Picuiense e Desportiva Guarabira lá no Carneirão. E também vamos ter, no mesmo horário, Atlético Santa Rita e Serra Branca, que joga no Ribeirão, tá ok? São 11 horas e 41 minutinhos. Aqui você bem informado do que está acontecendo no futebol paraibano, Inácio. Fala aí, meu amigo.
1: É, o Campinense contratou um grande jogador, que era jogador do 13. Aí o jogador não veio para o Campinense, agora veio para a Serra Branca. Então, eles estão reforçando, fazendo um grande time, Jaqueline, atrás, em busca do seu objetivo, que é ganhar como Paraíba, para ir para a Copa do Brasil, que dá muito dinheiro. Mas o 13 está certo, está no caminho certo, fez um bom time. O Campinense está muito bem, obrigado. O Nacional de Patos, o Atlético de Cajazeira. E o time que também sensação é o Atlético de Itaporanga também. É, vamos ver quem é o campeão dessa taça também, da Taça Paraíba, que vai ser muito migué e muito dinheiro vai rolar, com certeza, viu, Jaqueline?
0: Olha só, Inácio, a Federação Paraibana de Futebol divulgou, tá, a tabela detalhada e o regulamento da Copa Paraíba, competição que retorna ao calendário do futebol do estado após 14 temporadas e garante ao campeão uma vaga da Copa do Brasil para o próximo ano. O critério de disputa garante aos clubes que ocuparam as posições do terceiro ao oitavo lugar na classificação final do Campeonato Paraibano dessa temporada uma vaga na competição. Dessa forma, estão confirmados o Atlético da Paraíba, Campinense, Esporte de Patos, Nacional de Patos, Serra Branca e 13. O torneio será disputado em três fases distintas e contínuas. Primeira fase, semifinais e final. Na etapa inicial, os seis clubes, distribuídos em um único grupo, se enfrentam no sistema de pontos corridos em jogos somente de ida. Os quatro melhores colocados avançam ali às semifinais. Essa fase será disputada em formato olímpico, ou seja, o primeiro colocado contra o quarto e o segundo colocado contra o terceiro, em partida única. Já a grande decisão contará com jogos de ida e volta, com o time de melhor campanha realizando o segundo jogo como mandante para definir o campeão. Vamos ter aí, Nath, já está definido, tá certo, para novembro, dia 7, começa aí a primeira rodada, né?
1: Para novembro.
0: Isso, vamos ter 13 Esporte de Patos no Amigão. No dia 8 de novembro tem Serra Branca e Atlético da Paraíba lá no Amigão. E no mesmo dia joga também Nacional de Patos e Campinense lá no José Cavalcante.
1: Tá bom, a tabela salvou. O 13 joga estreia em casa com o Sport de Patos. Vamos ver o que vai acontecer. Torcemos pro Galo fazer uma grande campanha, se Deus quiser, e lutar por essa vaga aí da Copa do Brasil, né, Jacaninha?
0: Isso mesmo, né, Inácio? Vamos ficar aqui na torcida. São 11 horas e 44 minutinhos. 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Inácio.
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0: Aí, né, Inácio, uma pausa para o nosso último bloco de intervalo, na volta informação aqui na nossa seleção brasileira.
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0: 12, aliás, 11:54, Jaqueline, o tempo passa rápido, né, Jaqueline? Seleção Brasileira vai jogar, Jaqueline, oferecimento do Depósito JA lá no Conjunto Geraldo Noé, João e Maria vendendo tudo mais barato pra você lá, vendendo material elétrico, material hidráulico, vendendo promodado de toda qualidade com o melhor preço da cidade, da organização. 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
1: Tá aí, Inácio, vamos falar aqui, né, de jogos de Série B logo, porque amanhã tem jogo, tá? Tem Novo Horizontino e São Bernardo, tem também Vila Nova e Londrina.
0: O Jaqueline, Vila Nova tá em primeiro lugar no campeonato.
1: Tá, Inácio.
0: Mas tem que olhar, Jaqueline, pra ver a pontuação de quem tá mais perto do outro, porque aconteceu um fato que eu não lhe disse a você, mas vou disparar agora. O treinador do Cristiúma, Jaqueline, se negou e pôs o Internacional porque botaram 200 mil. O cabo botou 300, ele correu essa noite, já tá lá em Porto Alegre para treinar o Internacional. Que coisa, Jaqueline, não dinheiro.
1: Isso
0: vai.
1: Mesmo, Vila Nova, Inácio, tá em primeiro com 51 pontos e em segundo tá o Fortaleza também com 51 pontos.
0: Tá tão colado um com o terceiro.
1: O Novo Horizontino em terceiro com 50.
0: Vixe, mano.
1: E o Juventude também em quarto com 50 pontos.
0: Meu Deus do céu, tá tudo colado em um com o outro, né, Jaqueline?
1: Tem vários jogos aí para o finalzinho de semana, né? No sábado joga Náutico e Sport Recife, Operário e Ceará, Goiás e Atlético de Goiás. No domingo tem Criciúma e Avaí, CRB e Cuiabá. Tem também Fortaleza e Atlético. Jogo aí para o finalzinho de semana Fortaleza, pelo Brasileirão Série B.
0: Fortaleza joga em casa com o Atlético, né? Se ganhar, o Vila Nova joga com quem você falou aí? Com o... você falou aí,
1: Fortaleza. O Vila Nova vai jogar com Londrina.
0: Londrina.
1: Isso.
0: Lá em Goiás. E se ele ganhar amanhã, já que ele disse que não tem mais vaga no estádio, disse que vão mudar os campos, porque ele tá lotado. E o treinador essa noite disse, Guto Ferreira, disse, estou trabalhando para levar o Vila Nova para Série A, se Deus quiser. Já cantaram eu para sair para outro time, eu não vou. Dinheiro não é problema, então lá não tá faltando dinheiro, né, Jaqueline? Ele disse desse jeito essa noite no Esporte Espetacular. Dinheiro para mim não é problema, o problema é honrar a minha palavra. Que o treinador Eduardo Batista pulou, botaram 200, ele não quis. Agora botaram 300 mil, ele correu direto pro Internacional. Traiu o pessoal do Cristiano. Tá tudo mordido de raiva com ele. Isso foi essa noite, viu, Jaqueline?
1: Olha só, Inácio, a seleção brasileira vai entrar em campo amanhã, às 7 horas da manhã, para enfrentar a Austrália. No primeiro amistoso após a Copa do Mundo. Um dos destaques do Brasil no Mundial é o lateral esquerdo paraibano, né? O Douglas Santos. Treinou ali entre os titulares e deve iniciar a partida sob o comando de Carlos Ancelotti. Na última quarta-feira, a seleção realizou o primeiro treino com o elenco completo. Além do lateral paraibano, participaram das atividades com bola os jogadores Estevão, Rafinha, Rayan, Bruno Guimarães, Danilo, Jair, Gabriel Bontempo, Vitor Reis. Já o zagueiro Gabriel Magalhães foi poupado e fez apenas trabalhos regenerativos lá na academia. Apesar do esboço na atividade, Ancelotti deve definir a escalação titular apenas no treino de hoje, antes da viagem, onde o Brasil disputará o primeiro de dois amistosos programados contra os australianos, hein, Inácio?
0: Vai pegar a primeira. A Austrália é um time forte, viu, Jaqueline? O bicho pega, com certeza. Vai ser um jogão de bola, você vai ver que bicho vai pegar, viu?
1: E até aqui, Inácio, a provável, né, escalação da seleção pode ser Hugo Souza, Wanderson, Marquinhos, Gabriel Magalhães, Douglas Santos, Danilo Santos, Bruno Guimarães, Estevão, Rafinha, Pedro e Vini Júnior.
0: Todos os jogadores, os clubes que ele joga, eu sei de todos eles. Inclusive é um destaque para Estevão, né? Que é Estevão está no Chelsea e veio para a seleção brasileira novamente, né, Jacqueline?
1: Isso mesmo, né, Inácio? Então tá aí, gente. Informação para você. Tem jogo, né? Amanhã é dia da nossa seleção brasileira, cedinho às 7 horas da manhã.
0: É, não dá nem para assistir que eu estou viajando, com certeza. Então eu quero agradecer a Deus e a Virgem Maria. Esse programa tem total segurança todo dia. E hoje comunicar rapidinho que hoje vai ter treino lá no estado de Ribeirão de Itapeó. Você participe, que com certeza você será muito bem atendido. 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E até amanhã, se Deus quiser, com Jacqueline Alves e com Inácio Ramos. Fui.
1: Finalzinho do Toque de Bola. Muito obrigada por sua companhia. Desejando um ótimo finalzinho de semana. A gente volta a se encontrar no Toque de Bola na segunda-feira, tá certo? Tchau, tchau. Até lá.
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São 13 horas e um minuto em Itaperuá. Muito boa tarde a você aqui da cidade, da zona rural, onde você se encontra conosco. Sinta-nos abraçados, show da tarde a partir de agora. Muita música legal até as 3. Hoje é quinta-feira, 24 de setembro de 2023. Show da tarde no ar a partir de agora. Agradeço primeiramente a Deus de conceder eu chegar firme e forte aos estúdios da Rádio Itaperuá FM para levar em diante a nossa programação até as 3. Apaixonados e apaixonada, companheiros e companheiras que acompanham ouvindo aqui a nossa programação, obrigado pelo carinho da tua gigante audiência. E você pode entrar junto comigo até as 3. Telefone da tua participação liberado, que é o 8855-5288.

É, você acompanhando, você antenado aqui com a Taperu FM, estamos ao vivo também pelo Facebook, vai lá, compartilha, participa, pede tua música e oferece aí pra quem você quiser imaginar ao vivo aí pelo Facebook e você compartilhando para os teus amigos da tua cidade, do teu estado também poder participar aqui da nossa programação, nessa tarde maravilhosa, todo mundo conectado, todo mundo em sintonia aqui com a Taperu FM, nessa tarde maravilhosa de quinta-feira, 24... em setembro de 2026. Obrigado, gente, pela audiência. O telefone da tua participação, o nosso WhatsApp, que é 8855-5288, ligando, participando, deixando teu recado, pedindo tua música e oferecendo aí para quem você quiser imaginar, tá certo? Obrigado pela sintonia, pelo carinho de todos e eu aqui. Já quero mandar meu abraço aqui para o amigo Fernando, aqui na rua Nossa Senhora da Conceição. Alô, Fernando, obrigado, Fernando e toda a família. Curtindo aqui a nossa programação, meu amigo Fernando, abração, obrigado pelo canal da audiência. Quem tá também conosco aqui, dando seu sinal também aqui de vida, é o amigo aí, o Ronaldo Simões, lá no Maria Alice. Alô, Ronaldo, obrigado pela audiência aí, Ronaldo, toda a família aí, acompanhando aqui a nossa programação. Valeu, Ronaldo. Aqui no bairro do Alto, abração aqui, já falei aqui no meu amigo Fernando, aqui na rua Nossa Senhora da Conceição e toda a família que acompanha o na rádio. Obrigado, hein? Muito obrigado pelo carinho da audiência de todos os dias, diariamente, você aí conectado conosco. E pra você que não me conhece, eu sou Damião Lima e até às 3 horas você faz parte aqui do nosso show, da nossa programação. Obrigado pelo carinho, viu? Pra essa galera já em sintonia conosco, ouvindo a Taperu FM, meu amigo Edgar Lima, aqui na Abdon de Souza Maciel, em nossa audiência. Alô, Edgar. Obrigado pela audiência, Edgar, e toda a família em sintonia aqui com a Taperu FM. Muito obrigado, vamos. Obrigadão pelo carinho de todos vocês aqui na frequência potente. Taperu FM operando em 87.9, a rádio diariamente mexendo com você, né? A primeira do programa de hoje eu vou tocar com o Zezé de Camargo e Luciano, o Nick Sai de Casa, para você em nossa audiência. Muito boa tarde, tá na live, compartilha a nossa programação, tá bom?

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10: Bom dia, pessoal do 13. Escuta, gente, se alguém encontrar uma carteira daqui do centro até o bairro do Alto, por favor, entre em contato comigo, gente, que foi meu cunhado que perdeu.
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0: É muito bom você ouvir a cantora Juliana Baleardi, quem representa o Piu Piu, produção da Diadema São Paulo, tá em nossa sintonia. Alô, Piu Piu, obrigado pelo carinho da audiência aí, frequência maravilhosa, potente, ao som da mais ouvida e querida, essa não para, essa é a Taperuá FM. 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
0: Muito bem, é você em nossa sintonia, acompanhando aqui ao som da 87.9 Itaperu FM. Então você já sabe, hein? 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

0: Aí ofereço a vocês, sua família.
1: Obrigado.
0: Sua esposa, seus filhos. Aí ofereço a Marisa, Zé Camilo, Ronaldo, Luciano, Zé Ivaldo, Elzi, a Inês, Rufina, a outra Inês, amiga minha. A Anjo de Zé, a Abelha, a Joelma, Henrique Gudo, Socorro de Gilberto, Damião da Árvore, Geovânia, Josélia lá no distrito, Gerardo, Felipe, Venice, Alice, oferecendo também a família do seu Martim Bacurau, oferecendo também a Nilda do Frango, a Toninho do Relógio, a Giba Lalá, a Lúdia Velinho, a Jussara, uma todo mundo, é pra todo mundo que tá ligado. Tô ligadinha, ligadinha.
1: Obrigadão, Socorro, pela audiência.
0: Sim, Baísa. Um cheiro, Baísa. E Maísa aqui no Maria Alice, Tânia, Vânia, todo mundo.
1: Beleza, aguarda aí que eu te atendo já já a música aí. Só o trabalho de eu encontrar aqui em arquivos, tá bom, Socorro? Abração, obrigado pela a tua audiência. É, quer ouvir aí, Imprevisto com Pablo, daqui a pouquinho pra você aí, acompanhando antenado aqui com a Tapero FM. Obrigadão pela audiência de todos aqui, acompanhando aqui a nossa programação nessa tarde maravilhosa. Você conectado, conectada, que sintoniza ao som da Tapero FM. Você que está acompanhando pelo rádio, você que está acompanhando pelos nossos aplicativos, através das redes sociais, muito obrigado pelo carinho, viu? Da tua gigante audiência aqui na Melhor. Daqui a pouquinho temos Pablo pra você. Cadê a música de Pablo? Tá atendendo já já a nosso ouvinte, a Socorro, em nossa audiência. Daqui a pouquinho eu atendo, tá bom, Socorro? Obrigado pela sintonia, né? Daqui a pouquinho eu tenho música aí também. O amigo Expedito Barbosa, o amante do brega, daqui a pouquinho, viu? É, obrigado a você pela audiência. Meu amigo Duval tá conosco. Duval, meu amigo, boa tarde.
2: Boa tarde, seu Damião. Damião, se der pra você passar no Roberto Miranda, dói.
1: Certo.
2: Você passa aí, viu? Agora, se liga aí que o sol tá meio quente. Eu tô aqui de resguardo, viu?
1: Tá de resguardo hoje?
2: Não, que eu tenho medo de ficar preto.
1: Tá certo.
2: Valeu.
1: Tá bom, Dubão. Deixa com nós. Meu amigo Abdias, boa tarde.
3: Boa tarde, meu amigo Damião Lima. Como é que tá você? Tá bem?
1: Tudo
3: a
1: bem.
3: Família, saúde e paz pra você também. Que Deus abençoe vocês nesse programa.
1: Graças a Deus.
3: Eu tô aqui na escuta em São Paulo, escutando sua voz.
1: Obrigado.
3: Lá na mão. Deitado aqui, não sei, tô esperando você tocar uma música aí com esse sertanejo, Alagando, tá bom? Apareço pra vocês, família, Zé Camilo e a de Galima, que você falou nele nesse instante, né?
1: Verdade.
3: De Galima é gente boa demais, povo da marcação aí, que Deus abençoe a todos. Eu acho que eu falei na marcação, que Deus abençoe a todos, agricultor e agricultora, saúde e paz pra todos, amor. Um abraço aqui do seu amigo Abdias, quem me conhece, né? Dona Lima, é isso que eu tinha a dizer, espero mais saúde para você. Estou na escuta, viu? Ouvi o Pedro Sertanejo, alagando. Fazer a Camilo dançar, meu amigo é de Galima se balançar, tá bom? Tchau, Dona Lima, até amanhã, assim Deus permitir, tchau.
1: Valeu, meu amigo Abdias, lá em São Paulo, vim na Tapero FM, obrigado pela sintonia. 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
0: 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Olha, enquanto vou procurar aqui as músicas pedidas, você que está em nossa sintonia, acompanhando aqui a nossa programação. Obrigado, gente, pelo carinho, viu? Da tua maravilhosa audiência, curtindo aqui a nossa programação, né?
2: Essa mulher não presta.
0: Já são 13 horas e 34 minutos, 13h34 em Itaperuá.
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0: E vamos aqui prosseguindo aqui. 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
0: 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Vamos chegando agora com o Expedito Barbosa pra você e nossa audiência.

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0: daí foi o Abdias que pediu também essa música aí. O Abdias, grande Abdias, lá em São Paulo, tá ouvindo a rádio. Valeu, Abdias, obrigado pela sintonia. Curtindo aqui a nossa programação, né? Pediu aí pra galera dançar, viu? Galera dançar, Zé Camilo dançar, Marisa e pra todo ouvinte aí, viu? Tá acompanhando aqui a nossa programação, viu? Mocinha Silva, boa tarde! Que Deus abençoe, amém, que Deus abençoe todos nós, tá? Você acompanhando aqui a nossa programação, através da live, tá nos acompanhando. Pra meu amigo Duval, meu amigo Queiroz, e todos aí que se encontram aí em Queiroz, comendo melancia e ouvindo aqui a Taperu FM. Obrigado, viu, pela audiência. Tô aqui aí onde Roberto Miranda aí pra vocês aí, tá bom? São 13 horas e 52 minutos, 13 e 52 em Taperuá. 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Tá do recado aí pra você e nossa audiência. 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Isabel Soares, boa tarde, Isabel.
1: Boa tarde, Daniel Lima. Passamos aí pra mim, Zezinho Bar, dois copos na mesa, ofereço pra meu pai, João Soares, minha mãe de Unila, toda minha família, que se colocou queimada, e pra dona Maria de família. Valeu, fica com Deus, tô ótima tarde, pessoal.
0: Amém.
1: A turma do Bado Nuca.
0: É a turma do Bado Nuca. Abração pra você, obrigado pela audiência, uma tarde maravilhosa. O final da Pera UFM, né? Eita, Isabel, daqui a pouquinho toque dois copos na mesa aí, viu? Ouvindo aqui a nossa programação, toque da nossa ouvinte, a Isabel Soares, em nossa sintonia. Obrigado pela audiência. 13 horas e 54 minutos, 13 e 54 em Itaperuá. Abração a todos, uma tarde maravilhosa para todos. Daqui a pouquinho temos aí dois copos na mesa para nosso ouvinte, a Isabel Soares, grande figura em nossa audiência. E deixa eu aqui chamar a sua atenção. 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

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Vai lá, conheça as novidades. 13:56 em Itaperuá, 13:56. Você acompanhando a nossa programação nessa tarde maravilhosa. E daqui a pouquinho temos aí a música para nosso ouvinte, a Isabel Soares, em nossa audiência, quer ouvir aí Zezinho Barros, Dois Copos na Mesa, né? Abraçar meu amigo Pedro Loicado, nossa audiência, Pedro Loicado e toda a família, obrigado pelo carinho. Também conosco, meu amigo Lula Trocador, obrigado pela audiência, meu amigo Lula Trocador e toda a família, tudo aqui do bairro do Alto. Meu amigo Antônio, trabalhando em sua oficina e com o rádio ligado, acompanhando aqui a nossa programação, tá? 13:57, vamos aqui prosseguindo aqui com a nossa programação, se de casa, no trabalho, tá ouvindo aqui a Itaperuá FM, então obrigado pelo carinho aí de todos vocês aí, acompanhando aqui a Itaperuá FM, tá? É você conectado através do rádio, através das nossas plataformas sociais. Obrigado pelo carinho, né? Essa galera aí que sintoniza, que acompanha sempre conosco nessa tarde maravilhosa de quinta-feira, 24 de setembro de 2026. Abraçar aqui Damião Rodrigues, assistindo, valeu, obrigado pela audiência, assistindo aqui o programa, viu? Chegando pra você música, essa é a Itaperuá FM, tocando sempre as melhores pra você. O Damião Rodrigues aqui, boa tarde, obrigado pela sintonia, ouvindo a Itaperuá FM. Essa vai pra Isabel Soares, todos aí no Bar do Nuca, tá ouvindo a Itaperuá FM, Zezinho Barros, Dois Copos na Mesa.

0: Tá aí, são 2:09, 2:09 em Taperuá. Obrigado pelo carinho da audiência, acompanhando aqui a nossa programação. Obrigado, gente, pelo carinho, viu? Essa galera que sintoniza, que acompanha todas as tardes. Deixa eu abraçar aqui o amigo Damião. Damião Rodrigues, no conjunto da solidariedade da Albina Rádio. Alô, Damião, boa tarde, obrigado pela audiência através da live. Minha irmã Ica Araújo, lá em Juazeirinho. Alô, Ica, e todos aí de Juazeirinho que acompanha, ouvindo aqui a nossa programação, né? Quem está conosco aqui na rádio também é Ana Lúcia, lá no Maria Alice. Alô, Ana Lúcia, obrigado pela audiência e todos aí do Maria Alice que acompanham ouvindo a nossa programação. Olha, nós vamos faturar e voltamos já já, viu? Voltamos já já. Vamos faturar e voltamos já já com música pra você.
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0: É, 2h20, 2h20 em Itaperuá, né? É, a galera conosco, acompanhando aqui a nossa programação. Obrigado pela sintonia, pela audiência aí de todos vocês, curtindo aqui a nossa programação. Obrigado, gente, pelo carinho. Vamos aqui, prosseguindo aqui com a nossa programação até as 3 horas. 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Dado um recado aí pra você, nossa sintonia, curtindo o programa, tá? O amigo Abdias tá conosco. Diga aí, Abdias.
1: É isso aí, da minha Lima. Valeu, meu filho. Eu escutei que enjoei, né? Olha que bom. Eu espero que alguém tenha gostado do forró que eu mandei aí pro meu amigo Zé Camilo, Edilha Lima e outros amigos aí que são forrozeiros. Adinho, Francinado Socorro Guedes, gosta de forró, viu? Da minha Lima. É minha cunhada. E também aos nossos amigos aí, o Leriano, gosta de forró, Leriano Dariz, Zé Dariz. Esses nordestinos aí tem muitos que eu conheço, são forrozeiros. Eu toquei muito, toquei na casa de Dariz, veio lá um. Toquei no São João, Bilcapiba. Toquei na prefeitura de Itaperuá com Abdias, Zé de Abdias, com o filho de Abdias. Graças a Deus, toquei muito com ele, o pai de Abdias. Chama o pai de Zé de Abdias, né? E Chiquinho, aí na prefeitura, Chiquinho no conjunto. Toquei no conjunto, ele me chamou para ficar no conjunto, para tocar com ele, mas não fiquei não. Porque eu não queria deixar meu pai só. Meu pai era eu e ele, o meu irmão estava aqui em São Paulo. Hoje quem está em São Paulo sou eu. É isso aí, Damião Lima. Muito obrigado, desculpa aí, estou falando muito. Um abraço e até amanhã, se Deus permitir. Tchau a todos, itaperuaense, meu abraço.
0: Valeu, obrigado, meu amigo Abdias, pela audiência e o carinho aí, curtindo aqui a nossa programação. O amigo Queiroz está conosco também. Deixa eu falar aqui com o amigo Queiroz, que manda seu áudio. Fala, Queiroz.
2: Eu ia resolver aqui beber cachaça. São uns amiguinhos que eu estou acusando, que eu tenho 90 anos. Fica aqui do meu lado aqui, ó. Vou do forró, o senhor que falou que eu gosto aqui. Como você gosta?
3: Eu gosto.
2: Forró, você gosta?
3: Você chega num no Ferrari, eu gosto.
2: Aí, vai que vó. Quer ver o perão? Quer ver o perão? Levanta, quer ver o perão? Tá aí o Geraldinho, tá o Naldo. Aí, vai vó. O perão, valeu.
3: Mato Velho.
0: Mato Velho, quer ouvir aí Mato Velho, não é isso? Abração pra vocês aí, nossa sintonia, acompanhando aqui o programa, tá? Forte abraço aí. Tá no ponto aí a música com o Genival Lacerda, Mato Velho, lá. Ah? Vamos embora com a música aí, hein? Aí pra você, nossa audiência, Mato Velho, Genival Lacerda.

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É, tá aí música do Evaldo Freire aqui na Melhor. Obrigado pela sintonia, pelo carinho da audiência de cada um de vocês espalhados neste mundo afora. E nossa sintonia, Rádio Taperu FM, operando em 87.9, a rádio que mexe com você diariamente. Obrigado, gente, pela audiência. Chamar aqui a sua atenção. 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Obrigado pela sintonia, hein? Você tá ouvindo o programa em casa? 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Obrigado a você que acompanha ouvindo aqui a nossa programação. Chegando mais música, Franquito Lopes, aqui na Melhor.

Eita, para meu amigo Queiroz, está aí nosso Sintoninho, vindo aqui a Taperu FM. Obrigado pela audiência, pelo carinho de todos aí, viu? É, já são 2h50, finalizando por hoje, prometendo voltar amanhã a partir das 13 horas, se Deus assim nos permitir. Deixando a última de hoje, Indomar Castilho.

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1: Meu boa tarde toda especial a toda turma que sintoniza a programação da sua Taperoá FM. A partir de agora estamos começando mais um programa Forrozão 87. Eu sou Bastinho Levino e humildemente chego até você para pedir a sua permissão para eu entrar aí na sua casa, entrar no seu comércio, nesse clima de alegria, nesse clima de muito forró. 87 FM. Rádio Taperoá FM, direção geral Luciano Silva. Juntos somos a família Taperoá FM, levando música, interação e entretenimento onde quer que você esteja, sempre ligado aqui na nossa frequência. 87. Eita, deixa eu aqui mandar o meu abraço à galera da zona rural, aos meus amigos aqui da zona urbana, à galera das cidades vizinhas, para os meus amigos internautas que estão espalhados por todo o Brasil e também pelo mundo, na sintonia do Forrozão através da rede mundial de

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1: Muito bem, meus amigos, para você participar do Forrozão, é só você mandar a sua mensagem de voz, a sua mensagem de texto através do WhatsApp 839-8855-5288. Você é quem faz o Forrozão.
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1: Começando o programa de hoje, Raiz Saia Rodada, Filho do Mato.
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1: Confirmando 3 e

0: Forrozão 87 de volta aqui na sua Taperoá FM. A hora certa para você são 3h15. Você acabou de ouvir aí sucesso do forró Mastruz com Leite, forró das antigas, rap shot do Mastruz. Começando o bloco, você o conferiu. Aí sai a rodada Filho do Mato. Para você participar é muito fácil, é só você mandar para cá a sua mensagem de voz, a sua mensagem de texto pelo WhatsApp. É só você pedir o seu forró que com certeza a gente toca. O número é 839-8855-5288. Você também participa através da nossa transmissão lá no Facebook. Você pede seu forró e a gente toca.
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0: Muito bem, família forrozeira, vamos agora com o nosso tradicional giro. Começando o nosso giro de hoje com os nossos amigos lá do centro. Todos os nossos amigos comerciantes, aquele abraço. Para você que está aí no seu carro, para você que está na sua moto, nessa tarde escaldante de quinta-feira, o tempo continua quente aqui na cidade de Taperoá. Tradicionalmente, o mês de setembro é muito quente. Vem dar esfriadinho no mês de dezembro, mês de janeiro, mas é o que temos para hoje, não é isso? Um abraço também aqui ao pessoal do bairro São José, para você que está nos ouvindo aqui no bairro do Alto. E agradecendo, claro, aos meus amigos internautas, para você que nos ouve através do aplicativo Rádiosnet, para você que também nos ouve através do site da nossa emissora, radiotaperoafm.com.br, e também aos nossos amigos lá do Facebook.

0: Vozão 87, a sua melhor sintonia, a hora certa para você. São 3h16. Vamos falar de coisa boa. 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Vamos que vamos, aqui no Forrozão 87, é muito mais forró, é muito mais alegria no rádio pra você.
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0: Forrozão 3h18. Chegando Mastruz com Leite e voltando à minha terra.
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0: Coisa boa ter você aqui na sintonia do Forrozão 87. Você acabando de ouvir Forró das Antigas, sucesso aí com Calango Aceso, Bom é Chamegar. E antes você ouviu Voltando à Minha Terra com Forró Mastruz com Leite. Você participa através do nosso WhatsApp 839-8855-5288, porque aqui você é quem faz o forrozão. Aqui nessa tarde escaldante, são exatamente 3h25 na terra de Ariano Suassuna. Vamos falar de coisa boa. 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Deixa aqui mandar abraço para o pessoal da rua João Pinto Barbosa, minha amiga Marisa, seu esposo Zé Camilo, sempre aqui em sintonia com a gente. Um abraço para Martim Bacurau e também minha amiga Dona Leni. Não perde um dia sequer o Forrozão 87 aqui na sua Taperuá FM.
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0: Chegando agora, Rei Vaqueiro, Monamor.

0: 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Você acabou de ouvir Forrozão Ferro na Boneca Estrela. Antes, você ouviu Tudo de Dois com a banda Aquários, forró das antigas. E começando o bloco, Rei Vaqueiro, a música Príncipe Encantado. 87! Deixa eu aqui mandar abraço para o meu amigo Adailson Ferreira e também para toda a turma do Gesso lá na cidade de Teixeira, curtindo o programa Forrozão 87. É! Para essa turma boa que gosta de ouvir muito forró.
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0: Forrozão 87, 3:39.
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0: Vamos nesse clima de muito forró até as 4h30 com o BL na sua companhia.
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0: Muito bem, a hora certa para você, 3 da tarde, mais 46 minutos. Vamos falar de coisa boa? 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
0: 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Deixa eu mandar aqui um abraço para minha amiga Marisa, seu esposo Zé Camilo, aos amigos lá na rua João Pinto Barbosa, que estão aqui sempre em sintonia conosco. E um abraço também aqui vai para o meu amigo Marcão, lá na cidade de Sumé. Sempre está aqui também ouvindo o Forrozão, interagindo junto com a gente. E vamos aqui agora com as participações dos nossos amigos pelo WhatsApp. Alô, você!
4: Boa tarde, Bastinha. Passa uma música aí, Bastinha, do Bebel Silva, para nós curtir aqui, Bastinha. Tá de quente, né, Bastinha, essa daí? Tá quente, a temperatura tá quente, Bastinha. Tem que tomar muito banho, muita água, meu amigo. Zé Camilo tá mandando aí um abraço pra você, um abração. Aprecia meu esposo Zé Camilo aí, música do Bebel Silva, pra você e família, pra todos os amigos e amigas.
0: Tá ok, Marisa, um abraço pra você, pra meu amigo Zé Camilo e aos demais amigos aí da rua João Pinto Barbosa, aquele abraço!
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3: Eita, já estamos aqui de volta com Forrozão, a hora certa pra você. 3 da tarde, mais 47 minutos no Cariri Paraibano, e você acabou de ouvir sucesso aí do Vicente Neri e o forró Cheiro de Menina, música Diga Pra Mim. Antes, você ouviu aí o som do Bebel Silva, que foi aí pra minha amiga Marisa e também pra o seu esposo Zé Camilo, nos ouvindo lá na rua João Pinto Barbosa. E você também pode participar, é só você mandar sua mensagem de voz, a sua mensagem de texto pelo WhatsApp, você pede seu forró e com certeza a gente toca. O nosso número você já sabe, é 839-8855-5288. Você pede seu forró e a gente toca pra você até as 4:30 da tarde. O BL tá aqui lhe fazendo companhia, levando alegria e muita descontração onde quer que você esteja. Aqui mandando os nossos abraços para a turma dos conjuntos São Francisco, Solidariedade, Projeto Maris, Conjunto Maria Alice, Marcos Vicente, Novo Horizonte, e também a turma lá do Conjunto Marrecas, sempre em sintonia aqui com a gente. Abraçando você do centro de Itaperuá, a galera dos comércios, para você que tá aí na PB 238, seguindo viagem a Campina Grande e também para nossa capital, João Pessoa, os nossos amigos que estão em direção ao Alto Sertão da Paraíba, para você da PB 210, seguindo até a cidade de São José dos Cordeiros, aquele abraço. Forrozão 87 é o seu tradicional programa de forró, onde você só ouve aqui, na sua Taperoá FM, a rádio que toca forró. Muito bem, faltando 1 minuto para as 4 da tarde, vamos falar de coisa boa. 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

0: Mais um 87 junto com você até as 4:30 da tarde, tocando o melhor do forró. A hora certa são 4:02. Seguindo agora com Forrozão 87, chegando Zé Vaqueiro, aproveita que eu tô obrigado.
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0: Coisa Boa, curtiu o Forró das Antigas aqui na programação do Forrozão 87. Você acabou de ouvir Forró Capim com Mel, Não Quero Lágrimas de Adeus. E começando o bloco, Zé Vaqueiro, Aproveita Que Eu Tô Obrigado. Forrozão 4 e 9.
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0: Estamos de volta com o Forrozão 87 e a hora certa para você são 4:12.
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1: Rosão 87 de volta, a hora certa para você, 4 da tarde, 18 minutos. Você acabou de conferir Circuito Musical Forró das Antigas, Gostoso Amor. E antes você conferiu Natan e Zé Vaqueiro, Não Te Quero. Muito bem, vamos falar de coisa boa. 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Eu vou ficando por aqui, agradeço demais a sua sintonia, volto amanhã, a partir das 3, dando início ao seu final de semana, aqui no Forrozão 87. Tchau, um abraço a todos e cuidem-se!

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manchados, sujos porteiros enxutos, pingos de prantos salgados, exprimidos das retinas dos olhos.

doutores, enfermeiros e são anjos. Cristo é o cirurgião e Deus com formas milagrosas cura sem botar a mão. 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

Santo limpo os espaços do enfermo feridento. 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

0: casal se abala por diferentes controles. 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Que o filho que vem de ambos nasce com sangue dos dois.
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0: 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Conhecimento geral. Vamos,
1: velho! Oi, boa tarde. Está no seu rádio mais um programa Violas ao Fim da Tarde, aqui no 87,9 Itapé FM, onde temos aí na direção geral da emissora Júnior de Preto, e temos aí comandando a programação da emissora Luciano Silva. Juntos e Violas ao Fim da Tarde para esta quinta-feira, 24 de setembro de 2026. Estou dizendo? Muito bem, rapaz, muito bem. Violas ao Fim da Tarde, o programa está no ar. Beleza? Disse Maximino Bezerra, poeta de Venturosa. Venturosa, né? Venturosa, por ali. É dali mesmo, né? Venturosa. Descobri comigo mesmo que a tristeza vem da dor, carinho vem da ternura, a paixão vem do amor, a verdade vem de Cristo e o verso do cantador. Saudoso poeta Zé Galdino. Esse aqui é de Maximiliano de Bezerra. Disseram que é de Bezerra, né? Mas eu creio que ele é dali, daquela região, né? Pelo do Venturoso, né? Venturoso. Mas está dizendo que é botar até errado, colocar até Bezerra. Quer dizer, está chamado Bezerros, né? Bezerra. Eita, saudoso Agaldinho, Pernambuco, rapaz. Pernambucano também. Infância foi ilusão para quem por ela passou. A velhice é um museu que o tempo fabricou para guardar as fantasias que a juventude deixou. Eita, saudoso Zé Galdino. Muito bem, já toquei no programa aí, né? No Hospital do Amor, Severino Diniz, é de Paulo Zuzu, Diniz, né? Esse conhecimentos gerais, quem sabe, sou eu. Muito bem, Jair Damasio e Zé Viola, toca o seu mais? Mas, pois é, né? Mas deixa eu dizer aí o que escolheram para hoje. Vamos ver aqui, rapaz. Vamos ver. Vamos ver aqui, né? Vamos ver aqui o que é que se comemora para hoje. Pois é, né, gente? Muito bem. Muito bem aqui. Vamos ver. Tem que olhar tudo aqui, meu amigo. Peraí. Hoje se comemora. O que mais? Dia. Rapaz. Opa, rapaz. Hoje é dia do mototaxista, né? Hoje é dia do mototaxista. Parabéns para vocês, tá bom? Parabéns para vocês, mototaxistas. Mototaxistas, né? Vamos certo. Mototaxistas. Não tem mais, não? Será que não tem? Não tem mais. Não tem mais. Por que não tem mais? Tem que ter, e eu gosto de dizer tudo, rapaz. Eu gosto de dizer tudo, né? Para esta data, né? 24, traz mais cantoria. Rapaz, vamos dizer mais. Vamos ver aqui. Ele já o que se comemora. Tocando aí, né? Eita, rapaz. Adamâncio, passar o Argentino. O Flávio Valen tá aí? Na entrada da casa do Valente. Eita, rapaz, ó. Vamos ver.
2: 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Tá saindo a voz, vou pegar, vamos lá. Na entrada da casa do Valente tem a cruz da morte pendurada. Palma para a turma que é extraordinária. Bom, assim, Geraldo.
1: Esse que tá falando é o que faleceu, Luciano.
3: Borges, Cajazeiras.

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2: Beleza, muito bem, é verdade, é verdade, tudo, né? É verdade pura, rapaz. Ô, rapaz.
3: Diz a hora, poeta.
2: 16h52, 53 minutos, Cauê. Boa tarde.
3: Boa tarde.
2: Boa tarde. Trazer os apoios, dizer quem apoia o programa também é a amiga Maria das Dores Pereira, porque gosta da cantoria, porque gosta da poesia, está sempre apoiando. É, o Elas da Natália, como ela apoia. É, também outros amigos aí, né? Os amigos também. Apoia o Violas ao fim da tarde. Eu só tenho que agradecer a vocês. Vamos trazer os apoios aqui. Deixa eu ver quem está aqui, rapaz. Lucas Davi, olá, boa tarde. Exame que aí? É para responder, né? Responda, para responder. Porque estava tocando. Quando está tocando, desculpa, meu amigo, viu? Desculpa, Lucas Davi. Porque quando está tocando, eu não posso cortar a faixa no meio, entendeu? O que está tocando, porque senão fica feio para mim como locutor, né? Você fica com a água também, não, né? Lucas Davi, valeu, valeu, valeu, rapaz, você é uma figura, tá bom? Aí, entendeu? Eu não posso cortar as faixas, né? Só quando termina. Tá bom, Lucas? Eu não fico não. Fazer como Zé Bedeu. Não me quero não, que só sei querer bem. Lucas já vi, gente fina. Eita, rapaz. Vamos trazer agora um bloco de apoios. De apoio. Um bloco de apoios. Eu vou esconder minha cara para mim ficar morrendo em mim, né? Eu sou feio. Ele não sou feio, não, pai. É porque eu não me ajeito, viu? Eu volto já.
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2: É verdade, puríssima. E lembre-se, viu?
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2: Beleza, beleza, pastor, te falando. Pois é, né? Olha, gente, vou trazer aqui o áudio aqui da amiga Maria Luiz Pereira, mas deixa eu dizer aqui, é o Cristóvão Ferreira, tá ligado, ok? Ok. É na zona leste de São Paulo. Valeu, Cristóvão Ferreira, rapaz. Que mandei a mensagem pra você aí, viu? Lucas Javi. Tá bom? Ah, você é uma figura. É, só escrevi um pouquinho, porque senão eu... É, você sabe, só lá a gente se empalha muito, né? Aí, entendeu? E esse celular é o que eu faço a transmissão com ele. Esse aqui, olha. Olha pra você ver aí. Olha, olha você aí, você os quatro mensagens que você responder, né? Você tem razão, né? Tem razão. Responda, responda, responda. Eita, rapaz, esse cara é. Olha, vamos trazer a mensagem da amiga Maria Luiz Pereira aqui.
11: Boa tarde, meu amigo João Torres.
2: Boa tarde.
11: Quem me fala é Maria das Dores Pereira. Você falou meu nome agorinha.
2: Foi mesmo?
11: Amigo, eu quero vir hoje a vaquejada Paixão de Vaqueiro, beleza?
2: Paixão de Vaqueiro, tá beleza? Muito bem, valeu, Maria das Dores Pereira. É isso aí, valeu, gente. Se a morte tivesse pai, não matava de ninguém. Boris Teles e Zé Viola. É o meu, faleceu em 2015, é a minha mãe. Ah, até foi completando 5 meses já, né? maio. Tá chegando em 5 meses já. Rapaz, não está tempo passando, né? É, desculpa aí a tosse aí.

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1: É verdade, pô, cantaram bem demais, rapaz, cantaram bem demais. Por isso aqui, ofereceu o programa aí para ser o Manuel Noé, ele estava ouvindo o programa, dando Justina lá no assunto, né? Eles moram, né? Com certeza, aí, forte abraço aí. Ele gosta de cantoria também, rapaz, é brincadeira, viu?
2: Quero oferecer o programa Violência Fundatada, tudo que eu toco aqui, pro lado da poesia, canções, poemas maquijadas, meus amigos aí, o Zé Baé, que não perde o seu programa, forte abraço, Zé Baé. Cara bom, viu? É, seu Zé Pretinho, no antigo fazendo do seu pai, morada velha, Silva, seu Zé Pretinho tá ligado, programa no pé do seu programa, que cara bom, gente fina, valeu mesmo, também, para seu Chico Carneiro, ali de frente à Praça do Coração, aqui na rua Cícero de Farias, ele e sua esposa, Dona Maria do Carmo. Vai também para seu Jodilério, no pé do programa, faz abraço para ele, seu Jodilério, gente fina, Damasceno, seu filho, beleza? E também, irmão do seu Jodilério, seu Valdemar Antônio, no pé do programa, gosto muito. Meu amigo Zé Felipe do assentamento, Zé Felipe, gente fina, um cara legal, para ele as canções bonitas, rapaz, aumenta o raio daí. Seu Antônio Pereira, pessoal do assentamento, Miró, o cara comandante do assentamento. Antônio da bicicleta, rapaz, foda mais pra ele. Antônio, rapaz, gosta de cantoria demais, todo salgado, tá beleza, gente fina. Vai também para Antônio Maciel, vizinho do amigo Assis, de Dona da Paz, né? Antônio Rodrigo Maciel, né? Faz abraço pra tu, cara. Arimatéria do Contrabaixo, faz abraço pra tu, Arimatéria. Eu faço bem um programa pra você, que você gosta demais, com certeza. Também vai para seu Zé Graciano, ali na rua Frei Damião, ele não perde não, rapaz, gosto do meu programa demais, beleza? Valeu mesmo.
1: Muito bem, Antônio Marcelo, né?
3: Gente,
1: peraí, daqui a pouco. 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Eita, rapaz! Daqui a pouco trago essa polícia, vou trazer logo a polícia aqui.
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1: É verdade pura. Tô dizendo que é verdade pura. O outro saiu, depois eu coloco outro aqui, né? Depois vai dizer aqui, viu? Eita, menino, que é isso, rapaz, que é isso? Vamos trazer agora a cadeia, vocês tiram com Zé Cardoso, São Valdir Teles, né? Depois tem, vai para o Zé Baé, né? O Zé Baé tá ligadaço, né? Eu já falei nele, Zé Baé, já falei. Ele é fãzão da cantoria, é fãzaço. Tudo isto e muito mais depois tem, vamos lá.

É verdade pura, já são 17 horas mais 17 minutos, tudo igual, 17 mais 17. Agora eu mudei, o modo vai ser: todo cachaceiro é rico, bonito e valente. Eu era rico, bonito e valente. Eu não era nada. Não sou contra quem bebe, não. Agora tem que ter um controle na bebida para quem bebe, né? Não deixar dominar a pessoa, não deixar que o álcool domine você, entendeu? Fazer profissão da bebida. Você faz profissão da outra coisa, rapaz. Você é profissão do poeta, faz profissão da cantoria, da poesia, pedreiro do seu trabalho, né? Construir, né? Entendeu? Mecânico no seu trabalho, o locutor faz profissão assim, entendeu? Vai fazer profissão da bebida, aí, entendeu? Aí pensava que era menos ou não. Vamos trazer as perguntas.

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0: Beleza, Flávio, os amigos da hora, em seguida mais canto aí pra vocês, tá bom?
1: Ofereço o programa Violas ao Fim da Tarde, as canções bonitas e tudo que é tocado aqui para os meus amigos, para seu Luiz Pinto, Dona Lourdes Silvino e Arthur Silvino, Rua Coronel Pedro de Farias. Não perde o meu programa, beleza? Também para o amigo Lula Trocador. Lula Trocador oferece para o seu amigo de infância, Zé Rivaldo, oferece para a família Psica, oferece para suas cunhadas, Dona das Duas, Dona Ceci, a esposa de Santo Antônio de Boi. Oferece também para seu Abdias, João Torres, Maria da Luz Pereira, enfim, muita gente. É, ele mora ali na rua Vila Nova do Alto. Aproveito e ofereço para seu Orlando e Dona Mazé. Seu Orlando está sempre ligado no programa, rapaz. Na rua José Genuíno de Quirós. Naquela mesma rua, Seu Elise, o rezador. Olha, gente, ele rezando, escutando cantoria. Beleza? Ofereço para a Dona Corina, gente fina. Ela tem problemas de saúde, mas a vida é assim, né? E a sua filha, Dona da Paz, cuidando sempre dela. E quando ela é a outra filha, que mora em Minas Gerais, né? Nova. Beleza? Também ofereço para a Dona Zé Mariana, não perde meu programa, gosta demais. Ela também está melhorando do seu problema de saúde. Esse pessoal que mora, Rua Antônio Mariano Ferreira. Ofereço também para os vaqueiros, senhor Antônio Monteiro, ainda na ativa, rapaz, apesar da idade, mas ainda é um grande vaqueiro. Para ele e para Dona Cleonice, nessa rua Abdon de Souza Maciel. Para o vaqueiro Chico de Zeca, na rua do Cruzeiro, a esposa Maria. O vaqueiro Chico de Zeca, gente fina demais. Ofereço para seu Zé Bispo, rapaz. Seu Zé Bispo é uma pessoa legal. E Dona Lourdes, rua Domingos Rangel, eles não perdem meu programa, pessoal, maravilha. Ofereço para o amigo Efigênio das canções, né? Efigênio, Fija e sua mãe Dona Lainha e sua esposa Tita. Forte abraço para vocês. Para meu compadre Pedro Leocádio, compadre Pedro, Geraldo Horácio, na rua Coronel Dorival Vilar, também. Tá, o amigo Antônio Horácio, Aual, como é mais conhecido. Também para o Vavá Araújo, que gosta das canções, Vavá Araújo e Família, tá bom? Para vocês aí, tá bom? Beleza?
0: Beleza.
1: Pessoal.
0: Não, isso aqui fica depois, isso aqui com o Pedro. Um pouco o Pedro, né? Eita, pronto, mais um oferecimento daqui a pouquinho, tá bom? Daqui a pouquinho. Daqui a pouquinho, Chico da Luz, Paixão de Vaqueiro, apelido de Maria da Luz Pereira. Quem gosta muito dessa vaquejada é também o vaqueiro Chico de Zeca, né? Com certeza. Valeu, amigo Maria da Luz Pereira. A Brita fez outros vaqueiros também, a seu Zé Brandão, né? A seu Zé Brandão, a seu Zé Galego, o Assis, vaqueiro de marcação. Toda vaqueira, mas toda vaqueira no modo geral, né? Vamos lá. Também a seu Zé Brandão, né? A seu Zé Brandão, a seu Zé Galego, o Assis, vaqueiro de marcação. Toda vaqueira, mas toda vaqueira no modo geral, né? Vamos lá.

Beleza, agora vem com a sua Amor Desfeito. O autor é Luival Pereira Lima. É. Canto mesmo.

0: coração, amor desfeito, letra e música desse amigo de vocês, Lorival Pereira.
1: Beleza, rapaz, valeu, Lorival Pereira Lima. Eita, cantou bonito demais, rapaz. Cadê o Robinho? Não é brincadeira. Hora certa, 17h39. 17h39. No oferecimento. 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
3: 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Ofereço também o programa aí, para Jardim Bizarro, meu Jardim Bizarro, tá ligado o programa, todas as tardes. Isso é Lísio, é Rua Rita Cismero, não perde o meu programa, com certeza. E também para Eusébio Bandeira Soares e Sandra, sua filha, que está se recuperando, né? Com certeza, ali no bairro São José. Para o senhor Bandeira Cirilo, forte abraço para ele, meu amigo. É isso que está no meu programa. Valeu, Rua Senador Rui Carneiro. E também para o casal, seu Martinho Gerinho e Donezinha. Seu Martinho quase não escuta o programa, porque vem enfrentando um problema de saúde sério. Mas de qualquer maneira, ofereço ele também. Aproveito também e ofereço as canções para a dona Tereza, a viúva de seu Garoa, no conjunto Maria, ela gosta demais também, né? E para meu amigo Decão e Maria José do Baixo São Zé, estou dizendo, rapaz. Geraldo do Trator, que não perde o programa. Valeu, Geraldo do Trator, as canções pra tu, cara, tu merece. Ofereço para os meus filhos, a minha filha Jamila Petriz, no conjunto da Solidariedade, Lá Estou, Burgess Cauê, Cauã e Cauane Liédia, Baixo São Zé, naquela rua, Maria Alves Oliveira, também dando socorro, que ela não perde o meu programa, com certeza. Vai para o Pedro, marcação, as canções bonitas, para o Pedro, meu amigão, e também o poeta Nildo. Se gerar matar, é tudo o que eu toco aqui da cantoria, né? Eita, rapaz, o melhor da cantoria, ó, poeta. O cantor Expedito Barbosa, rapaz, né? Tá lançando aí na praça aí, né, o seu novo trabalho. Forte abraço pra ele, rapaz, sucesso. Socorro a mãe do Wilder, né? Socorro, tá sempre ligado. O Wilder oferecendo pra Graciele e pra Aline. Eita, calma, bem apaixonado. Como pode, rapaz? Pois é, o Wilder. Pessoal que mora ali, a rua Padre Ananias de Farias. Canções para esse povo maravilha.
1: Tem canção, né? Tem canção, é para aí, menino, por favor.
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1: Não posso dividir meu coração, Antônio Hélio. Canta Chico Oliveira. Eita, pai, ofereci para o Martinho Bacurau. O Martinho também deve estar ouvindo o programa, né? Né, Martinho? Para você também as canções, tá bom? Tá beleza? Na Nova do Cruzeiro. Ali no Chico de Zeca, né? Chico de Zeca. Ali também com a comadre Leni Gouveia. Essa turma toda. Vamos lá.

Doces e amargas lembranças, autor Cícero Vieira, interpreta o grande poeta Zé Frásio.

Você quer chorar mesmo, quer? Mais um aí, ó. Nunca dividimos a cama. Pra você chorar, não vai tocar essa canção. Paulo de Iguatu, Paulo Nascimento.

0: Beleza, hora certa, já são 17h54, no oferecimento.
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0: Também quero oferecer o programa aí para o amigo Baleado. Gosto muito da cantoria, não pode um só programa. O Baleado está escutando a cantoria, com certeza, né? Tá, beleza? Muito bem. Agora, gente, o tempo passa de preto, outra canção aqui. Também no oferecimento aí. 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Beleza, beleza, última canção, vai dar tempo de tocar as canções? Com Deus somos tudo, sem Deus nada somos, né? É a última. Um abraço a todos, Deus abençoe. Vou tocar tudo, toca amanhã, viu? Tá bom? Mas eu quero dizer a vocês o seguinte: todo mundo tem suas falhas, mas procure se redimir delas e não volte a cometer mais. Vem aí o Aragá Coroncid e o Alisson Bezerra. Um pouco dessa canção com o Jonas Andrade, Seu Adeus, ou Sem Dizer Adeus. Tchau, cheiro no coração de todos.

Alô, alô, paraibanos e paraibanas, alô, alô, gente boa em cada canto, recanto, encantos desta Paraíba inteira de audiência. Que prazer, que alegria, estamos juntos, misturados, conectados com a informação. Boa noite pra você em todo o estado, obrigado pelo carinho, obrigado pela audiência. Vamos juntos? A partir de agora, até às 7 da noite, é informação sem parar aqui na Hora H.

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0: veneziano Vital do Rego e migram para o apoio a João Azevedo e Nabô Vanderlei. Paralisação. Tribunal Superior do Trabalho declara que greve dos Correios é legal. Brasília. Conselho Nacional de Justiça e Polícia Federal fazem operação contra desembargador ligado a Cássio Nunes Marcos, ministro do Supremo. Emergência. Avião de pequeno porte faz pouso forçado em área de mato em Santa Rita, região metropolitana de João Pessoa. Operação. Irmãos são presos com 12 quilos de drogas e armas de fogo em Campina Grande. Polêmica. Instituto de Arquitetura do Brasil contesta cercamento no pavilhão do Chá em João Pessoa. A iniciativa é do Sesc Senac, que pretende revitalizar e instalar um café no local. Entrevista da hora. Sobre esse assunto, a conversa já no programa é com o secretário do Inova Centro de João Pessoa, Tiago Lucena.
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0: E atenção para a previsão do tempo para esta sexta-feira na Paraíba. Previsão de chuva leve na maior parte do estado. A temperatura vai oscilar, a máxima 29 graus e a mínima 23 graus. João Pessoa agora com céu limpo, 27 graus. Campina Grande, que nos ouve pela Pop Cariri 101.1 FM, céu limpo também nesse momento, termômetros marcando 28 graus. A hora certa na Paraíba, 6:04. Essa é a Hora H.
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0: Paraibanos e paraibanas. No Brasil, o coração palpita muito na hora de escolher candidatos à presidência da República. Mas muitas vezes o bolso grita mais alto. E é o que está acontecendo agora, segundo dados da pesquisa mais recente do Datafolha. Quase metade dos brasileiros diz que o dinheiro que ganha, a renda que tem, não é suficiente para manter o orçamento da casa e da família. A pesquisa revela que 49% dos entrevistados relatam algum grau de insuficiência financeira, enquanto 45% consideram a sua situação regular. O menos mal, apesar dessa situação, dessas dificuldades, 71% dos brasileiros esperam melhorar de vida financeira nos próximos meses. Essa percepção é muito clara, a percepção de aperto financeiro. E quem está ouvindo agora a gente, quem está acompanhando, quem está vendo, sabe que esses números batem com a realidade da maior parte das famílias hoje do país. Essa percepção de asfixia financeira, ela aparece ainda mais fortemente quando os entrevistados são questionados sobre a renda. Para 34% dos brasileiros, o dinheiro que ganham e de sua família não tem sido suficiente, e mais do que isso, está faltando, às vezes falta. Outros 15% afirmam que a renda é muito baixa e traz dificuldades. Como eu disse, no total, 49% relatam algum grau de insuficiência financeira. Outros 42% dizem que o dinheiro recebido só dá para viver. É só o necessário. E só 9% afirmam que ganham mais do que precisam. E esse é um dado que bota nas cordas e na parede quem está no governo. No caso, o presidente da República, Luiz Inácio Lula da Silva. Não por acaso, seu principal adversário, o senador Flávio Bolsonaro, do PL, tem atacado muito esse tema. No guia eleitoral, na propaganda do rádio e TV e também nas redes sociais. Chamando colocando no colo, na conta de Lula, nesse momento dessa percepção de aperto financeiro no Brasil e naturalmente tentando levar a crer ao eleitor que se mudar o governo, a situação muda. É a aposta dos adversários. Por outro lado, o governo fez o que não podia, para tentar reverter esse quadro. Teve Desenrola Brasil, teve todo tipo de programa. Diminuição do teto do imposto de renda para alcançar mais pessoas. Enfim, o governo sabe que esse é um calo que aperta na vida do cidadão e a tendência do eleitor nessas horas é cobrar essa fatura a quem está governando, que aumenta ainda mais o desafio do presidente Lula. O brasileiro, no geral, vota sim com a cabeça, mas o bolso influencia muito.

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0: Alô, alô, professor Valmir Camilo. Cheguei na sintonia com Juan Melo, na conexão com a Rainha FM de Itabaí.

paraibanas. Na despedida do dia, nas boas-vindas da noite, nós nos juntamos aqui para agradecer ao nosso bom, generoso, misericordioso e justo Deus, Jesus Cristo de Nazaré. Nem tudo que parece é. José, que depois virou governador do Egito, no cárcere, na prisão, parecia ter sido abandonado, esquecido, que não tinha mais jeito para ele. Estava preso. Davi, que mais tarde virou rei, era só o irmão mais novo. Simples pastor. Entre os seus irmãos. Jesus Cristo de Nazaré parecia, naquele momento da sua vida, só mais um homem, mais um pregador, mais um profeta, entre tantos sendo crucificados, ou sendo crucificado. Esses exemplos de tantos outros só nos revelam que o que parece, as aparências, as impressões, elas só mostram um retrato do momento. É uma fotografia. Mas diferente de nós, que só podemos enxergar aquilo que está diante da gente, Deus não. Deus já está no futuro, por isso Ele já conhece a história inteira. Coisas que nesse momento talvez não façam nenhum sentido para você, de adversidade, de provação, de turbulência. Quando enxergamos pelos olhos corretos, vamos descobrir que, por mais que sejam difíceis, complicadas, dolorosas, indesejadas, também contribuem para o propósito para que foram destinadas. Então não podemos julgar a história só pelo livro, só pelo capítulo que você, que eu estamos vivendo agora, hoje. Essa é uma história que é escrita todos os dias. E quem tem controle sobre ela, a caneta para escrever esses capítulos, é quem pode todas as coisas. Então o que você está vivendo hoje, o que parece hoje, não é o final dessa história. Deus já conhece o final dessa história. E Ele está escrevendo.

0: sou eu no ar, na Hora H. Opa, alô, alô, paraibanos e paraibanas, alô, alô, gente boa em cada recanto e canto dessa Paraíba de audiência. Oi, tudo bem? Como vai você? Vamos que vamos, a partir de agora na nossa central de comando e central de controle. Obrigado pelo carinho, obrigado pela audiência, obrigado pela sintonia. Alô, meu amigo Thiago Souto Carneiro, tá no trânsito agora em João Pessoa, boa noite.
1: Um abraço.
0: Tá na sintonia pela Rádio Pop FM 89,3, a nossa cabeça de rede para toda a Paraíba. Meu amigo Valmir, professor Valmir, ao lado de Juan Melo, tudo bem? É o Valmir, Juan Melo e Nalda Banca, todos em Itabaiana. Boa noite, Itabaiana. Gente boa que nos escuta pela rádio Itabaiana, pela rádio Rainha FM 87,9 de Itabaiana. Aquele abraço, professor Valmir, a todos vocês aí. Obrigado pela audiência. Tem mais aqui na Hora H. Alô, Pedoca Garçom, boa noite. Está em bom sucesso, tá na Bom Sucesso FM em São Bertinho. Aquele abraço, meu irmão. Obrigado pelo carinho. Valeu pela companhia. Já falei no José Hilton Gomes Uiqueda, cadê ele aqui?
1: Um abraço.
0: Do homem, tá ouvindo o programa agora, tá com o pessoal aqui, ó. Heron, prestigiando o programa, tô com minha irmã Graça e o cunhado Ronaldo. Alô, Graça, tudo bem, Graça? Alô, Ronaldo, como vão vocês?
1: Um abraço.
0: São sintonizados pela Rádio Pop FM, nossa cabeça de rede, boníssima companhia com José Hilton Gomes Uiqueda, sucesso no rádio de Guarabira, grande profissional da comunicação do Brejo da Paraíba, nos dando privilégio, carinho, a honra da sua qualificada audiência. Iqueda, um abraço, meu irmão. Sucesso aí na estrada, que Deus te abençoe, acompanhe vocês.
1: Um abraço.
0: 6h15, a partir de agora você interage nos nossos canais de comunicação no WhatsApp, é o 993465236. Mensagem de áudio, se identifique, diga onde está falando e pode mandar o seu recado. YouTube, youtube.com/maistv, se inscreva nesse canal. Olha lá, fala com a gente em áudio, vídeo, nos acompanhe. Tem mais. No Instagram você pode falar comigo, só pesquisar no Instagram, Heron Cid. Digita aí, Heron Cid, Heron com H e o Cid, hein, Odimaia?
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0: 6h15 na Hora H, vamos acelerar com a notícia e você no trânsito acelera agora para os postos da Rede Opção. 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
0: Seja 16 na Hora H. Vamos girar com a informação, girar com a notícia. Um pouso forçado hoje nas imediações do aeroporto Castro Pinto, território de Santa Rita, região metropolitana de João Pessoa. Um avião de pequeno porte teve que fazer um pouso em situação perigosa, dramática. Albemar Santos, na tela conosco, para quem está acompanhando no YouTube da Mais TV e na TV Diário do Sertão e nas emissoras da Rede Mais, tem mais detalhes agora. Como é que foi isso, Albemar Santos? É com você, Albemar. Boa noite.
5: Foi um grande susto, Heron. Boa noite a quem nos acompanha também através da Rede Mais Hora H. Trata-se de um avião monomotor de instrução vindo do estado de Pernambuco, da região do Grande Recife. Estava com duas pessoas, um instrutor e uma aluna. O que é que acontece? Esse avião do pequeno porte, por algum motivo, perdeu forças, perdeu potência no motor, acabou perdendo altitude, perdão, se chocou com a fiação elétrica e caiu na vegetação ali do aeroporto Castro Pinto, na parte de dentro, na área do aeroporto Castro Pinto, próximo a Tibiri, ali na paralela, bem paralelo ali à BR-230, bem no local onde teve uma invasão que foi retirada alguns meses atrás, Heron. Os dois ocupantes, tanto o instrutor como a aluna, se feriram levemente, ficaram com escoriações leves. O corpo de bombeiros esteve no local, até porque houve um pequeno derramamento de combustível para evitar a explosão, incêndio. O bombeiro atuou lá, a polícia militar, enfim, um grande aparato foi designado lá para essa área onde esse avião caiu. Pessoas, antes da queda, dizem ter visto o avião voando muito baixo nas mediações ali do viaduto da BR-230 e, enfim, vídeos nas redes sociais mostram o avião depois que caiu e aí a queda, o pouso forçado, vamos dizer assim, foi aliviado pelo impacto, teve um alívio por conta da vegetação, acabou não causando também grandes danos. Quem conversou com a imprensa, que esteve lá acompanhando todo esse evento, foi o tenente Falcão do Corpo de Bombeiros. Ele explicou com mais detalhes aí com relação a esse acidente. Acompanhe conosco.
1: Mas o que a gente tem é que esse avião partiu de Pernambuco, de Garaçu, e estava indo em direção ao Rio Grande do Norte, né? E a outra informação que a gente tem é que haviam duas pessoas no avião, era um voo de instrução, então tinha uma moça que era aluna e havia um instrutor também.
4: Se os invasores de terra tivessem aqui, conseguiria
1: ficar. É verdade. É até por isso que existem essas áreas de segurança aqui nas proximidades do aeroporto, né? Para não acontecer, quando acontecer esse tipo de fato, evitar que outras pessoas sejam atingidas, né? Além das pessoas que estão na aeronave. E graças a Deus não aconteceu, estão todos bem.
4: A aeronave bateu uns fios?
1: Chegou a pegar alguns fios ali, pode ver que até perto do avião dá pra ver, mas não era fio de energia, era fio de internet, graças a Deus, homem.
6: Quantas pessoas vinham?
1: Eram duas pessoas, tinha o instrutor e a aluna.
4: Mas todos saíram bem?
1: Todos bem, algumas pequenas escoriações, mas bem, e serão atendidos. A ambulância do Corpo de Bombeiros já está vindo para transportar para realizar exames.
4: Tem algum trabalho aqui do Corpo de Bombeiros para evitar incêndio no local?
1: Sim, tem um trabalho preventivo, que é o autobomba-tanque com a linha armada, né? Para caso, a gente já molhou até a área ali para evitar, né? E se houver um incêndio, que muito provavelmente não será o caso, a gente já está pronto para agir.
5: Heron, esse acidente deverá ser investigado pelo CENIPA, que é o Centro de Investigação e Prevenção de Acidentes Aeronáuticos, órgão ligado à Força Aérea Brasileira. Também a empresa Aena Brasil, que é administradora do aeroporto Castro Pinto, informou que está apurando as circunstâncias desse acidente. A empresa informou também que o aeroporto permaneceu operando normalmente mesmo com o acidente. Ou seja, graças a Deus, tudo não passou de um grande susto. Heron.
0: Obrigado a você, Albemar Santos, pela informação aqui na Hora H, atualizando dos fatos da área policial às 6h20 na Hora H. Girando com a notícia, no oferecimento do Lojão Rio do Peixe. 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
0: CN21 na Hora H, é hora do intervalo. Já abraçando a quem está na audiência aqui nos nossos canais de comunicação, na Central da Interação. Vamos que vamos, 6h21 agora. Alô, Crota, meu amigo Crota e Rosevânia. Casal amigo que estão agora, que está agora o casal, Crota e Rosevânia, em Cajazeiras, ouvindo pela Super Rádio Mais FM 97.7. Crota é o rei do outdoor lá, né, Crota? Um abraço, meu amigo, rei do outdoor. 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Valeu, Crota. Um abraço, Rosevânia. Obrigado pelo carinho. Obrigado pela companhia. Valeu pela audiência. Minha amiga Adriana Rodrigues, batendo ponto aqui no programa. Neron, tô no trânsito. Tô em João Pessoa, no trânsito, pela Rádio Pop FM 89,3, na Hora H. Tá no retão de Manaíra agora. Boa viagem aí, viu, Adriana Rodrigues? Obrigado pelo carinho de sempre. Valeu pela companhia. Um abraço, valeu pela audiência. Tem mais aqui, é o Neto Motorista. Onde é que você tá, Neto? Tá onde, Neto? Onde é que você tá, Neto? Vamos escutar o que, é que o Neto tem pra dizer aqui. Qual o recado pra Paraíba, Neto?
8: Boa noite, Heron. Estou na BR 230, se aproximando de Soledade. Escutado pela 90.1 Carol FM. Sentido Sertão. Bora cuidar.
0: Obrigado, meu irmão. Um abraço pra você. Tem mais. Alô, Kiko, no bairro do Castelo Branco, em João Pessoa. Boa noite.
9: Boa noite, Heron. Heron, eu abri agora um pão francês bem quentinho. E o recheio, sabe o que foi?
10: Fala aí, Neto.
9: Hora H. Ô, programa gostoso, mais gostoso do que o pão quentinho que eu comprei, Heron. Obrigado. Abraço, Heron. Faço parte dessa audiência. Castelo Branco tá ligado.
0: Ô, okay. Kiko, da próxima me chame, Kiko. Abre esse pão francês, me chama aí.
9: Um abraço.
0: Eu levo queijo de manteiga. Achei um fornecedor de queijo de manteiga na Paraíba pra gente comer com um pãozinho assado, viu, Kiko? Obrigado, meu irmão. Obrigado pelo carinho. Boa noite, Jordão Bezerra. Tudo bem, meu irmão? Valeu pela audiência. Hora do intervalo 6h23. Nos próximos minutos, você vai ouvir aqui na Hora H. O Instituto de Arquitetura do Brasil está contestando o cercamento no Pavilhão do Chá, ponto histórico de João Pessoa. Essa é uma iniciativa do SESC SENAC que ganhou uma... fez uma parceria público-privada com a Prefeitura de João Pessoa para revitalizar e instalar um café no local. O que é que pensa o secretário do Nova Centro de João Pessoa, vereador licenciado Tiago Lucena? Ele fala já conosco aqui no programa sobre esse assunto. Vão barrar uma melhoria do Pavilhão do Chá? Será? Não. Vamos ouvir os argumentos e trabalhar na defesa da revitalização desse ponto histórico que há muito tempo tem dificuldades de ser revitalizado na capital paraibana e virou um ponto de marginalização. 6h24 na Hora H tem mais no programa de hoje. Irmãos presos com 12 quilos de drogas e armas de fogo em Campina Grande. E mais, o Conselho Nacional de Justiça e a Polícia Federal fazem operação contra desembargador ligado ao ministro Cássio Nunes Marques do Supremo Tribunal Federal. E a nova leva de adesões para João Azevedo e Nabu Vanderlei. Dois prefeitos deixaram a candidatura do senador veneziano Vital do Rego. Daqui a pouco a gente conta quem. 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Até já!

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3: Opa, acerta a sua hora com a nossa Hora H, são 6 horas e 28 minutos. Obrigado a você pela audiência, pelo carinho. Vê quem tá aqui no YouTube da Mais TV, obrigado. Obrigado pela companhia. Alô, Flaviano Meirelles, boa noite. Geraldo Farias, boa noite, aquele abraço. Marcelo Pontes, tudo bem, Marcelo?
5: Um abraço.
3: Como vai você? Tudo bem? Nenê Vieira, dizendo que tá em Boa Ventura. Boa Ventura, é a terra do meu amigo Aloísio Abrantes. É a Nenê Vieira. Um abraço, Nenê. Valeu pela audiência. Lázaro Martins, boa noite, obrigado pelo carinho. Estamos de volta, voltando com essa Paraíba de audiência. Você pode participar e interagir nos nossos canais de comunicação 993-46-5236, 993-46-5236. Mensagem de áudio, se identifique, diga de onde está falando e pode mandar o seu recado aqui na Hora H.
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3: Eleições 2026. Dois prefeitos da base do governo declinaram hoje à tarde apoio à reeleição do senador veneziano Vital do Rego. Deixaram a base de apoio do senador veneziano, candidato à reeleição pelo MDB. São eles, Márcio Leite, de São João do Tigre, prefeito da região do Cariri Paraibano. Ele já votava em Nabu Vanderlei do Republicanos, mas agora declarou voto também ao ex-governador João Azevedo, do PSB, para o Senado. Foi o mesmo movimento deflagrado também pelo atual prefeito de Gurinhém, Tarcísio Paiva. Os dois, Márcio Leite de São João do Tigre e Tarcísio Paiva de Gurinhém, declararam, saíram da base do senador veneziano para agora apoiar João Azevedo e Nabu Vanderlei. Com esses dois, já somam-se 13 prefeitos que fizeram esse mesmo movimento na última semana, deixando a base de apoio do senador veneziano Vital do Rego, que, por sua vez, nas redes sociais, tem acusado seus adversários de cooptação de prefeitos e levantado questionamentos em relação a essas adesões. 6:30 sobre esse assunto na Câmara de João Pessoa hoje, o líder da oposição e do MDB, vereador Milanês Neto, atribuiu essa onda de apoios de prefeitos ou de defecções na base de veneziano ao fato de, nas palavras de Milanês Neto, o MDBista ter se misturado onde não precisava.
6: Acredito que, infelizmente,
3: Milanês Neto atribuiu essa onda de apoios de prefeitos ou de defecções na base de veneziano ao fato de, nas palavras de Milanês Neto, o MDBista

0: todo, de forma muito clara, o mandato e a representação que ele tem para com a Paraíba. Eu faço política reconhecendo meus erros. E acho que o senador Veneziano, em algum momento, vai entender e compreender o erro que ele cometeu ao se aproximar do ex-prefeito da cidade, que tanto combateu o partido e que, mais uma vez, eu vou repetir. Os filiados hoje ao MDB, o candidato do governo hoje pelo MDB, é o que representa para o estado da Paraíba crime organizado e facção criminosa. E o PMDB sentiu na pele quando teve a candidata a vice-prefeita Amanda CSI colocada para fora dos bairros da cidade. Eu, como candidato eleito do MDB a vereador, senti na pele o que eu passei nas eleições, posições essas tomadas pelo que hoje é candidato ao governo e também pelo envolvimento direto do suplente do senador Veneziano nesse processo todo. Então, eu não acredito e eu tenho essa certeza que não é por dinheiro ou por banco macho, é por isso. Eu acho que o debate é muito mais amplo e a gente precisa reconhecer quando a gente erra também.
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0: 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Hora H! 6h33 na Hora H, girando com a notícia, chamando o Boletim da Redação.
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0: Dois irmãos presos em flagrante em Campina Grande. Uma operação da Polícia Civil que apreendeu cerca de 10 quilos de maconha, 2 quilos de cocaína e armas de fogo. Catarina Pontes, da redação do portal Mais PB, informa agora os detalhes.
2: Dois irmãos suspeitos de tráfico de drogas e posse ilegal de armas de fogo foram presos hoje em Campina Grande. Segundo a Polícia Civil da Paraíba, ainda durante as investigações, os policiais apreenderam cerca de 10 quilos de maconha e 2 quilos de cocaína, 2 armas de fogo e 3 aparelhos celulares. O delegado Lucas Rotardan fez um balanço dessa operação policial que a gente vai escutar agora.
3: Esses dois irmãos, um já tem quase 10 dias que saiu da prisão, que ele foi preso por um furto de quadriciclo na região de Igá, e outro também que já temos informações que mesmo já estava no mesmo envolvimento, inclusive alugando o carro para o irmão fazer o que nós aqui no dicionário policial falamos de corre. E, consequentemente, no dia de hoje, verificamos uma entrega onde eles estavam guardando já o carro, né, que eles utilizam para essa determinada função, e guardando já os entorpecentes na geladeira. Assim, a gente conseguiu adentrar no recinto, anunciamos nossa entrada e, prontamente, os dois empreenderam fuga, né, mas conseguimos conter a fuga dos dois. Encontramos na geladeira também os entorpecentes, substância análoga à maconha, e também cerca de 2 quilos de cocaína.
2: Mais detalhes de socorrido estão disponíveis no portal Mais PB. Da redação do Mais PB, Catarina Pontes. Hora
0: H! Obrigado a você, Catarina Pontes, pela informação aqui na Hora H. 6h35 agora, no oferecimento da Unifacisa.
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0: Hora H! 6h35 na Hora H. O Instituto de Arquitetura do Brasil, IAB, está questionando uma obra que está começando do SESC Senac no Pavilhão do Chá, em João Pessoa, centro histórico da capital paraibana. E essa obra do SESC Senac começou com a constituição de uma parceria público-privada entre o SESC Senac, que não tem fins lucrativos, e a Prefeitura de João Pessoa. Uma iniciativa para tentar dar vida, revitalizar e dar funcionalidade àquele local. O que é que o SESC decidiu? Decidiu fazer um café, instalar um café no Pavilhão do Chá. Ou seja, dar utilidade, dar vida, dar movimento

0: presença no espaço público de João Pessoa. Só que o IAB contesta uma ação da obra que tem um cercamento da área. O SESC entende que é necessário fazer esse cercamento para o controle do acesso daquele local. O IAB contesta e esse caso pode parar no IFAM, que é o órgão de preservação do patrimônio histórico artístico nacional. E aí pode acontecer o impasse de uma paralisação dessa intervenção, que ao meu ver é uma intervenção muito necessária, porque qual é a alternativa para locais como aquele a não ser essas parcerias? E pouca gente quer. O SESC-SENAC decidiu fazer essa parceria, decidiu dar funcionalidade àquele local. E todas as experiências que a gente conhece no Brasil, que onde tem o SESC-SENAC com a formação de mão de obra e uma atividade sem fins lucrativos, ou seja, com acesso fácil à população e com produtos de qualidade, geralmente dá certo. Por que não daria ali no Pavilhão do Chá? Bom, sobre esse assunto, nós vamos falar aqui hoje no programa com o secretário do Inova Centro de João Pessoa, o vereador licenciado Tiago Lucena, que eu acompanhei de perto, tem lutado muito exatamente para essas questões poderem avançar no Centro Histórico de João Pessoa. Secretário, obrigado por ter vindo aqui ao programa. Boa noite.
1: Aaron, eu que agradeço o convite. Esse é um tema que toca no coração de todos nós. O Pavilhão do Chá, a Praça Venâncio Neiva, faz parte, né, do coração de todo pessoense. Então, qualquer ação que a gente procure fazer lá, tenho certeza que vai interessar a todos os cidadãos, e está aqui para dialogar sobre esses questionamentos, né? Encontrar meios para que aconteça, como você bem falou. Acho que não tem ninguém interessado, acredito eu, em deixar do jeito que está, né? Então, são vias que a gente procura para requalificar o centro, que cada vez mais para a gente reocupar e trazer mais famílias, mais moradores para aquela área. Então, eu estou aqui à disposição para a gente bater esse papo e enfrentar os questionamentos, porque política é isso.
0: Secretário, para quem ainda não conhece os dados, os detalhes desse assunto, como é que foi a construção dessa parceria e qual é o objetivo dela, o que é que o SESC-SENAC se propôs a fazer, onde hoje é o Pavilhão do Chá?
1: Heron, eu vou fazer um breve histórico. O Pavilhão do Chá, quem quiser ir hoje lá, você vai ver duas placas de uma reforma, né, que foi feita na época pelo então prefeito Luciano Agra, saudoso Luciano Agra, também pelo então prefeito Luciano Cartacho. Se a gente pegar aí, foram os últimos prefeitos que a gente teve aqui antes de Cícero, né? Então, a gente teve uma intervenção, uma reforma com Agra, uma reforma com Cartacho, tentaram lá que funcionasse algumas ações, já teve restaurante lá, mas que não deu certo. Na época de Cartacho tiveram alguns chás, alguns cafés com a primeira dama, mas não foi algo que foi sustentável. Quando a gente provocou o SESC e o SENAC, e aqui eu quero agradecer a receptividade e a visão, né, do Dr. Marconi Medeiros, que tem, só aqui na Paraíba a gente tem iniciativas do SESC e do SENAC, no Hotel Bruxaxá, que eles pegaram agora, tem um hotel lá no Cabo Branco, várias iniciativas que favorecem a formação de mão de obra para o nosso desenvolvimento aqui da cidade. E aí a ideia era realmente trazer, quem é que não quer um chá, um café, um restaurante ali no Pavilhão do Chá? Mas eu tenho uma visão, Heron, que a prefeitura não tem esse know-how, não tem expertise. Não é para a prefeitura ter essa expertise, né? A prefeitura é uma instituição para facilitar para as coisas acontecerem. Obviamente tem responsabilidades mais fortes da prefeitura, mas nesse quesito eu tenho uma visão que a gente tem que buscar parcerias com quem tem expertise. E o SESC-SENAC, de primeira hora, querendo contribuir com a requalificação do centro histórico, sem fins lucrativos, como você bem falou, topou, inclusive, pegar a Praça Venâncio Neiva numa cessão de uso aprovada pela Câmara, autorizada pela Câmara, por 30 anos. E a ideia é o quê? Que o Pavilhão do Chá se transforme em um café, um restaurante, escola, além de entregar um serviço de qualidade, como eles entregam. Quem conhece os serviços deles, Brasil afora, sabe da qualidade, do baixo preço, né? Da possibilidade de ter faixas de renda diferentes consumindo no local. Então, eles toparam o projeto. O gradil é um detalhe do projeto. Né? O projeto do Pavilhão do Chá, inclusive, conseguimos com o IFAEP, com o COMPEC, que é o conselho que tem várias cadeiras, sociedade civil organizada, IFAEP, IFAM, Comitê de Fomento ao Centro Histórico, órgãos públicos, Instituto Histórico Geográfico, foi aprovado lá, inclusive, a climatização do Pavilhão do Chá, a colocação de vidros não refletivos, né, no Pavilhão do Chá, para que tenha realmente um conforto melhor para quem quiser consumir, quem quiser almoçar. Então isso
0: esse,
1: já
0: esse
1: foi
0: vidro ali naquela parte externa.
1: Do Pavilhão do Chá mesmo, né, do dentro da praça, né, para que o Pavilhão do Chá fique climatizado. E aí veio a ideia do gradil, né? Gradil, o Pavilhão do Chá tem 9 entradas.
0: A ideia do Sesc, né?
1: A ideia do Sesc, Senac, que eu corroboro com isso, defendo. A gente tem exemplos aí, desde, se eu for sair do Brasil, a gente tem, desde o Central Park, a gente vem aqui para Recife, tem o Parque da Jaqueira, Parque da Marineira, lá em Fortaleza tem Praça dos Mártires, enfim, tem exemplos, Parque Ibirapuera, que tem acesso público. A ideia do
0: que em tese ajuda até na conservação do local, né?
1: Exatamente.
0: A preservação da
1: as pessoas
0: do
1: reclamam
0: local
1: muito assim, que lá está entregue, está isso, aquilo outro, mas a gente está buscando realmente soluções que sejam sustentáveis, que sejam públicas, que tenham acesso público. Se tivesse alguma onda de privatizar a área aqui, a primeira pessoa que seria contrária a isso era o próprio prefeito Léo Bezerra. E a gente também. Não tem nenhuma ideia nesse sentido. A ideia da praça toda é, além do café escola, para formar mão de obra para um mercado que está precisando de uma pessoa. Temos o polo turístico Cabran, que vai precisar de mão de obra.
0: Ali é uma região que ainda tem muito servidor público que pode fazer uso desse local para refeições. Né?
1: Perfeito, perfeito.
0: Para viabilizar o empreendimento.
1: Exatamente.
0: Do SESC.
1: Do domingo, Heron, inclusive, a gente, só um adendo, está muito interessante, a gente está apoiando lá, fechou lá para carros agora, para os carros não passarem, mas tem uma turma andando de skate lá na frente, de criança de 5 anos de idade a pessoas com 60 e pouco anos, andando de skate lá no centro histórico, lá exatamente na frente do Pavilhão do Chá. Então a ideia de fazer esse o gradil, tem 9 entradas lá, essas 9 entradas vão permanecer abertas durante o dia todo. A ideia do Sesc Senac é essa, com parque para criança, com ações culturais com o Sesc, porque a ideia de Sesc e Senac é que o Sesc cuida mais da parte cultural, usar toda a área da praça para ter atrações culturais, os caminhões, os carros do Sesc e do Senac com serviços que eles geralmente colocam nos bairros vão ser utilizados lá também para ter esse contato com a população. E aí trazer cada vez mais a família para o centro histórico, como nasceu a nossa cidade, né? Eu escuto diariamente do saudosismo das pessoas que curtiram ali o Pavilhão do Chá quando era mais frequentado, né? Então hoje a gente precisa trazer de volta a família para lá. Então a ideia do gradil é exatamente, não é fechar as portas para que as pessoas entrem agora, realmente de madrugada, para que tenha um certo controle de acesso. A ideia pode ser, pode chegar nesse momento de fechar.
0: Daqui a pouco alguém mete a pedrada, quebra a vidraça, quebra tudo, invade, e é difícil controlar.
1: Exatamente. Então,
0: lugar que é aberto,
1: defendo,
0: né?
1: Respeito, política é isso, respeito as opiniões contrárias, a gente está à disposição, a gente não foi notificado a hora nenhuma por IFAM, até porque quem deveria ser notificado, o Sesc, o Senac, está com a sessão de uso da praça, mas eles também não foram notificados ainda. Então, eu espero que o IFAM tenha essa visão. E a gente tem parcerias com o IFAM, tá? IFAEP, IFAM, a gente tem, independente de conjuntura política, a gente tem dialogado administrativamente de forma muito saudável com o IFAEP, com o IFAM. A gente tem parcerias, e aqui não é para de forma alguma fazer alguma crítica, mas defender essa ideia, né? Eu acho que tem algumas postagens no Instagram, a gente vê a quantidade de pessoas tem opiniões contrárias, mas na totalidade, na grande maioria, a gente vê opiniões favoráveis àquilo ali, né? A prefeitura já tem feito uma ação de intervenção muito forte no centro histórico, trocando agora toda a iluminação de LED, já começamos por algumas ruas, General Osório, Rua da Areia. Então isso é um dos fatores que a gente aposta para que a gente devolva essa sensação de pertencimento do cidadão pessoense para o centro histórico de João Pessoa. Esse projeto eu costumo falar que é memória e desenvolvimento econômico caminhando junto, Arão. Então, defendo muito, eu estou aqui defendendo essa ideia do Sesc, do Senac, já agradecendo por eles toparem esse desafio, né, de pegar ali o Pavilhão do Chá por 30 anos, não são 5, não são 2 anos, essa responsabilidade, inclusive, a gente não vai ter custo de manutenção da praça. O custo não vai sair do recurso público, vai sair do SESC e do SENAC. Então eu aposto muito no bom senso aí, como já teve lá no IFAEP, no COMPEC, e algumas instituições, como o próprio Comitê de Fomento ao Centro Histórico, que fez uma postagem hoje defendendo, então quero fazer esse registro. Então a gente está aqui para dialogar e para realmente criar esse bom senso e que a família pessoense, o cidadão pessoense tenha de volta esse convívio lá no Pavilhão do Chá.
0: Tem um conselho que ele está sendo consultado sobre essa história, essa proposta do gradeamento, né? Eu estou vendo aqui, o próprio IAB divulgou que a maioria esmagadora integrante das instituições, entidades que integram esse conselho, foi a favor do gradeamento da Praça Venâncio Neu, que é onde está o Pavilhão do Chá. Entre essas instituições está a OAB, a Ordem dos Advogados do Brasil, a Procuradoria-Geral de Justiça, ou seja, o Ministério Público, e até também o Sinduscom, além do próprio IFAEP, Instituto do Patrimônio Histórico e Artístico do Estado da Paraíba.
1: A relatoria, inclusive, do processo foi o próprio IFAEP, né?
0: O Conselho de Arquitetura, o Instituto dos Arquitetos do Brasil e o IBAMA. Somente.
1: E o IFAM se absteve da votação.
0: Que ainda vai analisar.
1: Que eles estavam com o processo sendo analisado lá.
0: Bom, o secretário, essa manifestação, essa nota técnica do IAB, o Inova Centro, contesta com que argumento?
1: Não, com todos esses argumentos aqui que eu trouxe, sentar e procurar
0: eles estão dizendo
1: senso.
0: Eles estão dizendo que esse gradeamento, ele promove elitização, é um ponto, e outra é aumenta, promove elitização e descaracteriza o patrimônio histórico. São os principais argumentos.
1: Olha, quanto a isso, a descaracterização, eu não sou aqui nenhum técnico, tá? Não estou aqui para divergir tecnicamente, mas eu estou confiando em uma decisão que foi feita no COMPEC. A relatoria foi feita pelo próprio Instituto de Patrimônio do Estado da Paraíba, pelo IFAEP, a quem a gente tem um respeito muito grande. Foi uma votação esmagadora lá. Então, eu não vou opinar tecnicamente nisso.
0: Agrado não mexe nada na estrutura física que está lá.
1: Não, de forma alguma, de forma alguma.
0: Só cerca o local.
1: Só cerca o local.
0: Controla a entrada.
1: E aí, em questão da elitização, aí não sei se está se falando de pessoas em situação de rua. Sim. Que frequentam a praça vai estar aberta para essas pessoas também.
0: No bom português, secretário, hoje, o jeito que está lá, o Pavilhão do Chá é um ponto de drogas?
1: Delicado falar isso, Aaron, mas pelo que a gente escuta, pelo que a gente tem um relato, inclusive a gente tem várias parcerias com o batalhão da Polícia Militar, da Guarda Municipal, a gente tem esses relatos que sim, que é uma área e aí não é um...
0: E com uma área de prostituição também. Já vi como repórter.
1: Isso é um problema realmente da cidade toda,
0: problema, né?
1: Mas
0: social,
1: que lá acontece, isso aí é um problema social que tem que ser encarado pela Prefeitura, pelo Governo do Estado, pelo Governo Federal. A gente tem, tanto lá no Centro Histórico, como tem na Feirinha, Tambaú, de Manaíra, enfim, é um problema que tem que ser encarado. A polícia está batendo de frente, os órgãos, como Secretaria de Desenvolvimento Social, Secretaria de Desenvolvimento Humano, seja de Prefeitura, Estado, tem que encarar esse problema, tem programas para isso. Muitas vezes as pessoas não querem, de forma voluntária, se cuidar, né? Muitas pessoas precisam, mas não querem. E aí é uma questão política muito mais abrangente, uma discussão muito mais abrangente de direitos humanos. Eu não quero entrar nessa linha, mas que a praça, Venâncio Neiva, mesmo com gradeamento, com as portas abertas, com 9 entradas na praça, vai ser uma praça para classe A, classe E, para pessoas em situação de rua. Isso não vai deixar de entrar ninguém na Praça Venâncio Neiva. Agora vai devolver esse pertencimento do Pavilhão do Chá, né? Isso a gente não está falando disso somente agora. O próprio Liceu foi gradeado, foi aprovado pelos órgãos de patrimônio. O Liceu é um espaço público também. Lá na época, se eu não me engano, era o reitor da UFPB, era o doutor Linaldo Cavalcante. Ele teve uma grande confusão para cercar a UFPB.
0: Imagina se a UFPB não fosse cercada.
1: Imagina se não fosse cercada.
0: Tem estupro, tem violência, então, tem invasão, tem roubo.
1: Eu faço essa provocação para as pessoas imaginarem como seria a UFPB sem estar gradeada, sem estar cercada. Então, isso ele enfrentou isso aí naquela época. E o professor Linaldo Cavalcante é uma grande referência. Até hoje eu escuto as referências dele quando foi reitor da UFPB. Então, é algo para a gente encarar. Política é isso, é divergência, é contestação. E é também, principalmente, esse bom senso para a gente encontrar para que seja melhor aí para a cidade de João Pessoa.
0: É o que eu ia dizer, sabe o que resolve isso, secretário Tiago Lucena, para todos esses órgãos envolvidos, para o pavilhão do chá, um chá de bom senso. Vamos tomar um chá de bom senso. Aquilo ali hoje é algo, é um problema que alguém se propôs, uma instituição séria, o CSNA, que não tem fim lucrativo, se propôs a organizar, a revitalizar, a fazer funcionar de uma maneira que a cidade inteira coletivamente possa desfrutar. Não é possível que quando alguém vem para resolver ou para ajudar, apareça quem atrapalhe. Embora a gente respeite todas as contestações do ponto de vista arquitetônico e legal, faz parte do debate, mas vamos tomar um chá de bom senso. Secretário Tiago Lucena, muito obrigado por ter vindo aqui ao programa tratar desse assunto.
1: Muito obrigado. Eu enviei também aí para a técnica, caso queiram, der tempo para passar aí um vídeo que o próprio SESC, o SENAC, passou.
0: Para quem está acompanhando no YouTube, já está vendo aqui. É um projeto belíssimo.
1: A ideia
0: belíssimo,
1: de como ficaria, né? Então, assim, você vê aí, como eu falei, a questão do...
0: Vai virar outra coisa, literalmente.
1: A climatização dentro do pavilhão, né?
0: Muita gente vai querer estar aí, vai querer frequentar, enfim.
1: Os parques aí para criança.
0: Vai virar um ponto da cidade.
1: As atrações culturais aí, que também eles mostram lá na área do Coreto, né? Que eles querem utilizar o Coreto para também essas atrações culturais.
0: Se um espaço como esse não tiver o mínimo controle de entrada e saída, termina ficando inviável. É muito difícil. Secretário, muito obrigado mais uma vez por ter vindo ao programa.
1: Eu que agradeço, Heron. Obrigado pelo seu bom jornalismo aí, pela função que você tem na nossa imprensa, na nossa sociedade. Muito obrigado pelo
0: secretário
1: convite.
0: Secretário Tiago Lucena, vereador licenciado de João Pessoa, 653. Saiu agora há pouco a informação de que a ex-secretária do Meio Ambiente da Paraíba, suplente de deputada federal, Rafaela Camaraense, pediu desfiliação do PDT, partido que ela se filiou esse ano e foi pré-candidata ou se colocou como opção de vice na chapa de Lucas Ribeiro. Não está mais no PDT, Rafaela Camaraense. Hora do intervalo, daqui a pouco a gente volta. Nos próximos minutos você vai ouvir aqui na Hora H. Tem informação sobre a decisão do Tribunal Superior do Trabalho sobre a legalidade da greve dos Correios. Tem Brasília também conosco. Essas e outras já já aqui na Hora H. O dia inteiro em uma hora.
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11: Alô, alô, paraibanos e paraibanas, 3 minutos para as 7 da noite, 3 minutos para as 7 da noite, estamos de volta na Hora H. Obrigado a você que volta com a gente. Alô, alô, alô, alô, Jamil. Boa noite, Jamil, tudo bem, meu amigo? Tá ligado na Hora H, Zeneron? Tô ouvindo o programa. A preocupação é que dependentes químicos não furtem as grades. Terá que ter segurança à noite. Meu amigo, a grade já é pra não ter gente invadindo, ainda vai ter que ter o segurança pra segurar as grades. É situação, não é não, Jamil? Um abraço, meu irmão. Obrigado pela audiência. Vamos que vamos. 6h58 na Hora H. Boletim da redação chamando agora.
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11: O Tribunal Superior do Trabalho considerou legal a greve dos Correios. Roberto Tagino informa agora os detalhes. Boa noite, Roberto.
12: Boa noite, Heron. Boa noite, ouvintes da Hora H. Pois é, o Tribunal Superior do Trabalho, o TST, decidiu nesta quinta-feira que a greve dos Correios, iniciada em 10 de setembro, não é abusiva. Entretanto, a Corte determinou que os trabalhadores da estatal terão de compensar os dias parados quando retornarem ao trabalho. O julgamento foi retomado hoje após ter sido suspenso na segunda-feira e depois de uma audiência frustrada de mediação na quarta-feira. Ainda durante o julgamento, os ministros do TST afastaram multas aos sindicatos por causa do movimento paraidista. A paralisação atinge principalmente os setores de entrega e mais de 1.000 servidores dos Correios estão de braços cruzados na Paraíba e com essa decisão da Justiça, a greve continua por tempo indeterminado. Heron.
11: Obrigado, Roberto Tagino. 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

0: Obrigado, Paraíba. Finalzinho do programa, Conselho Nacional de Justiça e Polícia Federal realizaram hoje uma operação contra o desembargador Newton Ramos, ligado a Cássio Nunes Marques do Supremo Tribunal Federal. Haja problema. Paz no coração, fé em Deus, fé em Jesus Cristo de Nazaré, fé na vida, Paraíba. Boa noite.
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0: utilizadas para crimes de lavagem de dinheiro ligados ao setor de combustíveis.
1: Estão sendo cumpridos mandados de busca e apreensão em 7 estados do país.
2: A terceira fase da Operação Carbono Oculto cumpriu mandados de busca e apreensão em endereços vinculados a 13 pessoas físicas e 19 pessoas jurídicas em São Paulo, Espírito Santo, Goiás, Mato Grosso, Minas Gerais, Rio de Janeiro e Santa Catarina. O objetivo da operação é desvendar a utilização de estruturas complexas de lavagem de dinheiro e ocultação de patrimônio no setor de combustíveis. Entre os alvos estão uma usina na sucroalcooleira do interior de São Paulo, além de empresas do sistema financeiro, as fintechs, fundos de investimento, escritórios de advocacia, bancos, empresas de fachada, administradoras de recursos e uma das maiores distribuidoras de combustíveis do país. O superintendente substituto da Receita Federal em São Paulo, Cláudio Ferrer, detalhou o esquema.
3: A gente tem uma operação que foi a aquisição de uma distribuidora na ordem de 100 milhões de reais. Só que para essa aquisição dessa distribuidora, primeiro, houve uma aquisição de uma usina sucroalcooleira. Para aquisição dessa usina, você teve a estruturação de fundos de investimento. Em resumo, é uma estrutura extremamente complexa. A gente está falando aí, pelo menos, de umas 6-7 camadas de estruturas de fundos de investimento até chegar nessa aquisição.
2: O ministro da Fazenda, Dario Durigan, comentou sobre os desafios da Operação Carbono Oculto e a necessidade de um trabalho coordenado entre os órgãos de inteligência para fazer frente ao crime organizado.
4: As entidades do sistema financeiro têm a obrigação de informar para as autoridades, seja para o Banco Central, seja para a Receita, movimentações estranhas. Se essa informação não chega, você dificulta a autoridade. Então, o que nós estamos vendo é que muitas fintechs, muitos bancos, muitas administradoras, não só deixam de fazer a comunicação devida para as autoridades, como foram capturadas, estão a serviço do crime organizado. Portanto, a dificuldade de elucidação, ela exige que nós tenhamos coordenação entre os vários órgãos de inteligência, porque senão a gente não consegue.
2: Ao longo de 5 anos, a organização criminosa teria movimentado 11 bilhões e 600 milhões de reais entre lavagem de dinheiro e ocultação de patrimônio. Cláudio Ferrer, da Receita Federal, destacou que as investigações continuam.
3: Enquanto a gente não conseguir debelar dentro do mercado de combustíveis essas estruturas, a investigação não vai parar. O desafio do Estado brasileiro é conseguir sanear esse mercado financeiro para que o crime organizado não consiga crescer e aí nós consigamos efetivamente asfixiar essa economia do crime.
2: A primeira fase da Operação Carbono Oculto foi deflagrada em agosto de 2025 pela Receita Federal, pelo Ministério Público de São Paulo e pela Polícia Federal, com foco em adulteração de combustíveis. A segunda fase aconteceu em maio deste ano, já com foco na movimentação financeira das fintechs. Reportagem Luana Karen.
0: Mais de 1.300 páginas e perfis usados para divulgar plataformas de apostas irregulares foram retirados do Facebook e do Instagram.
1: A medida foi determinada pelo Ministério da Justiça e Segurança Pública depois que o Laboratório de Operações Cibernéticas apontou páginas nessas redes sociais usadas para divulgar propagandas, vídeos e links de plataformas de apostas.
0: O objetivo é impedir que as redes sociais sejam usadas para atrair novos usuários para sites de apostas que funcionam de forma irregular.
1: As investigações continuam para identificar os responsáveis pelos perfis e encontrar outros canais usados para divulgação de plataformas irregulares.
0: Esta semana é marcada pela luta contra o tráfico de mulheres e crianças, que foi comemorado ontem.
1: Esses dois grupos respondem atualmente pela maior parte das pessoas que são vítimas desse tipo de crime no Brasil.
0: Camboja e países da Europa estão entre os principais destinos e a exploração sexual está entre as maiores finalidades do tráfico.
1: Apesar disso, homens também podem ser aliciados e enviados ao exterior para trabalhos forçados, especialmente em centros de produção de golpes cibernéticos.
0: Nós conversamos com o diretor de migrações do Ministério da Justiça e Segurança Pública, Vitor Semple, sobre os protocolos adotados pelas autoridades brasileiras e o plano nacional para coibir o tráfico de pessoas. Acompanhe.
1: Diretor, bem-vindo à Voz do Brasil. Obrigado. Prazer ter o senhor conosco aqui. Importante a gente começar, então, essa entrevista explicando para o nosso ouvinte o que é tráfico de pessoas, o que configura esse crime.
5: Olha, boa tarde, obrigado Mariana, Luciano aí pela oportunidade, né? O tráfico de pessoas, ele está tipificado lá no nosso Código Penal, né? No artigo 149A. Ele é identificado como caracterizado no ato de recrutar, aliciar, transportar, transferir ou até manter sob cárcere uma pessoa, né, para fins de violência, para fins de exploração, para fins de redução à condição análoga à de escravo, para fins de exploração sexual e sempre mediante alguma fraude, né, algum abuso, alguma coação, justamente para reduzir essa pessoa, né, à finalidade da exploração.
0: Quais são os sinais que as pessoas devem estar atentas para identificar um possível aliciamento para o tráfico?
5: Olha, o tráfico, ele pode parecer, né, uma coisa de novela, né, como a gente brinca, mas ele está muito próximo da nossa realidade, né? Então é sempre bom a gente desconfiar daquela oferta de emprego, né, no exterior, sem maiores detalhes, aquela questão do dinheiro fácil, né? Não existe dinheiro fácil, a gente sabe disso, né?
0: O governo federal tem um plano nacional de enfrentamento ao tráfico de pessoas, né? Que tipo de ações estão previstas nesse plano?
5: A gente sabe, né, que o tráfico de pessoas, como um crime bastante complexo, ele exige uma resposta que não seja de um órgão só, né? Ele exige uma resposta bastante coordenada, né? Então, nós contamos no plano nacional com 5 eixos de atuação, né? Desde da prevenção, né? Ou seja, a gente tentar reprimir essas ofertas, né? Desde que a pessoa recebe a oferta, ela já vai saber que ali não é uma oferta interessante, né? Que ela desconfie daquela oferta, né? Então, a prevenção ao crime, desde a responsabilização dos perpetradores nesse crime, né? Então, o Estado brasileiro atuando em conjunto para prevenir o crime, responsabilizar o criminoso, se eventualmente o crime ocorrer, mas também prestar uma assistência digna à vítima, né? A vítima de tráfico de pessoas, muitas vezes, ela não é reconhecida como vítima, né? Então, ela tem que ter também a informação adequada, a informação segura, para que ela, uma vez submetida a esse tipo de exploração, ela se reconheça como vítima e o Estado também dê conta de atender essa pessoa e reintegrá-la na sociedade.
1: Pois aí existe inclusive um protocolo, né, para atender as vítimas brasileiras que possam estar nessa situação no exterior. O que prevê esse protocolo?
5: Então, o protocolo, ele é um verdadeiro manual, né? É um passo a passo para todas as autoridades envolvidas nessa cadeia, né, de combate ao tráfico de pessoas, para, uma vez identificando uma vítima brasileira de tráfico no exterior, a gente saber exatamente o que cada agente público tem que fazer. Então, isso vai desde a identificação da vítima, o resgate, eventualmente, que é feito no exterior, naquele local, né, a assistência consular, né, o que isso quer dizer? As embaixadas do Brasil no exterior, os consulados do Brasil no exterior, eles prestam um serviço para essa pessoa brasileira identificada como vítima. Então, portanto, o resgate, a vinda dela para o Brasil e até mesmo, como eu falei, a reintegração dessa pessoa na sociedade. Ou seja, se ela vai precisar de um atendimento de saúde, se ela vai precisar de um atendimento de assistência social, eventualmente essa pessoa ficou um tempo considerável fora do Brasil e ela precisa ser reintegrada em programas sociais, por exemplo, né, o CadÚnico, o BPC, o Bolsa Família. Então, esse protocolo, ele pega toda essa cadeia, desde a identificação da vítima até a plena reinserção dessa pessoa na sociedade brasileira.
0: Quais são os destinos mais comuns de pessoas traficadas do Brasil e para quais finalidades?
5: A gente tem avançado muito na produção e de dados e na identificação desses casos. Então, em 2025, a gente identificou o Camboja como principal destino de vítimas brasileiras de tráfico de pessoas. E também uma diferença em relação a 2024 que a gente observou para o ano passado foi que a exploração sexual passou a ser a principal finalidade dos casos identificados. A gente toma muito cuidado, né, quando vai lidar com esses dados, porque, como eu falei, é um crime de difícil identificação, que envolve uma série de instituições, seja federais, seja estaduais, seja internacionais. Então, a gente tem que ter muito cuidado com esses dados, porque eventualmente uma tendência, pode até mesmo significar que a gente não está observando o fenômeno como um todo, né? Então, dizer que a exploração sexual e que as mulheres se tornaram as principais vítimas em 2025, não quer dizer que a gente não tenha homens que sempre representaram a maioria das vítimas desse crime, não estejam também sendo submetidas a condições análogas à de escravidão. Então, a gente sempre tem que entender o fenômeno como um todo, né? E nesse aspecto, o Camboja foi o principal destino, seguido por Israel e Itália. Os países da Europa, principalmente, Itália, Bélgica, Suíça, são muito identificados. Se a gente tivesse que apontar o perfil de uma vítima brasileira, seria uma mulher brasileira que é explorada, levada até esses países para fins de exploração sexual. E também nós temos crianças, né? A gente chega nos casos identificados em 2025 e 15 a 20% de crianças e adolescentes. Então, também um sinal de alerta aí muito grande para brasileiros sendo aliciados principalmente por redes sociais, né? Aplicativos de mensagens, né? WhatsApp, Discord,
1: Telegram. Adoção, geralmente, para adoção ilegal para crianças?
5: Na verdade, para todas as finalidades, a gente observou, tá? Desde o trabalho infantil até mesmo a exploração sexual de crianças e adolescentes. Então, as crianças representando, né, como quase um quarto das vítimas identificadas no ano passado, para todas as finalidades. Não existe apenas uma finalidade de adoção ilegal, não.
0: Muito bem, nós conversamos com o Vitor Sample, diretor de Migrações do Ministério da Justiça e Segurança Pública. Muito obrigado por sua entrevista aqui à Voz do Brasil.
5: Muito obrigado.
1: E atenção para os canais de denúncias e orientações sobre tráfico de pessoas.
0: O Disque 100 do Ministério dos Direitos Humanos e da Cidadania para qualquer pessoa, especialmente crianças, e o Ligue 180 voltado para casos envolvendo mulheres.
1: Caso você suspeite ou tenha conhecimento de grupos que atuam dentro do Brasil ou episódios envolvendo tráfico de estrangeiros para o nosso país, deve procurar os canais da Polícia Federal.
0: Ou, em qualquer caso, ligar para a Polícia Civil do seu estado pelo 190.
1: Acordo de livre comércio entre o Mercosul e a Associação Europeia de Livre Comércio, a EFTA, formada por Suíça, Noruega, Islândia e Liechtenstein, começa a entrar em vigor no Brasil a partir de 1º de outubro.
0: O decreto que oficializa o acordo foi publicado no Diário Oficial da União. Para o Brasil e a Islândia, as novas regras começam a valer em 1º de outubro. Já para Brasil e Noruega, a aplicação começa em 1º de novembro.
1: O acordo prevê novas condições de acesso para produtos sul-americanos nos países membros, com eliminação e redução de tarifas e regimes específicos de exportação.
0: Para apoiar empresas e setores produtivos com o novo acordo, o Ministério do Desenvolvimento, Indústria, Comércio e Serviços construiu um painel de dados interativo.
1: A ferramenta reúne informações sobre o comércio do Brasil com os quatro países da EFTA, para facilitar o acesso a novas oportunidades de exportação e as vantagens tarifárias oferecidas para os seus produtos.
0: A plataforma está disponível em gov.br/mdic, na aba Comexvis.
1: A Companhia Nacional de Abastecimento divulgou nesta quinta-feira o terceiro levantamento da safra de café de 2026.
0: O estudo mostra um cenário de crescimento da produção, influenciado pela entrada de novas áreas em produção, pelo uso de tecnologias e por condições climáticas mais favoráveis.
6: A estimativa é de colher 67 milhões e 600 mil sacas de café na safra 2026, que já tem 99% da área colhida. Os dados são do terceiro levantamento da Conab, a Companhia Nacional de Abastecimento, divulgados nesta quinta-feira. O estudo também aponta que a área em produção é estimada em 1 milhão 950 mil hectares. Segundo o gerente de acompanhamento de safras da Conab, Fabiano Vasconcelos, o resultado é influenciado pela entrada de novas áreas em produção, pelo maior uso de tecnologias e insumos e pelas condições climáticas mais favoráveis.
7: Isso aí é fruto de tecnologia, fruto de incremento, fruto de investimento dos produtores rurais, e esse manejo, de certa forma, tem melhorado as produtividades médias da cultura, e a gente acaba percebendo isso também ao longo da série histórica.
6: O destaque da safra é o café arábica, que representa cerca de 70% da produção nacional. A colheita está estimada em 48 milhões e 200 mil sacas. Minas Gerais é o maior produtor da variedade. Nas exportações, o Brasil embarcou em agosto 3 milhões e 800 mil sacas de café de 60 quilos, segundo a Conab. No acumulado de janeiro a agosto, foram exportadas 24 milhões e 600 mil sacas de 60 quilos. Reportagem Luciana Colares de Holanda.
1: Uma descoberta feita por jovens quilombolas de Pernambuco pode mudar a realidade das casas de farinha no Nordeste.
0: O descarte de um resíduo tóxico chamado manipoeira ganhou uma solução sustentável e criativa.
1: Usando cascas de uma fruta comum na região, a pinha, também conhecida como fruta do conde, estudantes criaram um filtro capaz de manter o solo livre de contaminação do resíduo.
0: A inovação foi destaque em diversas premiações, incluindo a última edição do Prêmio Jovem Cientista.
1: Os detalhes você acompanha agora no quadro Ciência na Prática. Ciência na Prática.
8: O que parecia ser apenas água descartada na produção de farinha de mandioca, na verdade, escondia um líquido altamente poluente. Foi observando a própria comunidade que uma jovem cientista resolveu agir para transformar um problema em solução.
9: Meu nome é Beatriz Vitória da Silva, eu venci o Prêmio Jovem Cientista, venci também em primeiro lugar o Prêmio Mercosul da Ciência e da Tecnologia, e atualmente eu estou fazendo faculdade em Economia pela UFCG aqui em Campina Grande. A gente viu que nas casas de farinha tinha um problema invisível, que é o descarte inadequado da manipoeira. O processo de prensagem, depois que eles fazem a farinha, é descartado um líquido chamado manipoeira. Ela chega a ser 25 vezes mais poluente que um esgoto doméstico.
8: Para descontaminar o solo e melhorar a saúde da comunidade, Beatriz e sua equipe foram investigar o que a própria natureza local oferecia. A resposta estava nas cascas descartadas de uma fruta muito consumida no quilombo, a pinha, também conhecida como fruta do conde.
9: Observando a realidade, você encontra as cascas jogadas no chão. A gente pegou as cascas da pinha, levamos para o laboratório, a gente viu que a farinha das cascas de pinha, ela tem propriedade porosas. Então a gente fez o filtro a partir das cascas de pinha, fazendo a farinha e o carvão ativado, e logo em seguida a gente fez alguns testes que apresentou resultados bastante positivos.
8: O projeto, batizado de Filtropinha, rendeu prêmios nacionais e internacionais e já está mudando de forma permanente a estrutura do quilombo.
9: A gente viu que o filtro, ele realmente tem uma eficácia. Graças à premiação, a gente conseguiu dar continuidade ao Filtropinha. A gente conseguiu, de uma certa forma, resolver o problema da manipoeira. E a gente não está só ajudando a comunidade. A gente está ajudando a nossa futura geração.
8: Acompanhe a pesquisa na página do Prêmio Jovens Cientistas. E esse foi o Ciência na Prática, com produção de Warby Calil e edição de Edinaldo Júnior. E nosso encontro com o Saber Científico volta na próxima semana. Até lá!
0: Já pensou em assistir momentos históricos da televisão e do cinema brasileiro no celular ou no computador?
1: A Cinemateca Brasileira disponibiliza repositório digital de arquivos para consulta pública.
0: O trabalho integra a Rede Nacional de Acervos Audiovisuais, coordenada pelo Ministério da Cultura.
1: Instituições públicas e privadas podem aderir ao programa para manter viva a memória cultural do país.
10: Senhoras e senhores telespectadores da televisão Tupi, registramos as primeiras palavras do presidente Florentino Quadros.
11: Registros como esses, que narram eventos marcantes da história do Brasil e do mundo, estão disponíveis no site da Cinemateca Brasileira, graças ao trabalho de pesquisadores que estão catalogando e digitalizando mais de 180 mil rolos de telereportagens e cinejornais da TV Tupi. A primeira primeira emissora de televisão do país. Coordenado pelo historiador e professor da Universidade de São Paulo, Eduardo Moretim, o projeto tem o objetivo de manter vivas as mais de 200 horas de material televisivo.
12: É um projeto que procura colocar de novo em circulação parte desses 180 mil telereportagens da TV Tupi. A preservação, ela precisa estar vinculada à difusão pública.
11: O acervo audiovisual da Cinemateca Brasileira inclui cerca de 250 mil rolos de filmes e mais de 1 milhão de documentos. A instituição hoje faz parte da Rede Nacional de Arquivos Audiovisuais, uma iniciativa coordenada pela Secretaria do Audiovisual do Ministério da Cultura. A rede reúne órgãos públicos e privados para cuidar da memória cultural do país. Daniela Leda, coordenadora de gestão e contratos da Cinemateca Brasileira, explica que a rede busca fortalecer iniciativas de salvaguarda dos acervos.
13: A Rede Nacional de Arquivos Audiovisuais, ela foi criada para realmente fortalecer esse conjunto de políticas públicas de preservação audiovisual.
11: O processo de adesão começa com o envio de documentação pela plataforma gov.br. Em seguida, é realizada uma análise técnica do acervo, como detalha a coordenadora de gestão e contratos da Cinemateca Brasileira, Daniela Leda.
13: Ao aderir à rede, a instituição se compromete a manter os dados atualizados de acervo, a colaborar com o Inventário Nacional de Bens Culturais Audiovisuais e também a adotar e disseminar boas práticas de preservação, descrição e acesso daquele acervo.
11: Segundo o historiador e professor da Universidade de São Paulo, Eduardo Moretim, esses acervos contribuem para construir a memória e também para consolidar a pesquisa histórica e audiovisual.
12: Sem essas imagens, nós não temos essa memória e os pesquisadores não podem, a partir da existência dessas imagens, reconstruir o sentido desse passado.
11: O Banco de Conteúdos Culturais disponibiliza, além de cinejornais e telereportagens, filmes históricos na íntegra, como a obra É Com Esse Que Eu Vou, de 1948.
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11: Aquelas instituições que aderirem à rede passam a ter divulgação institucional e do acervo no portal Filme Cultura. E qualquer cidadão pode revisitar o passado por imagens na página da Cinemateca Brasileira no endereço cinemateca.org.br. Reportagem Gabriela Noronha.
0: Já estão abertas as inscrições para o programa de capacitação em construção industrializada.
1: Realizado pelo Ministério do Desenvolvimento, Indústria, Comércio e Serviços, o curso prepara profissionais para planejar e implementar soluções inovadoras e sustentáveis em obras de infraestrutura.
0: A capacitação gratuita é voltada a gestores públicos e privados, profissionais da construção civil e estudantes.
1: A inscrição pode ser feita por meio da plataforma da Escola Nacional de Administração Pública, no endereço escolavirtual.gov.br.
0: E essas foram as notícias do governo federal.
1: Fique agora com as notícias do Poder Judiciário e do Congresso Nacional. Boa noite.
0: Boa noite para você e até amanhã.
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17: Relator determina que Polícia Federal investigue possíveis irregularidades na atuação da CVM no caso Master.
18: STJ define que banco pode encerrar conta corrente de forma unilateral.
17: TSE mantém indeferida candidatura de Arruda ao governo do Distrito Federal.
18: Boa noite, eu sou Arthur Filho.
17: E eu sou Walter Lima.
18: O ministro do Supremo Tribunal Federal, Flávio Dino, determinou que a Polícia Federal abra investigação sobre possíveis crimes e interferências indevidas na atuação da Comissão de Valores Mobiliários, a CVM, no caso do Banco Master.
17: A decisão considera um relatório que apontou fragilidades estruturais na autarquia e falhas na apuração de denúncia sobre possíveis irregularidades relacionadas ao banco. No relatório, resultado de uma audiência auditoria, o grupo de trabalho da CVM identificou falhas de divulgação de informações em 73% dos 314 processos relacionados ao grupo econômico, deficiência de compliance em 32%.
18: Bancos podem encerrar conta corrente de forma unilateral.
17: E para o STJ, isso não significa violação ao Código de Defesa do Consumidor. Fátima Uchoa.
1: O entendimento do STJ foi firmado em recurso repetitivo e por isso deve ser seguido pelo judiciário de todo o país. Segundo o relator ministro Humberto Martins, a discussão surgiu porque o Código de Defesa do Consumidor considera abusiva a recusa do fornecedor em prestar serviços ou vender produtos a quem esteja disposto a pagar. Mas ele observou que a própria norma prevê exceção para intermediações reguladas por leis especiais, o que abrange a legislação das instituições financeiras e as normas do Conselho Monetário Nacional. Para o ministro, a regra legal se refere à recusa em contratar antes do começo da relação de consumo, diferente de uma conta já contratada.
18: Justiça do Trabalho de Minas Gerais considera discriminatória dispensa de jovem aprendiz grávida com TDAH.
17: Ela foi demitida por suposto desempenho insuficiente. Samanta Flor.
19: A justiça concluiu que não houve uma avaliação objetiva que comprovasse desempenho insuficiente. A aprendiz tinha média 8,43 nas atividades teóricas e não recebeu o acompanhamento adequado no desempenho das funções. A dispensa foi anulada e as empresas foram condenadas a pagar cerca de R$10.700 por danos morais. Como ela estava grávida, também terá direito à indenização referente à estabilidade gestacional.
18: Por 5-2, o Tribunal Superior Eleitoral TSE confirmou hoje, quinta-feira, decisão do Tribunal Regional Eleitoral do Distrito Federal, o TREDF, que indeferiu o registro de candidatura de José Roberto Arruda, do PSD, na disputa ao cargo de governador do Distrito Federal nas eleições gerais deste ano.
17: A maioria dos ministros acompanhou o voto do relator, ministro Dias Toffoli, determinando a imediata comunicação da decisão ao Tribunal Regional Eleitoral para cessar a condição subjúdice de José Roberto Arruda na disputa pelo governo do Distrito Federal.
18: Com a decisão, a candidatura de Arruda também não pode mais receber os fundos eleitoral e partidário, e ele deve cessar a campanha, inclusive as inserções no rádio e na TV e a participação em debates.
17: José Roberto Arruda permanece inelegível devido às sucessivas condenações em segunda instância por ato doloso de improbidade administrativa.
18: Ministério Público Federal consegue na justiça a construção de escola indígena em Amarante do Maranhão.
17: A nova escola substitui a antiga unidade que funcionava em condições precárias e não tinha estrutura adequada para atender aos estudantes indígenas. Vanessa Pereira.
20: A nova escola atende os estudantes indígenas da aldeia Guaruru, na terra indígena Arariboia, em Amarante do Maranhão. A obra foi realizada após a ação do MPF, ajuizada em 2023, que apontou as condições precárias da antiga unidade, onde faltavam estrutura e até carteiras para os estudantes. Em vez de reformar o prédio, o governo do Maranhão construiu uma nova escola, concluída em 2025 e já em funcionamento. Na sentença, a justiça reconheceu o cumprimento da obrigação e determinou que a manutenção do prédio ficará a cargo do Estado.
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18: A você uma boa noite.
17: E até amanhã.
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1: Eu sou Humberto Pinheiro e estes são os destaques de hoje do Jornal do Senado, que começa agora. Senado analisa proposta que atualiza serviço Disque Idoso. Projeto dá prioridade a iniciativas voltadas ao esporte feminino. Lei garante continuidade de recursos para projetos de combate ao câncer. Boa noite. Projeto dá prioridade a iniciativas voltadas ao esporte feminino. Lei garante continuidade de recursos para projetos de

0: do programa Disque Idoso para Disque Pessoa Idosa e amplia as suas funções, já que além de receber denúncias de maus tratos e violência, passará a oferecer também informações sobre direitos, acesso a benefícios, programas governamentais e serviços públicos. Paim explicou que o atendimento será feito dentro do atual Disque 100, serviço gratuito focado no atendimento a grupos vulneráveis, sem a necessidade de criar uma nova central telefônica. Segundo ele, a proteção da pessoa idosa vai além do combate à violência.
1: Amplia os serviços oferecidos, colocando a pessoa, seus direitos e sua dignidade no centro da política pública.
0: A proposta busca ainda fortalecer a articulação entre os órgãos de assistência social, saúde, segurança pública, Ministério Público, Defensoria Pública e Conselhos de Direitos.
2: O Senado pode votar uma proposta que permite o uso da renúncia fiscal de empresas e pessoas físicas no incentivo ao esporte para priorizar projetos voltados ao esporte feminino e destina, no mínimo, 10% dos valores a essas iniciativas. Repórter Lana Dias.
3: Em audiência pública na Comissão de Esporte, a senadora Tereza Leitão, do PT de Pernambuco, relatou a desigualdade no setor, algo que a proposta busca combater.
4: Não é porque a gente compete mulheres com mulheres, mas é porque você, comparando o que o futebol oferece aos homens com o que o futebol oferece às mulheres, com o que o futebol oferece, o voleibol oferece aos homens, com o que o voleibol oferece às mulheres, em termos de condições de prática esportiva.
3: A proposta prevê limite máximo de valores por proponente, critérios de distribuição regional, equilíbrio entre modalidades esportivas e critérios de alternância ou limitação de acesso a tratamento prioritário para evitar concentração excessiva.
2: Uma nova lei aprovada pelo Senado e sancionada pelo Executivo garante até 2031 a continuidade do incentivo fiscal para empresas que destinam recursos a projetos de combate ao câncer e de atenção à pessoa com deficiência. A reportagem é de Yasmin Rodrigues.
5: A proposta chegou ao Senado depois de passar pela Câmara dos Deputados e foi analisada em regime de urgência pelo plenário. A relatoria ficou com a senadora Mara Gabrilli, do PSD de São Paulo, que defendeu a manutenção do mecanismo como forma de dar previsibilidade às instituições que dependem desses recursos.
6: A prorrogação garantirá a possibilidade de que organizações da sociedade civil sem fins lucrativos, como por exemplo as APAES, o GRAAC, que é o Grupo de Apoio Adolescente à Criança com Câncer, por exemplo, e centros especializados em reabilitação e hospitais do SUS, tenham previsibilidade aos para atendimentos e pesquisas.
5: O Pronon e o Pronas PCD permitem que recursos privados sejam direcionados a projetos previamente aprovados pelo Ministério da Saúde. O primeiro é voltado à prevenção e ao tratamento do câncer. O segundo apoia ações de prevenção e reabilitação de pessoas com deficiência.
2: Também foi sancionada pela Presidência da República a lei aprovada pelo Senado que institui o programa institucional de Bolsa de Iniciação à Docência, PIBID, como política de Estado. A norma estabelece objetivos, modalidades de bolsas e regras para o programa de formação inicial de professores da educação básica. A reportagem é de Pedro Pincer.
7: A nova regra estabelece que o PIBID será desenvolvido no Ministério da Educação e na CAPES, em parceria com instituições de ensino superior e redes públicas de educação básica. As ações de formação poderão ser voltadas às diferentes etapas e modalidades da educação básica. Isso inclui educação do campo, escolar indígena, escolar quilombola, especial, bilíngue de surdos e de jovens e adultos. A relatora, senadora Damaris Alves, do Republicanos do Distrito Federal, destacou a importância da iniciativa.
8: É certo que o fortalecimento da docência por meio do PIBID é um instrumento direto e hábil para assegurar a qualidade do ensino. O programa forma, pode contribuir com a realização do princípio constitucional de valorização dos profissionais da educação. Deste modo, o PIBID atua diretamente na raiz dessa valorização.
7: Foi vetado o artigo que tratava das despesas do programa. O dispositivo previa que elas seriam custeadas por dotações orçamentárias destinadas anualmente ao MEC e à CAPES e proibia a redução dos valores das bolsas e o contingenciamento

0: Aumento das despesas do programa.
1: 38% das mulheres com deficiência no país já sofreram algum tipo de violência doméstica. Foi o que revelou uma pesquisa inédita do Senado. As vítimas ainda enfrentam o despreparo dos agentes públicos na hora da denúncia. Repórter Patrícia Oliveira.
2: 83% das mulheres com deficiência vítimas de violência doméstica não denunciam o agressor, porque na maioria das vezes se trata de um marido ou parceiro de quem dependem economicamente. Os dados apresentados em uma audiência pública na Comissão de Direitos Humanos também apontaram que apenas 31% dessas vítimas buscam uma delegacia especializada e ainda enfrentam barreiras físicas e dificuldades no atendimento, como destacou a vice-presidente do Instituto Maria da Penha, Regina Célia Barbosa.
3: Ou por ignorância, ou por negligência, ou por falta de sensibilidade a sua condição de deficiência.
2: De acordo com a pesquisa, mulheres com deficiência estão mais expostas à violência sexual e financeira. Para Priscila Celares, do Ministério dos Direitos Humanos e da Cidadania, os novos dados poderão embasar mais iniciativas governamentais.
4: Com isso, conseguir desenvolver e articular políticas públicas que sejam mais específicas.
2: A pesquisa feita pelo Instituto Data Senado e o Observatório da Mulher contra a Violência é a primeira da série histórica iniciada em 2005 a destacar especificamente a realidade das mulheres com deficiência.
5: Eleições 2026.
1: Os brasileiros vão eleger no dia 4 de outubro 1.059 deputados que vão atuar nas assembleias legislativas e na Câmara Distrital do Distrito Federal. Mas você sabe quais os papéis desses deputados? Confira na reportagem de Rodrigo Rezende.
6: Os deputados estaduais e distritais são representantes da população nas assembleias legislativas de cada estado e na Câmara Legislativa, no caso do Distrito Federal. Uma vez eleitos, eles têm mandato de 4 anos. Todos esses deputados, 1.059 no total, colaboram na organização da administração estadual, como explica o consultor legislativo do Senado, Gilberto Guerzoni.
7: O Brasil é uma república federativa, então os estados têm autonomia e legislam sobre uma série de temas, além da sua própria organização, segurança pública, saúde, educação, meio ambiente, cultura, além de aprovar as leis estaduais e distritais, né? No caso do Distrito Federal, os deputados estaduais e distritais também são responsáveis pela fiscalização dos governos, né? Do governo do estado e do governo do Distrito Federal.
6: Para exercer essa fiscalização, os deputados podem solicitar informações a órgãos públicos, convocar autoridades para prestar esclarecimentos e criar comissões parlamentares de inquérito, as CPIs. Os deputados estaduais e distritais também votam o orçamento dos estados e do DF e propostas de leis de iniciativa dos governadores. No caso do Distrito Federal, há uma particularidade. Como o DF não possui municípios, os deputados distritais tratam tanto de temas de competência estadual quanto de assuntos que em outras partes do país seriam discutidos por vereadores.
1: Com trabalhos técnicos de Eliseu Caires, o Jornal do Senado fica por aqui. Acompanhe agora as notícias da Câmara dos Deputados. Boa noite e até amanhã.

0: Deputados.
1: Plenário pode aumentar folga remunerada do trabalhador que doar sangue.
2: Projeto estende auxílio acompanhante a todos os tipos de aposentadoria.
3: Comissão estabelece parâmetros para acervos de livros em salas de aula.
2: Boa noite. Estudantes de 4 a 11 anos de idade poderão contar com acervo de livros nas salas de aula. A ideia é incentivar a formação de jovens leitores, como informa a repórter Mônica Tati.
4: Proposta aprovada pela Comissão de Educação da Câmara dos Deputados prevê que as salas de aula da pré-escola e dos anos iniciais do ensino fundamental tenham um acervo de livros. O texto insere o dispositivo na Lei das Bibliotecas. O acervo seria formado por livros paradidáticos e de literatura infantil, destinados ao uso de alunos e professores. O deputado Tarcísio Mota, do PSOL do Rio de Janeiro, que leu o parecer do relator, o deputado Pedro Kizai, do PT de Santa Catarina, destaca que o projeto fortalece o Sistema Nacional de Bibliotecas Escolares e é essencial para formar novos leitores.
5: Nós temos, infelizmente, caído o número de leitores na sociedade brasileira. E nós sabemos que o livro é uma janela para o mundo, é a possibilidade de ampliar os nossos horizontes. E quando isso é feito desde o início, na pré-escola, isso é decisivo, não só para aquela criança poder adquirir mais hábitos de leitura, ampliar os seus horizontes, mas para que a própria educação funcione. Nós temos evidências científicas que demonstram que em famílias onde há crianças leitoras, essas crianças aprendem mais, aprendem melhor, têm, portanto, sucesso no fluxo escolar.
4: O projeto, que prevê a formação de acervos de livros nas salas de aula para crianças de 4 a 11 anos, aguarda a apreciação da Comissão de Constituição e Justiça. Se for aprovado, pode seguir direto para o Senado. Da Rádio Câmara de Brasília, Mônica Tati.
0: Saúde.
1: Luiz Tibé, do Avante de Minas Gerais, apresentou o projeto para viabilizar no SUS o uso experimental da polilaminina em pacientes com lesões recentes na medula ou paralisias causadas por traumas. Ele explica que o tratamento vai depender de indicação médica e autorização dos órgãos competentes.
2: Luiz Tibé aponta que a polilaminina é estudada pelo potencial de regenerar fibras nervosas lesionadas. A proposta do congressista dá prioridade a pacientes da rede pública com lesão medular aguda, que deverão ser acompanhados por equipe especializada durante a pesquisa.
1: Gustinho Ribeiro, do PP de Sergipe, apresentou o projeto que cria regras especiais para a renegociação de dívidas de pessoas acometidas por doenças crônicas incapacitantes. Para ter acesso ao benefício, é preciso comprovar o impacto dos custos do tratamento ou a perda da capacidade financeira causada pela doença.
2: Pelo texto de Gustinho Ribeiro, a conciliação prevê mais prazo para pagamento, redução de juros e parcelamento da dívida. Segundo ele, a medida busca proteger pacientes em situação de vulnerabilidade e evitar que o superendividamento comprometa o tratamento de saúde.
1: Marcos Soares, do PSDB do Rio de Janeiro, propõe a criação do Programa Nacional de Educação Cosmética e Cuidado com a Pele nas Escolas. A iniciativa prevê ações dos Ministérios da Educação e da Saúde sobre higiene, proteção solar e cuidados com a pele.
2: Marcos Soares explica que o objetivo é promover campanhas de conscientização para combater a desinformação sobre rotinas de beleza. O parlamentar argumenta que a proposta pode ajudar a prevenir danos causados pelo uso inadequado de cosméticos.
0: Segurança Pública.
1: A Comissão da Câmara aprovou o programa de atendimento a vulneráveis vítimas de estupro com o objetivo de humanizar o acolhimento e garantir a coleta de provas contra o agressor. Saiba mais sobre o assunto na reportagem de Maria Neves.
6: A Comissão de Segurança Pública da Câmara dos Deputados aprovou o projeto que institui um modelo nacional de atendimento humanizado e de coleta de provas para casos de estupro de vulnerável, chamado Ação Protetiva 360 graus. Pela proposta, estados e municípios que aderirem ao programa terão de criar núcleos de atendimento humanizado e multidisciplinar às vítimas. Na versão aprovada, o relator deputado Paulo Bilinski, do PL Paulista, prevê que as autoridades deverão realizar a coleta de provas imediatamente, ainda no local de acolhimento. De acordo com o parlamentar, a literatura forense estima que a janela máxima de preservação dos vestígios é de até 72 horas a partir da agressão. A proposta também estabelece o prazo máximo de 30 dias para a emissão dos laudos periciais. Esse prazo poderá ser prorrogado por igual período, mas somente com justificativa técnica fundamentada. O texto original do deputado delegado da Cunha, do União de São Paulo, prevê somente a emissão de laudos dentro dos prazos legais. Delegado da Cunha afirma que a criação do programa é importante, principalmente porque a maior parte dos abusos sexuais de vulneráveis ocorre dentro de casa e o agressor quase sempre permanece impune.
7: A Ação Protetiva 360 tem por objetivo proteger crianças e adolescentes do crime chamado estupro de vulnerável. É o estupro praticado contra menores de 14 anos, que acontece, na maioria das vezes, dentro de casa. Outro dado assustador é que a grande maioria das vítimas tem de 4 a 8 anos. E outro dado alarmante, em 80% dos casos, o estuprador é inocentado por falta de prova material, falta de DNA.
6: De acordo com o delegado da Cunha, iniciativa semelhante ao programa proposto já foi adotada na Baixada Santista, em São Paulo, e dobrou o número de condenações de agressores sexuais de vulneráveis. Pela legislação, além de menores de 14 anos, são consideradas vulneráveis pessoas que não têm discernimento ou não podem oferecer resistência ao estupro, devido a alguma doença ou neurodivergência, por exemplo. O texto aprovado estabelece também quem pode acionar os núcleos de atendimento no caso de suspeita de estupro de vulnerável. Além da própria vítima e de familiares, estão na lista profissionais de saúde ou de assistência social e integrantes do Conselho Tutelar. Além disso, a versão do relator, delegado Paulo Bilinski, prevê que quando o pai, a mãe ou o responsável legal for suspeito do crime, a justiça poderá autorizar a coleta de material biológico. Segundo o deputado, a medida evita que o próprio agressor impeça a preservação dos vestígios criminais. Ainda de acordo com a proposta, sempre que houver suspeita, o núcleo de acolhimento da vítima vulnerável deverá comunicar à autoridade policial competente em no máximo 12 horas. Delegado Paulo Bilinski argumenta que a comunicação estabelece o elo entre o programa de atendimento e o sistema de persecução penal. Sem ela, afirma que o fluxo de atendimento poderia funcionar integralmente, sem jamais levar à responsabilização do agressor. A proposta que institui um modelo nacional de atendimento humanizado e de coleta de provas para casos de estupro de vulnerável ainda será analisada por 3 comissões da Câmara. Se aprovada em todas, poderá seguir para análise do Senado. Da Rádio Câmara de Brasília, Maria Neves.
2: Projeto de Cezinha de Madureira, do PL de São Paulo, prevê a ampliação para 12 meses do prazo para apresentar queixa em infrações praticadas contra crianças, adolescentes e idosos. A proposta altera a legislação para dobrar o tempo atualmente concedido às vítimas ou a seus responsáveis.
8: Cezinha de Madureira argumenta que o período de 6 meses é insuficiente para que famílias ou idosos processem o trauma emocional e formalizem denúncias. Ele ressalta que o ajuste alinha a legislação à ampliação do prazo já concedido a mulheres vítimas de violência doméstica.
2: Como estratégia de prevenção e enfrentamento à violência, Antônio Carlos Rodrigues, do Podemos de São Paulo, quer ampliar a autonomia financeira das mulheres. Projeto apresentado pelo deputado prevê qualificação profissional, acesso a crédito e incentivo ao empreendedorismo feminino.
8: Antônio Carlos Rodrigues ressalta que o projeto dá prioridade para mulheres vítimas de violência doméstica em situação de vulnerabilidade ou responsáveis pelo sustento da família. Ele afirma que o acesso ao trabalho e à renda podem ajudar essas mulheres a romper relações abusivas.
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11: Trabalhe.
2: Pedro Westphalen, do PP do Rio Grande do Sul, apoia projeto que permite o aproveitamento de médicos, dentistas, farmacêuticos e veterinários pelas forças policiais estaduais. O relator defende o redirecionamento de profissionais dispensados por excesso de contingente nas Forças Armadas.
12: Pedro Westphalen avalia que a cooperação entre União e Estados fortalece o atendimento médico dos agentes de segurança. Na visão do parlamentar, a medida amplia a capacidade de resposta do Estado em emergências sanitárias e calamidades, sem gerar custo extra às Forças Armadas.
2: Projeto de Davi Soares, do Podemos de São Paulo, reduz para 35 horas semanais a jornada máxima de trabalho dos professores da educação básica. O texto estabelece ainda que a nova regra se aplica tanto ao ensino público quanto às escolas privadas sem redução salarial.
12: Davi Soares sustenta que a sobrecarga de tarefas como correção de provas e planejamento de aulas tem provocado a síndrome de burnout entre os docentes. Para o congressista, a redução da jornada ajuda a preservar a saúde dos trabalhadores e melhorar a qualidade do ensino.
2: Celso Sabino, do PDT do Pará, quer estender o direito ao abono salarial aos empregados domésticos. A proposta garante o pagamento do benefício aos trabalhadores da categoria que tenham atuado por pelo menos 30 dias no ano base e recebam remuneração mensal dentro dos limites legais.
12: Celso Sabino argumenta que a medida corrige uma distorção histórica na legislação que hoje nega o benefício à classe por ausência de contribuição do empregador físico ao PIS. Ele ressalta que o custeio será feito com recursos do Fundo de Amparo ao Trabalhador, sem gerar novos encargos aos contratantes.
11: Votação.
2: O plenário da Câmara pode votar projeto que aumenta de 1 para 2 dias a folga remunerada do trabalhador que doar sangue. O repórter Antônio Vital tem os detalhes.
13: Pode ser votado a qualquer momento no plenário da Câmara projeto que aumenta de 1 para 2 dias por ano o direito do trabalhador faltar ao serviço para doar sangue. De acordo com a proposta, o empregado poderá deixar de comparecer ao serviço 1 dia a cada 6 meses, sem desconto no salário, desde que comprove a doação. O autor do projeto, o deputado Dr. Luizinho, do PP do Rio de Janeiro, disse que ampliar o incentivo é uma medida de baixo custo e elevado impacto. Ele justificou a proposta como necessária para manter os estoques seguros e regulares, já que uma folga por ano não é mais suficiente para atender a demanda diante do aumento da população.
14: Quando a gente permite que um trabalhador, uma vez no ano, faça doação de sangue e possa se ausentar do trabalho, a gente tinha uma população brasileira. Hoje nós temos mais presentes que o dobro da população. E a cada dia, o número de acidentes com motocicletas, acidente nas estradas leva no aumento da necessidade de captação de sangue. Permitirá certamente, presidente, que a gente quase dobre a nossa capacidade de captação de sangue no Brasil.
13: De acordo com o Ministério da Saúde, o Brasil necessita em média de 5 mil bolsas de sangue por dia para atender a necessidade. E os hemocentros enfrentam oscilações periódicas abaixo da média, principalmente em períodos de feriados prolongados e férias escolares, quando diminui o número de doadores. O projeto ganhou regime de urgência, o que permite que seja votado diretamente no plenário da Câmara, sem passar pela análise das comissões permanentes da Casa. A urgência foi aprovada de maneira simbólica, sem votos contrários, e foi defendida por deputados de vários partidos, como Cabo Gilberto Silva, do PL da Paraíba. Ele destacou a necessidade de aumentar o número de doadores.
15: A questão das doações de sangue, às vezes no Brasil, reduz o ritmo, e sobretudo nas questões de festejos com vários acidentes, e os bancos de sangue precisam estar sempre prontos para atender a demanda da sociedade.
13: A manutenção de estoques de sangue é essencial ao funcionamento do Sistema Único de Saúde, o SUS, já que ele é usado em procedimentos de urgência e emergência, cirurgias de média e alta complexidade, tratamentos tratamentos de câncer, doenças hematológicas e atendimentos obstétricos. Ainda não há data para votação no plenário da Câmara do projeto que aumenta de 1 para 2 dias por ano o direito do trabalhador faltar ao serviço para doar sangue. Da Rádio Câmara, de Brasília, Antônio Vital.
16: Economia.
17: Permitir que cuidadores de pessoas com deficiência empreendam com um MEI sem a perda imediata do benefício de prestação continuada é o objetivo do projeto de Rafael Prudente, do MDB do Distrito Federal. O texto prevê um período de transição de 2 anos em que rendimentos de até 2 salários mínimos não entram no cálculo do benefício.
2: Rafael Prudente argumenta que a iniciativa estimula a formalização das famílias sem comprometer o amparo social. O parlamentar defende ainda a garantia de restabelecimento simplificado do auxílio caso o empreendimento do cuidador feche.
17: Professor Alcides, do PSDB de Goiás, propõe criar o Programa Nacional de Geração Distribuída com Créditos de Carbono para conectar pequenos e médios geradores de energia renovável ao mercado voluntário de emissões.
2: Professor Alcides explica que a medida preenche uma lacuna entre o marco legal da geração distribuída e o sistema brasileiro de comércio de emissões. Para ele, a unificação possibilita a geração de renda extra para famílias e produtores rurais, além de estimular novos investimentos em fontes limpas no país.
16: Transportes.
17: Comissão aprova a proposta que permite grupos considerados mais vulneráveis desembarcar fora do ponto de ônibus durante a noite, como explica a repórter Paula Bittar.
18: A Comissão de Constituição e Justiça da Câmara aprovou um projeto de lei que permite a mulheres, pessoas idosas, pessoas com deficiência ou mobilidade reduzida escolher o local de desembarque dos veículos de transporte coletivo urbano no período entre as 8 da noite e as 5 da manhã, respeitado o trajeto da linha. De acordo com o texto aprovado, o motorista deve observar as condições de segurança ao parar para o desembarque. O relator, deputado Áureo Ribeiro, do Solidariedade do Rio de Janeiro, descartou a possibilidade de a proposta ser discriminatória com relação a homens não idosos, tendo em vista que o objetivo é proteger as pessoas mais vulneráveis, não se tratando de discriminação sem justo motivo.
19: É uma medida que pode fazer uma diferença muito importante na rotina de quem depende do transporte coletivo, especialmente mulheres, idosos e pessoas que precisam caminhar por trajetos escuros ou considerados inseguros até chegar à sua casa. A proposta busca dar mais proteção e flexibilidade, permitindo que o passageiro possa desembarcar em um local mais próximo e seguro, respeitando as condições de circulação e segurança do transporte.
18: A proposta que permite a mulheres e pessoas idosas com deficiência ou mobilidade reduzida escolher o local de desembarque dos veículos de transporte coletivo urbano no período entre as 8 da noite e as 5 da manhã, pode seguir agora para a análise do Senado, a menos que haja recurso para votação antes pelo plenário da Câmara. Da Rádio Câmara, de Brasília, Paula Bittar.
16: Cultura.
2: Capitão Augusto, do PL de São Paulo, defende a criação do Programa Nacional de Proteção e Resiliência da Atividade Circense, chamado de Circo Seguro. Segundo o deputado, o objetivo é garantir apoio financeiro para reparar estruturas e equipamentos de circos destruídos por intempéries.
17: Pelo projeto de Capitão Augusto, o programa vai subsidiar a contratação de seguros e oferecer financiamentos com juros reduzidos para circos de pequeno porte. Para o parlamentar, a medida preserva uma tradição cultural e protege a renda de centenas de famílias.
16: Homenagem.
2: Dimas Fabiano, do PP de Minas Gerais, sugere a inscrição do nome de Francisco de Paula Vitor, o Padre Vitor, no livro dos heróis e heroínas da pátria. O deputado argumenta que o homenageado superou o preconceito e a pobreza para se tornar um dos religiosos mais venerados do estado.
17: Dimas Fabiano exalta a atuação do Padre Vitor na educação e no acolhimento dos mais necessitados na cidade de Três Pontas. O parlamentar considera o Beato um símbolo nacional de fé, resistência e solidariedade.
2: termina agora o jornal Câmara dos Deputados, produzido pela Rádio Câmara.
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0: Peroá FM informa. Hora certa. 20 horas e 3 minutos.
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0: 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Caperoá FM informa. Hora certa. 20 horas e 32 minutos.
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0: 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O Gospel 10 já está de volta. 10 e 32 minutos.
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0: Caraguá FM informa. Hora certa. 21:02.
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